0: Não perca o ritmo, é o Hits 80 tocando as melhores. Bem, vamos fazer um break agora, mas já já a gente volta para continuar recordando com você os sucessos dos anos 80.
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2: 9:05.
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0: Bem, galera, está tudo muito bom, mas precisamos dar uma paradinha para o intervalo. Relaxa aí que já já estaremos de volta com muita música boa. Segura aí!
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2: 9h26.
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0: Bom, nós já estamos de volta com o Hits 80 e a gente segue tocando as melhores.

0: Top demais essa, hein? Bem, a gente precisa dar um tempinho aqui, viu? Mas é só um intervalo. Já já tem mais sucessos pra você. Até já.
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2: 9h46.
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1: Pronto, já estamos juntos para mais um bloco do Hits 80. Essa é demais, curte aí.
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0: Top demais esse som, hein? Bem, a gente fica por aqui agradecendo a sua companhia durante o programa de hoje. Obrigado pela sua audiência, forte abraço e amanhã a gente se encontra novamente. Fique na paz e até lá. Tchau, tchau.
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3: 10:05.
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Olá, boa noite. Está começando agora mais uma edição do Love Night. Prepare-se para uma sequência apaixonante com os maiores flashbacks românticos de todos os tempos. Eu sou Roger Pires e com muito prazer vou lhe fazer companhia nessas 4 horas de muita música boa. Vamos começar com essa música que fez parte da vida de muita gente. Shania Twain, You're Still the One.

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0: Whitney Houston, I Will Always Love You.

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1: Liverpool Express. 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

0: Aqui só as melhores internacionais para você. Segure a emoção. O Love Night volta já já com mais melodias inesquecíveis na sua noite. 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
2: 10:33.
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0: Voltamos com Love Night. Aumente o volume e viva mais esse momento cheio de romantismo.
5: George Michael, Mary J. Blige.

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1: Johnny Rivers, Poor Side of Town.

0: A você que está nos ouvindo, desejamos uma ótima noite. O Love Night vai ao intervalo, mas volta já já com mais emoção e romantismo.
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2: 11-2.
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0: O Love Night retorna, trazendo aquela música que combina perfeitamente com a sua noite. Glenn Frey, The One You Love.

Você está no Love Night, mais romantismo em sua noite. Chicago, If You Leave Me Now.

0: Você está curtindo Love Night. A gente faz agora um intervalo rapidinho, mas já já o Love Night volta com mais lembranças
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2: 11:24.
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Air Supply, All Out of Love.

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Mortiba, Andress Me Now.

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0: Clímax, Aimísio.

0: Aqui você mata a saudade e curte as melhores internacionais. O Love Night faz uma pausa agora, mas continue na sintonia, porque vem muito mais música bonita por aí. 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
2: 11:51.
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0: De volta com Love Night, espalhando amor em forma de canção. Uma boa noite pra você.
5: Madonna, Rain.

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Five for Fighting, Superman.

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Mr. Mr. Broken Wings.

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0: Jermaine Jackson, Do What You Do.

Aqui você curte grandes sucessos românticos da música internacional. Peter Cetera, Glory of Love.

0: É o Love Night na sua noite. A gente faz uma pausa agora, mas em instantes tem mais música linda esperando por
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2: Meia-noite e 18.
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0: O Love Night está de volta, trazendo sucessos que marcaram gerações apaixonadas. Lady Gaga, Always Remember Us This Way.

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Quintiliano 40, Limensa Verita.

Love Night, as mais lindas canções de amor de todos os tempos. Lionel Richie, All Night Long.

Tá gostando? Então bom demais. Vamos dar uma paradinha e em instantes o Love Night continua com mais músicas que marcaram histórias de amor.

Voltamos com Love Nights, porque a sua noite merece o melhor. E os melhores flashbacks de todos os tempos, você só ouve aqui, no Love Nights. Jefferson Starship, Count On.

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Gabriele Chiararo, Paroles, Paroles.

0: No Love Night, os maiores flashbacks de todos os tempos. Vamos fazer um pequeno break, mas continue conosco. Depois do intervalo, tem mais Love Night, mais música e mais emoção para você. 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
2: 1:09.
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O Love Night está de volta, deixando a sua noite ainda mais especial com canções inesquecíveis. Michael Bolton, When a Man Loves a Woman.

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Savage Garden, Truly, Madly, Deeply.

0: aqui o amor e a emoção juntos no Love Night.
1: Maria Danes, House of the Rising Sun.

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1: Richard Marx, Hazard.

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Bee Gees, How Deep Is Your Love?

Bem, o Love Night de hoje vai ficando por aqui. Meu muito obrigado a você que esteve conosco nessa noite e aproveito para desejar uma excelente terça-feira a todos. Estaremos de volta amanhã com mais um Love Night na sua noite. Tchau, gente. Até lá.

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1: Olá pessoal, como estão? Estamos iniciando mais uma edição do WhatsApp. É ótimo ter vocês aqui conosco, participando e enriquecendo nossa conversa. Hoje é um dia para buscar inspiração, abrir caminhos para ideias inovadoras e permitir que seus pensamentos flutuem livremente. Sempre existe aquela palavra que surge no momento perfeito e a palavra de agora é: acredite no que você tem dentro de si. O essencial não é quão grande é o desafio, e sim manter viva a vontade de seguir em frente. E com essa vibe, começamos o WhatsApp.

0: acabou de tocar aquela música que eleva o ânimo. No WhatsApp sempre há um lugar para aquela vibe positiva. E agora, mais faixas musicais para você aproveitar.
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0: conversa está só no início, mas num piscar de olhos retornaremos. Mantenha-se sintonizado. O WhatsApp promete muito mais conteúdo empolgante em breve. Apenas uma pequena interrupção e já retornamos nossa programação juntos.
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0: Retornamos com entusiasmo e o WhatsApp segue ao seu lado, pronto para recarregar as energias e continuar nessa atmosfera relaxante. Cada pormenor neste espaço visa enriquecer seu dia a dia com mais leveza e atividade, sempre incluindo fatos interessantes e tópicos que influenciam positivamente sua jornada. Continue conosco, pois temos muito mais para oferecer no WhatsApp.
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0: batida animada, vamos manter a energia. Este é o espaço perfeito para relaxar e sentir o tempo passar suavemente. Logo após, temos mais uma faixa musical para acompanhar este instante.
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0: agora o WhatsApp vai dar uma pequena pausa. É o momento de fazer uma pausa, inspirar profundamente e se arrumar para o que segue. Não saia daí, logo mais retornamos com novidades.
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3: 2:06. 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
0: Estamos de volta. O WhatsApp continua firme e forte. Continuamos com energia no máximo e sigamos firmes com nossas atividades programadas. Cada instante aqui é desenhado para tornar seu dia mais suave e repleto de movimento. E é óbvio que não pode faltar aquele toque especial de descontração. Fique ligado que ainda temos muitas novidades no WhatsApp para você.
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0: WhatsApp está sempre em movimento, continuamente trazendo novidades para a sua playlist. Todas as músicas tocadas agora são escolhidas para impactar seu instante. E já está chegando mais uma para continuar animados.
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0: agora o WhatsApp fará uma curta interrupção. Precisamos de um breve intervalo para sincronizar nosso ritmo, mas voltamos em seguida com novidades. Não se mova daí, ainda há muito aguardando por você.
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0: Retornamos com o WhatsApp, mantendo nosso ritmo constante. O tempo de descanso passou rapidamente, agora vamos seguir juntos em nossa jornada. Cada momento aqui oferece uma energia única para revitalizar seu dia. Agora é hora de relaxar, dar play e permitir que os pensamentos flutuem. Até o término, o WhatsApp ainda tem muito para oferecer a você.
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0: superamos essa etapa. Contudo, seguimos adiante. Ainda muita música boa e conteúdo interessante no aguardo para você. Aumente o som. A próxima faixa vai começar agora.
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0: WhatsApp interrompe brevemente para uma pausa rápida. Uma pausa rápida apenas para acertar o ritmo e montar a sequência de eventos. Não vá embora! Já retornamos com mais surpresas para você.
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0: De volta ao comando do WhatsApp, mantendo nossa sequência sem falhar no ritmo. É momento de prosseguir com energia, trazendo leveza e mais agilidade para o seu cotidiano. Cada pormenor neste lugar visa a sua conexão e sintonia contínuas. Aproveite este instante para curtir, relaxar e fazer sua mente navegar conosco. Preparem-se, temos muito mais novos conteúdos a caminho no WhatsApp.
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0: sua presença torna esse clima musical ainda mais especial. Assim se define o WhatsApp. Movimento, companhia e leveza. A seguir, continuamos com mais uma canção nesse mesmo clima.
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0: WhatsApp pausa rapidamente neste momento. Tempo justo para reabastecer as energias. Ao regressar, encontrará ainda mais esperando por você.
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3: 3 e 1.
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1: Voltamos à cena e o WhatsApp segue forte com a sua presença. É tempo de recuperar nossa velocidade e seguir em frente nessa boa série. Cada componente deste espaço visa proporcionar uma experiência mais leve e descontraída. Vamos aproveitar esse instante e prosseguir juntos até o encerramento. O WhatsApp está cheio de novidades ainda a serem reveladas para você.
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0: isso realmente arrepiou. Contudo, seguimos na trilha. Mantenha-se conectado com o WhatsApp do primeiro ao último momento. Chegou a hora de adicionar mais músicas para aperfeiçoar este momento.
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0: O WhatsApp pausa brevemente suas transmissões. Chegou a oportunidade para um breve respiro antes de continuarmos. Logo mais retornaremos com novidades incríveis para você.
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1: Retornamos à cena e o WhatsApp segue firme ao seu lado. É momento de recuperar a energia e manter o passo na nossa agenda de programações. Cada aspecto deste lugar visa enriquecer seu momento, tornando-o mais leve e cheio de vida. Não vá embora, ainda temos muito mais a oferecer no WhatsApp.
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0: música que acabou de rolar é perfeita para levantar o astral. Sempre tem um cantinho para essa energia boa no WhatsApp. Continuamos agora trazendo ainda mais músicas para seu entretenimento.
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0: Tivemos agora um momento maravilhoso com a música que tocou. O WhatsApp faz agora uma breve interrupção. Vamos fazer uma pequena pausa para relaxar o ritmo. Logo mais, continuamos com muito mais para você.
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1: De volta ao comando do WhatsApp, mantendo nossa sequência sem falhar no ritmo. Agora é hora de manter o ritmo, inserindo mais suavidade e dinamismo no seu cotidiano. Todos os aspectos deste lugar são cuidadosamente planejados para que você fique conectado e alinhado. Agora é tempo de desfrutar, sossegar e permitir que a sua mente viaje com a nossa. E ainda temos muito mais conteúdo a caminho no WhatsApp.
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0: essa batida animada, vamos manter a energia. Aqui o refúgio perfeito para relaxar e deixar as horas passarem mais calmamente. A seguir, uma nova melodia para acompanhar o momento.
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0: WhatsApp pausa rapidamente neste momento. Um intervalo adequado apenas para revigorar os ânimos. Na volta tem muito mais esperando por você.
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3: 3:50.
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1: Voltamos com o WhatsApp, continuando nossa sequência. O ritmo continua suave, mantendo-o em sintonia conosco. Antes de terminarmos, ainda temos muitos momentos bons planejados. E agora, vamos desfrutar de mais uma faixa musical a seguir.
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0: movimento. O WhatsApp continua a enriquecer a sua experiência musical com novidades. Cada som que ecoa neste espaço é cuidadosamente escolhido para acompanhar seu instante. E temos mais uma pronta para continuar sem perder o pique.
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0: Cotidiano. E você permaneceu ao nosso lado, do início ao término, compartilhando dessa harmonia constante. É chegada a hora de nos despedirmos temporariamente, mas fiquem ligados, pois muito mais conteúdo incrível vem na próxima edição. Grata pela sua atenção, pelo seu carinho e por estar conosco em todos os detalhes. Por hoje é só, pessoal. Deixo para vocês um forte abraço e, é claro, aquele tchau com uma energia super positiva. Até mais ver e preserve sua saúde.
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1: 5 horas.
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5: Deus abençoe você e toda a sua família. Que alegria estar aqui com você, começando mais um programa Eu Seguirei. Eu tenho certeza de que Deus vai falar muito ao seu coração através deste programa. Olha, se você pode, eu já quero convidar você a pegar a sua Bíblia, porque hoje nós vamos meditar a palavra de Deus. A palavra de Deus é o nosso alimento, a palavra de Deus que é o nosso sustento. Eu tenho certeza que essa palavra vai mover seu coração. Olha, aqui você vai ouvir a palavra de Deus, aqui você vai poder cantar. São minutos que ficaremos juntos, onde você vai fazer uma experiência com Deus. Lembrando que tudo que você ouvir aqui, depois fica registrado no meu canal do YouTube, Frei Gilson / Som do Monte, no meu Instagram, no meu Facebook, todos com o mesmo nome, Frei Gilson / Som do Monte, para que você possa também compartilhar essa palavra com os seus amigos, tá bom? Então, vamos escutar a palavra de Deus.
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5: Você é chamado a realizar obras boas, como está em Efésios capítulo 2, versículo 10. Somos obra sua, criados em Jesus Cristo para as boas ações. Olha que bonito, você foi criado para fazer coisas boas, para boas ações, que Deus de antemão preparou para que nós as praticássemos. Deus preparou obras boas para você praticar. Olha que bonito isso. Deus preparou obras boas para você praticar. Deus pensou no Frei Gilson fazendo obras boas. Eu tenho certeza que o que eu estou fazendo agora é uma boa obra. Meditar com você a palavra de Deus, isto é uma boa obra. Pregar o Evangelho, isto é uma boa obra. Deus já tinha pensado isso para mim. Escutar o Evangelho igual você está escutando é uma boa obra. Partilhar o Evangelho que depois você vai fazer é uma boa obra. Agora, para que as boas obras? Para eu me inchar de orgulho? E para dizer que eu sou bom? Não. As boas obras, elas servem para glorificar a Deus. Em nome do Pai, do Filho e do Espírito Santo. Amém. Mateus capítulo 5, versículo de 13 a 16. Naquele tempo disse Jesus aos seus discípulos: Vós sois o sal da terra. Ora, se o sal se tornar insosso, com que o salgaremos? Ele não servirá para mais nada, senão para ser jogado fora e ser pisado pelos homens. Vós sois a luz do mundo. Não pode ficar escondida uma cidade construída sobre um monte. Ninguém acende uma lâmpada e a coloca debaixo de uma vasilha, mas sim num candeeiro, onde brilha para todos os que estão na casa. Assim também brilha a vossa luz diante dos homens, para que vejam as vossas boas obras e louvem o vosso Pai que está nos céus. Palavra da salvação. Veja, assim brilha a vossa luz diante dos homens. Então sim, a nossa luz precisa brilhar diante dos homens. Sim, as tuas boas obras precisam brilhar diante dos homens. Para que vejam as vossas boas obras. Sim, as pessoas vão ver as nossas boas obras. As pessoas precisam ver as nossas boas obras. Mas para louvar a nós, para elogiar a nós, para colocar a gente no pedestal, não. Para que louvem o vosso Pai que está nos céus. Vendo as nossas boas obras, as pessoas digam, glória a Deus. Que bênção. Como Deus é bom. Santo Agostinho diz assim, deve-se olhar profundamente para o coração humano a fim de ver em que direção está voltado e em que ponto seu olhar se fixa. Suponhamos que alguém deseje que sua boa obra seja vista pelos outros. Suponhamos que ele avalie sua glória e proveito pela estima dos outros e busque ser exaltado aos olhos deles. Ao fazer isto, ele não cumpre nenhum dos mandamentos que o Senhor deu neste texto. Pois procurou praticar a sua justiça diante dos outros para ser visto por eles. O que nós diríamos disso na era de Facebook, Instagram? Onde nós, se não tomarmos cuidado, ficamos ávidos de elogios, ficamos ávidos de likes, ficamos ávidos de bons comentários. O que dizer disto em tempos onde estamos tão expostos e queremos a todo um instante ser bajulados, elogiados? Por isso sua luz não fez com que os outros dessem glória ao Pai que está no céu. Ele não quis que se glorificasse a Deus, mas a si mesmo. Ele não amou a vontade de Deus, mas buscou a vantagem para si mesmo. Sobre tais pessoas o apóstolo diz, pois todos buscam os próprios interesses, não os de Jesus Cristo. A frase, assim brilhe a vossa luz diante dos outros para que vejam as vossas boas obras, é incompleta. Ele imediatamente acrescentou o motivo por que isso deve ser feito, para que glorifiquem vosso Pai que está nos céus. Isso significa que, mesmo que alguém seja visto pelos outros ao fazer boas obras, em sua própria consciência, deve ter a intenção simples de glorificar a Deus. É somente para a glória de Deus que devemos permitir que nossas boas obras sejam conhecidas. É somente para a glória de Deus que devemos permitir que nossas boas obras sejam conhecidas. Abra sua Bíblia em Filipenses capítulo 2, versículo 21. Todos os demais buscam os próprios interesses e não os de Jesus Cristo. Cuidado! Não podemos buscar os nossos próprios interesses, mas os de Jesus Cristo. Abra sua Bíblia em 1 Coríntios, capítulo 10, versículo 31. Portanto, quer comais, quer bebais, quer façais qualquer outra coisa, fazei tudo para a glória de Deus. Tudo para a glória de Deus. João 7, 18. Quem fala por própria autoridade busca a própria glória, mas quem procura a glória de quem o enviou é digno de fé e nele não há impostura alguma. Quem não busca a sua própria glória. Para terminar, Gálatas capítulo 6, versículo 14. Gálatas 6, 14. Quanto a mim, eu não pretendo jamais gloriar-me a não ser na cruz de nosso Senhor Jesus Cristo, pela qual o mundo está crucificado para mim, e eu para o mundo. Que coisa linda!

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1: O programa de hoje está bom demais e eu quero lembrar você, se você quiser ouvir mais pregações, mais meditação da palavra, basta você me acompanhar no meu canal do YouTube, Frei Gilson / Som do Monte, no meu Instagram, no meu Facebook, no meu TikTok, e lá você vai encontrar muito mais palavra de Deus para você.
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1: Nós vamos terminar este programa rezando. Eu quero clamar agora por você, quero clamar pela sua família. Senhor Deus, libera agora o teu Espírito Santo sobre cada pessoa que acompanha este programa. Vem, Espírito Santo, enche todos os que estão acompanhando este programa agora. Libera, Senhor, para esta pessoa o que ela mais precisa, para o corpo e para a alma. Libera, Senhor, curas e libertações em nome de Jesus para esta pessoa que assiste, que acompanha, que escuta e para toda a sua família. Eu clamo a tua poderosa bênção. Visita agora com bênção de proteção.

0: a bênção que só o Senhor pode dar. Abençoe-vos o Deus Todo-Poderoso, Pai e Filho e Espírito Santo. Amém.
1: Seu coração foi acalmado, e seu espírito fortalecido. 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
1: Olá, uma ótima terça-feira para você. Daqui a pouco tem o jornal Rádio Fatos, trazendo as principais notícias do Brasil e do mundo. Vamos agora aos destaques de hoje. Governo Lula suspende vacina do Butantan contra dengue. TSE suspende pesquisa que registrou queda de Flávio após Dark Horse. Governo Lula impõe sigilo de até 100 anos a processos de bets. Polícia investiga família de Deolane por lavar dinheiro, diz jornal. E você ainda confere as informações do esporte com Tony Silva. Essas e outras notícias daqui a pouco, no jornal Rádio Fatos, na edição de hoje, terça-feira. Até já!

0: Olá, meu amigo, olá, minha amiga ouvinte. Esse é o momento Despertar para o Amor, uma reflexão, uma bênção, a sintonia com Deus e com a vida para abençoar o seu dia e a sua vida. Eu gostaria de falar hoje sobre a questão da responsabilidade de cada um, a minha, a tua responsabilidade. Você sabe que nós somos os construtores da nossa vida e nós temos responsabilidade sobre tudo aquilo que nós fazemos. Tudo o que faço influencia o meu ambiente, influencia a mim mesmo, influencia os outros. Por isso, eu tenho responsabilidade com aquilo que eu construo e com quem convivo. E também tenho responsabilidade diante de Deus. Eu não fui colocado neste mundo por acaso. Deus me criou de um modo especial. E existe dentro de mim uma intuição daquilo que é certo e daquilo que não é certo fazer. Se você vai perguntar para uma pessoa no íntimo da sua consciência, de alguma forma ela sabe que aquilo é certo ou errado. Nós temos por isso como que uma testemunha interior, que é aquilo que nós chamamos de consciência. Dentro de mim existe uma avaliação, que é a consciência daquilo que eu sou diante de Deus. Por isso, eu sou responsável também diante de Deus pela vida que eu tenho, por aquilo que eu construo, por aquilo que eu faço. E aqui também tem outras vozes que falam a nossa vida. Muitas vezes a voz diz assim: faça alguma coisa, seja mais rápido, seja melhor, produza alguma coisa. São os avaliadores e muitas vezes depreciadores que vêm e falam a nós. Então, você é impossível, algo assim não se faz, você é mau. Como diferenciar aquilo que é voz de Deus e aquilo que é voz humana? Aquilo que é de Deus, a voz da consciência que diz estou no caminho certo, é aquela voz que me deixa mais vivo, que me deixa mais livre, que me deixa em paz, que me deixa mais amoroso, mais misericordioso. A voz do superego que muitas vezes me sobrecarrega, me deixa uma pessoa mais estreita, com menos paciência.
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0: Que veio da formação. Por isso, pensemos, a voz de Deus dentro da nossa consciência nos torna sempre mais livres e mais amorosos.

0: Vamos rezar. Deus Pai de infinita bondade, te abençoe, abençoe a tua família, abençoe a tua casa, abençoe o teu trabalho e especialmente abençoe a tua saúde do corpo e do espírito. O Deus amor te cure, o Deus amor te transforme, o Deus amor te sustente, em nome do Pai, do Filho e do Espírito Santo. Amém.
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Eduardo Moraes. No contrabaixo, Betinho Paim. Na gaita, Rafael De Boni. Nosso produtor musical, Rodrigo Esperandio.

Muita paz. Deus abençoe. Levemos a paz. Semeemos esperança. O mundo precisa tanto. Obrigado. Valeu!

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2: Olá, uma excelente terça-feira para você.
3: Já está no ar a edição do Jornal Rádio Fatos de número 4.814.
2: Hoje é 9 de junho e faltam 205 dias para terminar o ano de 2026.
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2: Governo Lula suspende vacina do Butantan contra dengue.
3: TSE suspende pesquisa que registrou queda de Flávio após Dark Horse.
2: Governo Lula impõe sigilo de até 100 anos a processos de bets.
3: Polícia investiga a família de Deolane por lavar dinheiro, diz jornal.
2: Grupo com 11 empresas de mídia anuncia debate presidencial em setembro.
3: Senado deve votar projetos sobre dívidas do agro na quarta-feira.
2: Rio de Janeiro. Operação investiga quadrilha que aplica golpes no comércio online.
3: Boletim Focus. Mercado eleva a projeção da Selic para 13,5% em 2026.
2: Deputado federal Gustavo Gayer volta a ser internado após apresentar complicações intestinais.
3: E você ainda confere as informações esportivas com o Tony Silva.
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2: O jornal Rádio Fatos está no ar e o Tribunal Superior Eleitoral suspendeu a divulgação de uma pesquisa da Atlas Intel, que aponta queda nas intenções de voto do senador e pré-candidato à presidência Flávio Bolsonaro.
3: A decisão foi tomada pelo presidente da corte, ministro Cássio Nunes Marques.
2: A campanha de Flávio alegou que o levantamento continha perguntas capazes de induzir os entrevistados a associarem o senador a fatos negativos, o que poderia influenciar os resultados da pesquisa.
3: Nessa decisão, o TSE apontou indícios de que a metodologia utilizada poderia comprometer a neutralidade do levantamento e determinou a suspensão da divulgação até a análise mais aprofundada do caso.
2: A pesquisa da Atlas Intel havia registrado recuo na intenção de voto de Flávio Bolsonaro após a repercussão de denúncias envolvendo o chamado caso Dark Horse.
3: A Atlas Intel nega a indução de entrevistados em pesquisa que mostrou queda de Flávio. Será?
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2: O ministro da Saúde, Alexandre Padilha, anunciou nesta segunda-feira a suspensão da vacina contra a dengue produzida pelo Instituto Butantan.
3: Segundo Padilha, foram registrados 42 episódios e reações adversas severas após a aplicação do imunizante, além de duas mortes que estão sob investigação. A medida segue os protocolos de segurança adotados pelo PNI, Programa Nacional de Imunização.
2: A imunização estava sendo feita em profissionais de saúde da atenção primária em todo o Brasil e de forma ampla em três cidades: Botucatu, Nova Lima e Maranguape, e na região de Araguaína, no estado do Tocantins.
3: Ao todo foram 500 mil doses aplicadas. Algumas das reações adversas não haviam sido observadas durante a fase de estudos clínicos.
2: Até o momento, três casos foram considerados graves. Entre eles, duas pessoas morreram. Ainda não há confirmação da relação.
3: O governo federal passou a restringir o acesso a documentos relacionados à autorização e fiscalização de casas de apostas esportivas.
2: O Ministério da Fazenda tem negado pedidos feitos com base na Lei de Acesso à Informação, alegando proteção de dados pessoais de sócios, administradores e beneficiários das empresas.
3: Segundo reportagem do Poder 360, os processos podem ficar protegidos por regras de sigilo previstas na legislação, que permitem restrição de acesso por até 100 anos para informações de caráter pessoal. Se a moda pega, hein?
2: Entre os casos citados está o da empresa Uma Vez Bet. O governo negou acesso aos documentos que embasaram a autorização de funcionamento da plataforma no Brasil.
3: O Ministério da Fazenda afirma que a divulgação dos processos poderia expor dados protegidos por lei e argumenta que a anonimização das informações exigiria esforço administrativo elevado. Segundo a assessoria do parlamentar, Gayer está consciente, estável e sem dores, mas vai permanecer em observação para a realização de novos exames e acompanhamento clínico.
2: A decisão gerou críticas de entidades ligadas à transparência pública e reacendeu o debate sobre os limites do sigilo e do acesso a informações envolvendo a regulamentação do mercado de apostas no país. Ou seja, se existe sigilo, coisa errada também tem.
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2: O deputado federal Gustavo Gayer voltou a ser internado nesta segunda-feira após apresentar complicações relacionadas a uma obstrução intestinal. A equipe médica decidiu adiar uma cirurgia que estava prevista para hoje.
3: O deputado havia recebido alta hospitalar na última sexta-feira, mas precisou retornar ao hospital para nova avaliação.
2: Os médicos optaram por reforçar o suporte nutricional e avaliar melhor o quadro de saúde antes de definir qual procedimento será adotado nos próximos dias. A expectativa é que os exames complementares permitam à equipe médica definir a melhor estratégia de tratamento para a recuperação do parlamentar.
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2: O Senado Federal deve votar amanhã um projeto que permite a renegociação de dívidas de produtores rurais afetados por eventos climáticos extremos. A proposta autoriza o uso de recursos do Fundo Social do Pré-Sal para financiar a medida.
3: O texto relatado pelo senador Renan Calheiros já foi aprovado na Comissão de Assuntos Econômicos e conta com forte apoio da bancada ruralista. A proposta busca oferecer alívio financeiro a produtores que enfrentam dificuldades para honrar compromissos de crédito rural.
2: Estimativas em discussão no Congresso indicam que o volume de dívidas que poderá ser renegociado chega a cerca de 180 bilhões de reais. Parte dos recursos viria do Fundo Social do Pré-Sal, além de outras fontes públicas de financiamento.
3: A equipe econômica do governo demonstra preocupação com o impacto fiscal da proposta e tenta negociar ajustes no texto para reduzir os custos aos cofres públicos.
2: Caso seja aprovado, o projeto poderá beneficiar milhares de produtores rurais em todo o país, especialmente aqueles atingidos por secas, enchentes e outros eventos climáticos severos nos últimos anos. Empresas que tiveram impacto de pelo menos 1% no faturamento bruto devido ao tarifaço dos Estados Unidos ou à guerra no Oriente Médio já podem solicitar acesso às linhas de crédito do Plano Brasil Soberano.
3: Antes tinham direito aos recursos apenas companhias com impacto de pelo menos 5% no faturamento.
2: Agora, a medida beneficia exportadoras de bens industriais e seus fornecedores. Um dos grupos inclui empresas afetadas pelas tarifas norte-americanas dos setores de aço, cobre, alumínio, automotivo e também moveleiro.
3: Já o outro reúne empresas que exportaram para países do Oriente Médio, como Arábia Saudita, Bahrein, Catar, Emirados Árabes Unidos, Irã, Iraque, Kuwait e Omã.
2: O Plano Brasil Soberano oferece mais de 15 bilhões de reais em recursos para financiar capital de giro destinado à produção para exportação, incluindo aquisição de bens, investimentos e inovação tecnológica. O BNDES já recebeu 6,7 bilhões de reais em pedidos de créditos de empresas afetadas e aprovou 1,6 bilhão de reais.
3: Segundo o governo, a medida protege o setor produtivo e os empregos dos brasileiros contra instabilidades externas.
2: Para solicitar acesso ao crédito, as empresas devem verificar a elegibilidade por meio do site ws.bnds.gov.br. Repetindo, ws.bnds.gov.br. Depois, a recomendação é entrar em contato com o banco com o qual já mantém relacionamento para saber se a instituição já opera o programa.
3: Para operações de créditos superiores a 50 milhões de reais, também é possível procurar diretamente o BNDES.
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2: Pesquisa Poder Data mostra que entre os brasileiros que afirmam conhecer o caso Banco Master, 48% atribuem ao governo do presidente Luiz Inácio Lula da Silva a responsabilidade por ter permitido as irregularidades investigadas no episódio. Outros 32% responsabilizam a gestão do ex-presidente Jair Bolsonaro.
3: O levantamento ouviu eleitores que declararam estar informados sobre o caso, que envolve suspeitas e fraudes financeiras, lavagem de dinheiro e corrupção relacionadas ao Banco Master.
2: Segundo uma pesquisa, 54% dos entrevistados disseram conhecer o caso, enquanto 44% afirmam não ter conhecimento sobre as investigações.
3: O episódio tem sido explorado tanto por governistas quanto pela oposição no debate político e eleitoral. Os dois lados tentam associar as responsabilidades aos seus adversários. Quem deve sair, hein?
2: A pesquisa foi realizada entre os dias 30 de maio e 1º de junho, com 2.500 entrevistados em todas as regiões do país. A margem de erro é de 2 pontos percentuais.
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3: O ex-ministro e pré-candidato ao governo do Ceará, Ciro Gomes, afirmou que a decisão dos Estados Unidos de classificar o PCC e o Comando Vermelho como organizações terroristas deverá atingir apenas pessoas e empresas que tenham ligação com as facções criminosas.
2: Segundo Ciro, a medida não apresenta risco de intervenção dos Estados Unidos no Brasil, mas pode resultar em restrições financeiras, bloqueio de contas e dificuldades para realizar negócios internacionais.
3: O ex-ministro declarou que as investigações contra o crime organizado continuarão sendo conduzidas pelas autoridades brasileiras, sem mudanças diretas na atuação das polícias.
2: Durante a entrevista, Ciro também criticou o governo do PT, afirmando que houve omissão no combate às facções criminosas ao longo dos últimos anos, o que teria contribuído para o fortalecimento desses grupos. Nenhuma atitude foi tomada até agora, nem contra o Comando Vermelho e nem contra o PCC.
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3: O senador Flávio Bolsonaro lançou um jingle em ritmo de funk nas redes sociais, defendendo que a criação do Pix teve origem durante o governo do ex-presidente Jair Bolsonaro. A publicação faz parte das estratégias de comunicação para as eleições de 2026.
2: Na música, Flávio afirma que o sistema de pagamentos instantâneos foi desenvolvido na gestão Bolsonaro e critica adversários políticos que, segundo ele, tentam atribuir os créditos ao atual governo.
3: O Pix foi lançado oficialmente pelo Banco Central do Brasil em novembro de 2020, após um processo de desenvolvimento iniciado anos antes pela instituição financeira.
2: A postagem gerou repercussão nas redes sociais e reacendeu o debate entre apoiadores e opositores sobre a autoria e os méritos pela criação da ferramenta, hoje utilizada por milhões de brasileiros diariamente.
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2: Polícia investiga família de Deolane por lavar dinheiro.
3: No Rio de Janeiro, operação investiga quadrilha que aplica golpes no comércio online.
2: Grupo com 11 empresas de mídia anuncia debate presidencial em setembro.
3: Boletim Focus. Mercado eleva a projeção da Selic para 13,5% em 2026. Os detalhes você confere depois do intervalo. Até já.
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5: 5h52.
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3: Pesquisa acha substâncias tóxicas em 53% de vítimas de morte violenta.
2: Não é possível estabelecer relação de causa e efeito, diz pesquisador.
9: Em mais da metade das mortes violentas ocorridas em quatro capitais brasileiras, as vítimas tinham substâncias tóxicas no organismo, segundo um estudo da Universidade de São Paulo. Foram avaliados mais de 3.500 óbitos em Belém, Recife, Vitória e Curitiba. Os pesquisadores encontraram álcool, um conjunto de drogas ilícitas e medicamentos psicoativos em 53% dos casos de mortes, de acordo com divulgação da revista FAPESP. Segundo o biomédico toxicologista Henrique Bombana, pesquisador da Faculdade de Ciências Farmacêuticas, a associação entre as substâncias e as mortes violentas pode ser mais complexa, porque a pesquisa analisou apenas amostras das vítimas e não dos agressores e demais envolvidos.
10: Principalmente nos casos relacionados ao trânsito, né, que as vítimas foram pedestres, seria também muito importante verificar os demais envolvidos, né, os condutores dos veículos que atropelaram essas vítimas, e o mesmo vale para os homicídios, né. Entender o contexto e os agressores seria de suma importância para entender realmente qual foi a influência do consumo de drogas nas mortes, né?
9: O estudo fez parte de um convênio com a Secretaria Nacional de Política sobre Drogas e Gestão de Ativos. Belém, Recife, Vitória e Curitiba foram escolhidas com base na taxa de mortalidade por causas externas e por causa de serem rota de tráfico de drogas. Entre 2022 e 2024, 90% das mortes analisadas foram de homens. Mais da metade tinha 30 anos ou mais e 67% foram vítimas de homicídio, enquanto acidentes de trânsito e suicídios foram respectivamente 15% e 9%. As drogas mais detectadas foram cocaína, 30%, e a mais ligada aos homicídios, e o álcool, 28%, mais ligado aos acidentes de trânsito. Medicamentos usados como tranquilizantes foram encontrados em 7% das mortes e cannabis em 2%. Apesar de ter sido detectada alguma relação entre drogas e mortes, o biomédico Henrique Bombana afirma que não dá para estabelecer uma relação simples de causa e efeito.
10: Apesar de a cannabis ser a droga ilícita mais consumida no Brasil, na nossa amostragem, esse fato não se refletiu. Então, sobre os padrões de consumo ou características socioeconômicas específicas das vítimas, nós não podemos fazer nenhum tipo de inferência por não termos coletados dados sobre essas variáveis, né?
9: O mapa das ocorrências fatais também não é uniforme. Recife teve prevalência de mortes associadas ao álcool. Vitória e Belém, ao uso de outras drogas ilegais. Curitiba, com álcool se sobrepondo às outras drogas. Segundo os pesquisadores, essas diferenças podem orientar políticas públicas focadas na realidade de cada região.
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2: A Polícia Civil de São Paulo investiga familiares da influenciadora e advogada Deolane Bezerra por suspeita de participação em um esquema de lavagem de dinheiro ligado ao crime organizado. Segundo reportagem da Folha de São Paulo, repercutida pelo Poder 360, as investigações alcançam as irmãs e a mãe de Deolane.
3: De acordo com a apuração, os familiares aparecem como sócias ou administradoras de empresas vinculadas à influenciadora. Os investigadores suspeitam que algumas dessas empresas tenham sido utilizadas para movimentar recursos de origem ilícita.
2: O inquérito aponta a existência de empresas de fachada que teriam sido usadas para ocultar e dar aparência legal a valores suspeitos. No entanto, a investigação ainda não detalhou o papel específico de cada familiar, nem os valores envolvidos.
3: Deolane foi presa em maio durante a Operação Vernix, que apura um suposto esquema de lavagem de dinheiro ligado ao PCC. A defesa da influenciadora afirma que ela é inocente e nega qualquer participação em atividades criminosas. Eu, hein?
2: A Polícia Civil e o Ministério Público seguem analisando documentos e movimentações financeiras para determinar a participação dos investigados e o alcance do esquema.
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3: A Polícia Civil fez nesta segunda-feira uma operação contra uma quadrilha especializada em golpes no comércio online.
2: A ação foi coordenada pela Delegacia de Roubos e Furtos e cumpre mandados de busca e apreensão na capital e em várias cidades da região metropolitana do Rio, como Belfor Roxo, Duque de Caxias, Nova Iguaçu, Niterói e São Gonçalo.
3: De acordo com as investigações, o grupo criminoso provocou um prejuízo estimado em cerca de 12 milhões de reais ao setor varejista.
2: A polícia informou ainda que os suspeitos usavam dados pessoais de terceiros para montar cadastros falsos em plataformas digitais de grandes lojas. A partir dessas informações, eles faziam compras ilegais e enviavam os produtos para endereços ligados à organização.
3: O trabalho de inteligência da delegacia identificou mais de 12 mil transações fraudulentas e cerca de 73 mil pedidos considerados suspeitos dentro desse esquema.
2: A operação conta com apoio do Departamento-Geral de Polícia Especializada e tem como objetivo apreender equipamentos eletrônicos, reunir novas provas digitais e avançar nas investigações sobre a estrutura financeira e logística da quadrilha.
3: Os agentes também buscam identificar outros envolvidos e responsabilizar todos os integrantes do grupo. Um grupo formado por 11 empresas de comunicação anunciou a realização de um debate entre os candidatos à presidência da República nas eleições de 2026. O encontro está marcado para o dia 14 de setembro e será transmitido simultaneamente por TV, rádio, internet e plataformas digitais.
2: O consórcio chamado A Hora da Decisão reúne veículos como CNN Brasil, SBT, Rede TV, Metrópolis, Terra, Rádio Itatiaia, Nova Brasil FM, Rede Vida, Exame, SBT News e Veja Mais TV.
3: Segundo os organizadores, o objetivo é ampliar o acesso dos eleitores às propostas dos candidatos e promover um debate com pluralidade de opiniões durante a campanha eleitoral.
2: Além do debate presidencial, o grupo também pretende realizar encontros entre candidatos aos governos estaduais durante o primeiro e segundo turno das eleições.
3: Os veículos participantes manterão independência editorial, mas atuarão de forma conjunta na organização e transmissão dos debates, formando uma das maiores parcerias de mídia já criadas para uma cobertura eleitoral no Brasil.
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2: O Senado Federal deve votar nesta quarta-feira um projeto que permite a renegociação de dívidas de produtores rurais afetados por eventos climáticos extremos. A proposta autoriza o uso de recursos do Fundo Social do Pré-Sal para financiar a medida.
3: O texto, relatado pelo senador Renan Calheiros, já foi aprovado na Comissão de Assuntos Econômicos e conta com forte apoio da bancada ruralista. A proposta busca oferecer alívio financeiro a produtores que enfrentam dificuldades para honrar compromissos de crédito rural.
2: Estimativas em discussão no Congresso indicam que o volume de dívidas que poderá ser renegociado chega a cerca de 180 bilhões de reais. Parte dos recursos viria do Fundo Social do Pré-Sal, além de outras fontes públicas de financiamento.
3: A equipe econômica do governo demonstra preocupação com o impacto fiscal da proposta e tenta negociar ajustes no texto para reduzir os custos aos cofres públicos.
2: Caso seja aprovado, o projeto poderá beneficiar milhares de produtores rurais em todo o país, especialmente aqueles atingidos por secas, enchentes e outros eventos climáticos severos nos últimos anos.
3: Justiça concedeu 225 mil medidas protetivas de urgência em 2026. É muita coisa, hein? Vamos ouvir.
5: A Justiça brasileira concedeu mais de 225 mil medidas protetivas de urgência nos primeiros quatro meses de 2026. Isso quer dizer que mais de 225 mil mulheres precisaram recorrer à justiça para não serem agredidas ou mortas por pessoas de seu convívio. Esse número supera os de 2025, no mesmo período, quando foram concedidas pouco mais de 214 mil. Os dados são do Diagnóstico Nacional das Medidas Protetivas de Urgência do Painel de Monitoramento da Violência contra a Mulher. Essa é uma ferramenta do Conselho Nacional de Justiça e é alimentada com informações de todos os tribunais brasileiros. As medidas protetivas são ferramentas de proteção a mulheres em situações de risco por violência e, em geral, são concedidas após o pedido da vítima em delegacias especializadas ou diretamente ao juiz por meio da Lei Maria da Penha. A rapidez com que os casos estão sendo analisados em relação a anos anteriores é considerado um dado positivo, já que em 53% dos casos o pedido de medida protetiva é analisado no mesmo dia, em 32% no dia seguinte, em 5% em até dois dias e em apenas 10% demora mais que esse tempo. Em 2020, o tempo médio para essa apreciação era de 14 dias. A redução do tempo de resposta na emissão do documento que protege a vítima está relacionada à aplicação da Política Judiciária Nacional de Enfrentamento à Violência contra as Mulheres. Uma das ações implementadas pelo CNJ através dessa política é a realização de reuniões técnicas individualizadas com os 27 tribunais de justiça para a qualificação dos fluxos das medidas protetivas. O painel de monitoramento da violência contra a mulher pode ser acessado no site do CNJ na aba Programas e Ações.
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2: O mercado financeiro aumenta a projeção de juros para 13,5% em 2026. O Banco Central divulgou nesta segunda-feira, dia 8, uma nova edição do Boletim Focus.
3: A expectativa para a inflação também segue em alta. Agora, os analistas consultados preveem que o índice termine o ano em 5,11%. Semana passada era de 5,09%. Já são 13 semanas seguidas de reajuste desde que Estados Unidos e Israel começaram a atacar o Irã.
2: Enquanto a inflação segue pressionada, espera-se que o corte da taxa básica de juros seja mais curto, saindo dos atuais 14,5% ao ano para 13,5% ao ano.
3: É, vale lembrar que em fevereiro, antes do conflito, as projeções vinham caindo e estavam em 12%. No entanto, o crescimento econômico pode ser mais forte, de 1,91%. São 3 semanas em que a previsão melhora.
2: Enquanto isso, a projeção para o valor do dólar caiu novamente e pode fechar em R$ 5,15 no fim do ano.
3: Plataforma Mac Idiomas alcança 212 mil usuários no país.
2: Ferramenta gratuita oferece curso de inglês e espanhol.
5: Lançada oficialmente neste início de junho, a plataforma Mac Idiomas, que possibilita gratuitamente o ensino de inglês e espanhol em vários níveis de aprendizado, já ultrapassou a marca de 212 mil usuários. A ferramenta digital do Ministério da Educação pode ser acessada via portal macidiomas.mec.gov.br ou baixando o aplicativo Mac Idiomas e fazer o login com o gov.br. As aulas estão organizadas em 6 níveis, cada um deles possuindo de 4 a 6 módulos por nível. Até o momento, já são mais de 800 aulas, considerando os dois idiomas, cobrindo diferentes habilidades linguísticas como leitura, escrita, escuta e conversação. Diversas ferramentas podem ser acessadas pelos estudantes, entre elas teste de proficiência, trilha de aprendizagem, considerando aulas e reforço, teste ao fim dos módulos, a ferramenta Fale Pratique e um agente de inteligência artificial para dar apoio, tirar dúvidas e praticar conversação, além de várias comunidades de aprendizado. A parceria do aplicativo, que está inserido na rede Idiomas Sem Fronteiras, também permite a oferta de cursos de especialização para a rede pública de ensino, que duram de 48 horas a 3 meses e acontece 2 vezes por ano. O intuito é melhorar os índices de proficiência e produção científica. Serão disponibilizados quase R$ 1.700.000 por ano para a iniciativa, que impactará 16 mil alunos por semestre.
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3: Marco Legal prevê fundos para garantir qualidade do transporte público.
2: Equipes do SAMU do Rio de Janeiro recebem treinamento de biossegurança para ebola.
3: E você ainda confere as informações esportivas com o Tony Silva. Já, já.
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3: Super El Niño pode causar chuvas no sul e secas no norte e nordeste.
4: Os primeiros efeitos associados ao fenômeno já são sentidos aqui no Brasil.
5: A ocorrência de um super El Niño pode provocar chuvas acima do normal no sul do Brasil e secas no nordeste e no norte, principalmente na Amazônia. As Nações Unidas apontam 80% de chance de o fenômeno ocorrer entre junho e agosto, com persistência até novembro. O El Niño é caracterizado pelo aquecimento das águas superficiais do Oceano Pacífico Equatorial, com temperaturas pelo menos meio grau acima da média por um período prolongado. O coordenador de monitoramento e previsão climática do INMET, Mozart de Araújo Salvador, detalha o fenômeno.
6: Esse fenômeno, depois de meses aquecendo, ele acaba interferindo na circulação de grande escala da atmosfera, modificando seus padrões e acaba atingindo o clima de algumas regiões do planeta. E no Brasil não está fora dessa influência. Parte da região norte e parte da região nordeste, o risco de ocorrer estiagens ou mesmo secas aumenta potencialmente. A região sul, ela sofre principalmente com excesso de chuvas, a frequência de temporais.
5: O coordenador do Laboratório de Análise e Processamento de Imagens de Satélites da Universidade Federal de Alagoas, Humberto Alves Barbosa, explica que já foram detectados os primeiros efeitos associados ao El Niño no Brasil.
7: Nesse momento, as chuvas devem intensificar um pouco na região do Rio Grande do Sul, no sul do país, e as áreas de estiagem e secas, elas começam também a aumentar no Brasil, e o número de queimadas. Esses são os impactos já em função dos primeiros sinais do El Niño no Brasil. Isso também significa que as temperaturas devem aumentar um pouco mais nesse inverno. O inverno já iniciou, o inverno meteorológico.
5: Segundo a ONU, o mundo deve se preparar para um El Niño potencialmente forte neste ano, com a intensificação do aquecimento global e dos riscos de eventos climáticos extremos. Por causa do fenômeno, a Prefeitura de Rio do Sul, em Santa Catarina, decretou nesta segunda-feira estado de alerta climático para reforçar a prevenção contra cheias. O município foi um dos mais atingidos pelas chuvas extremas de 2023. A medida busca intensificar as ações de proteção e de defesa civil diante da possibilidade de tempestades, enchentes, enxurradas, alagamentos e deslizamentos. 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
3: Novo marco legal do transporte público prevê a destinação de mais recursos para aumentar a qualidade dos serviços e diminuir as tarifas para os passageiros. O projeto de lei aprovado em maio pelo Congresso ainda precisa da sanção da Presidência da República.
4: O texto estabelece que a responsabilidade sobre o transporte público será compartilhada entre estados, municípios e a União, possibilitando uma maior integração da política pública.
3: O diretor de gestão da NTU, Associação Nacional das Empresas de Transportes Urbanos, Marcos Bicalho, explica como a nova legislação pode trazer benefícios para a população.
4: O projeto de lei também regulamenta novas formas de financiamento para o transporte público, incluindo a previsão de recursos de uma contribuição federal que incide sobre os combustíveis.
3: Para Marcos Bicalho, com a previsão de aporte de novos recursos, é possível planejar novas gratuidades no transporte coletivo, como a implementação da tarifa zero, que hoje já está presente em mais de 450 cidades.
4: Para o diretor da Associação Nacional das Empresas de Transportes Urbanos, as mudanças são necessárias para reverter a queda de passageiros no transporte público. Nos últimos 10 anos, houve registro

0: registro de perda superior a 40% no número de usuários, principalmente para o transporte por aplicativos e para carros e motos.
1: A nova legislação ainda amplia a transparência dos contratos dos entes públicos e das empresas privadas, com a licitação obrigatória para a exploração do serviço.
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0: Equipes do SAMU do Rio recebem treinamento de biossegurança para a ebola.
1: Treinamento ocorre mesmo com baixa chance de doença no Brasil.
3: Mesmo com a baixa possibilidade do registro de casos de ebola e o descarte de duas suspeitas no Brasil, equipes do SAMU, o Serviço de Atendimento Móvel de Urgência do Rio de Janeiro, receberam treinamento de biossegurança seguindo o protocolo do Ministério da Saúde. O objetivo, segundo a Secretaria de Estado de Saúde, é assegurar que qualquer pessoa com suspeita de infecção pelo vírus receba atendimento adequado, com máxima proteção para pacientes, profissionais de saúde e população. A capacitação incluiu orientações para o uso correto de EPIs, os equipamentos de proteção individual, como máscaras, protetores faciais, luvas, aventais impermeáveis e macacões de proteção, além da preparação correta das viaturas. O treinamento foi realizado por profissionais do Instituto Nacional de Infectologia Evandro Chagas, da Fiocruz, com orientações do Ministério da Saúde. De acordo com a coordenadora-geral do SAMU no Rio, Bárbara Alcântara, neste primeiro momento, equipes de ambulâncias previamente selecionadas passaram por treinamento específico. Além da preparação das viaturas, todas as equipes envolvidas passaram por capacitação. Para garantir uma resposta rápida, duas ambulâncias foram posicionadas em pontos estratégicos da cidade, uma na região central e outra na zona oeste. Os veículos foram adaptados e preparados exclusivamente para esse tipo de transporte, seguindo recomendações técnicas e protocolos internacionais. O Ministério da Saúde reiterou que o risco de transmissão da doença no Brasil é considerado baixo, mas é preciso que as secretarias de Estado de Saúde e unidades de referência estejam preparadas para eventuais respostas às situações que demandem atendimento médico e diagnóstico laboratorial.
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0: Os preços do petróleo registraram forte alta no mercado internacional após o Irã lançar mísseis contra Israel em resposta aos recentes bombardeios israelenses no Oriente Médio.
1: A escalada do conflito aumentou a preocupação dos investidores com o abastecimento global de energia. Durante as negociações, o barril do petróleo Brent chegou a se aproximar dos 98 dólares, enquanto o petróleo WTI também apresentou valorização expressiva.
0: O movimento foi impulsionado pelo temor de interrupções no fornecimento da commodity.
1: Analistas apontam que um dos principais receios do mercado é uma possível restrição no tráfego pelo Estreito de Hormuz, rota estratégica por onde passa grande parte do petróleo exportado pelo Oriente Médio.
0: A alta das cotações ocorre em meio ao aumento das tensões entre Irã, Israel e grupos aliados na região.
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0: Bem, agora vamos chamar o Tony Silva com as informações do esporte. Diga aí, Tony.
4: Estou chegando, meu querido Geraldo, nesta terça-feira, dia 9 de junho, destaque da seleção brasileira. Ontem, a atividade já com a presença de Ederson, o volante que veio da Atalanta para substituir Wesley, que é lateral direito. O técnico Carlo Ancelotti faz uma análise do grupo da seleção brasileira nesta primeira fase da Copa do Mundo.
5: Grupo difícil, creio, duas equipes, sobretudo Marocco, um equipo sólido, feito muito bem, última Copa do Mundo, está fazendo bons resultados, bons jogos. Escócia é um equipo muito sólido, muito forte fisicamente, então, há que preparar bem o jogo, ser confiante, mas ter conta da qualidade do rival, duas equipes. equipe de bom nível.
4: Notem que ele destacou apenas Marrocos, como ele fala, e a seleção da Escócia. Existe no meio o Haiti, que todos consideram como a equipe mais fraca do grupo. Então seria importante a estreia contra Marrocos neste sábado, vencendo, porque aí você terá o Haiti, que de repente, né, teoricamente, pode vencer com a goleada, indo para 6 pontos, você praticamente encaminha a classificação para a próxima fase. Copa do Mundo é assim, meu irmão. É matemática. Falando em Copa do Mundo, em relação a Neymar, que não treinou ontem ainda no campo de jogo, existe até uma expectativa de que ele vá para a partida contra Marrocos no banco. Mas ele já está confirmado que estará fora da partida. Seria apenas uma forma de levar a sua experiência para dividir com os atletas da seleção brasileira. Mas isso ainda não está definido. Aconteceu uma evolução, ele está se recuperando, segundo mostrou o exame de imagem, uma ressonância, mas ainda não existe uma previsão certa, definida, de quando ele ficará à disposição do técnico Carlo Ancelotti. Ainda sobre Copa do Mundo, a FIFA divulgou ontem que o brasileiro Wilton Pereira Sampaio de Goiás vai apitar o jogo de abertura da Copa, que vai ser entre México e África do Sul, nesta quinta-feira, às 16h, horário de Brasília, na Cidade do México, pelo Grupo A. Os assistentes também são brasileiros, Bruno Pires, que é de Goiás, e Bruno Bosquilha, que atua na Federação Paranaense. Destacando agora o Campeonato Brasileiro da Série B, mais 2 jogos aconteceram ontem pela 12ª rodada e tem mudança de novo na liderança da competição. O Vila Nova derrotou o Botafogo de Ribeirão Preto por 1-0 e com esse resultado foi para 25 pontos e é o novo líder da Série B. Já o América Mineiro tomou virada em casa, 2-1 para o Atlético Goianiense, segue como último o Coelho, sem sequer vencer uma partida. Já a equipe do Atlético Goianiense subiu para a 12ª posição com 16 pontos. Hoje a 12ª rodada segue com mais 2 partidas, às 19h, Ponte Preta e Cuiabá, e no mesmo horário Náutico e Fortaleza. Amanhã a gente volta com outras informações para você aqui no Rádio Fatos.
1: O cenário reforça a instabilidade dos mercados internacionais e amplia os riscos para a economia global.
0: Termina aqui a edição do Jornal Rádio Fatos desta terça-feira. Fiquem com Deus e até mais.
1: Valeu, pessoal, pela companhia. Ótima terça-feira e até amanhã, hein? No mesmo horário. Até lá. Tchau, tchau.
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2: Cuidar da saúde mental é reconhecer que sentir demais não é fraqueza, é humanidade. Olá, querido ouvinte da 105 FM, a boa de Mossoró. Eu sou Helenildo José, está entrando no ar mais uma apresentação do programa Unicatólica do RN na FM 105, a boa de Mossoró. Muito obrigado a você que desde cedo está sintonizado em nossa programação. Fique ligado conosco até o final da nossa programação. E nessa manhã de terça-feira, em nossa faixa educativa, eu converso com a professora Caliana Fernandes, coordenadora e docente do nosso curso de psicologia. Mais uma vez aqui conosco, que vem falar hoje sobre as atividades do curso de psicologia, a importância dessa área para todos nós seres humanos. Professora, é muito bom recebermos os nossos coordenadores, os nossos docentes, quando estamos aqui em nosso programa, que as pessoas que nos escutam, os nossos ouvintes, ficam sempre por dentro de como que é feito o cuidado com os nossos docentes e principalmente o trabalho, a responsabilidade social que a gente leva a toda Mossoró e todas as adjacências, todo o estado do RN. Seja bem-vinda aos estúdios da 105 FM. Muito bom dia.
3: Bom dia a todos, bom dia aos ouvintes. Agradeço o convite, agradeço o espaço em falar sobre algo que hoje é tão importante para a nossa sociedade, que é a saúde mental, sobre o curso de psicologia, que é um curso em que eu coordeno, eu trabalho na prática clínica com ele, eu ensino aos alunos num processo de troca de informações, num processo de ensino-aprendizagem sobre a psicologia, sobre as áreas de atuação, sobre os conhecimentos. Então é sempre um prazer falar sobre algo que tem relação com a psicologia.
2: E já que a Unicatólica é feita de histórias, quero fazer apenas um adendo, professora, lembrando que de todos os coordenadores que nós temos, a senhora é a pioneira no curso, né, que está seguindo até hoje ainda, ou seja, o que eu quero dizer com isso? Que a senhora já viveu muita coisa, né, contribuiu muito para o crescimento da instituição.
3: Isso mesmo, eu estou na Católica há quase 10 anos, fui para a Católica para trabalhar na abertura do curso de psicologia e estou desde então na coordenação e como docente. E de lá para cá, muitas coisas eu vi, muitos processos e muitos alunos também passaram por nós e hoje estão desenvolvendo as suas atividades como psicólogos aqui, tanto em Mossoró como em região.
2: É por isso que a gente vai falar das atividades desta área e da grande importância da psicologia para todos nós. Vamos para um breve intervalo comercial, vamos tomar aqui um cafezinho de Lenilma Pontes. Até já.
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2: Estamos de volta. Em nossa faixa educativa, a gente conversa com a professora Caliana Fernandes, coordenadora e docente do curso de psicologia da Unicatólica do RN. Muito bem, professora. O que o curso de psicologia representa lá na nossa instituição?
3: Bom, o primeiro curso de psicologia hoje, ele é o maior curso, né, da Unicatólica, então hoje nós estamos com várias turmas, com vários alunos. É um curso que ele tem uma relevância social e uma contribuição social muito significativa, só para que os ouvintes eles possam ter noção, diariamente o curso de psicologia oferta cerca de 120 atendimentos para a população aqui de Mossoró e nós temos um quantitativo de alunos que também estão em outros espaços de atuação do psicólogo. psicólogo, porque normalmente algumas pessoas, quando a gente fala de psicologia clínica, acredita que essa é a única área de atuação do psicólogo. Então nós estamos com alunos aí nos ambientes sociais, nos ambientes organizacionais, escolares, jurídicos. Então ele representa hoje um curso encorpado, um curso que tem ali uma força muito importante e que tem um quantitativo de alunos que estão presentes ali na Católica todos os dias, desenvolvendo ações e transformando também processos de vida.
2: Uma observação importante, professor, é que o curso de psicologia, pelo fato de cada vez mais estar inserido em várias áreas profissionais, está quebrando tabus. Quando a gente fala de psicologia, eu imagino que alguns dos ouvintes que estão nos acompanhando agora vai imaginar, eita, é uma área que só vai falar de gente que tem problema mental, dos loucos. Então a gente sabe que hoje psicologia não é mais isso.
3: Não é. A psicologia hoje ela ocupa vários espaços, né? Eu falei agora sobre a área da psicologia organizacional, que inclusive a norma regulamentadora, né, a atualização da NR1, traz a importância das empresas elas trabalharem com a questão da saúde mental, desenvolverem ações, fazerem levantamentos sobre os processos de adoecimento. Então é uma área em crescimento significativo na psicologia. Hoje a gente tem a psicologia escolar como um espaço significativo de atuação, inclusive em alguns locais públicos, algumas prefeituras já estão desenvolvendo concursos específicos para atuação da psicologia dentro das escolas. Hoje a gente tem muitos espaços de atuação para além da psicologia clínica, e aí a gente precisa entender que a psicologia ela pode estar em qualquer espaço que o ser humano esteja. Então, a psicologia ela pode estar nos ambientes sociais, pode trabalhar ali com a população em situações de vulnerabilidade e risco social. A psicologia está nos ambientes jurídicos, então nós temos aí psicólogos trabalhando em presídios, nós temos psicólogos trabalhando ali nas promotorias. A psicologia ela está presente também em consultórios, e aí em consultórios desenvolvendo ações, atendimentos, acolhimentos com crianças, adolescentes, adultos, idosos, casais também e família. Então a psicologia ela está em vários espaços que o ser humano ele possa estar presente.
2: Pois bem, professora, e em vista de tudo isso que a senhora mencionou para nós agora, de cada vez mais a área da psicologia estar tanto amplamente inserida em todas as áreas, é por isso que a gente precisa que os nossos alunos estejam cada vez mais munidos de informação, sempre bem atualizados. Então, eu pergunto aqui à senhora, então o nosso diferencial do curso, através dos nossos projetos, as atividades que são realizadas lá na instituição, aqueles trabalhos, né, que temos a semana acadêmica, né, belíssimos trabalhos, inclusive a nossa matriz curricular, que ela também tem um grande diferencial.
3: Isso, a matriz curricular de psicologia da Católica, ela está extremamente atualizada. E é uma matriz que ela traz ali as diversas perspectivas de atuação do psicólogo. Então, o aluno, ele tem a compreensão ali teórica, técnica, metodológica de como atuar no ambiente clínico. Ele também paga psicologia social, que é a outra área de atuação. Ele tem disciplinas específicas da área da psicologia escolar, também vê ali a área da psicologia jurídica. Muitos alunos se interessam pela psicologia hospitalar, que também é uma área de atuação. Sobre as disciplinas, a matriz curricular ela é extremamente ampla. Então, hoje o aluno ele vai desde a compreensão do desenvolvimento humano, desde o período gestacional até ali a velhice, e durante esse processo estudando sobre a questão da saúde mental, das psicopatologias, disciplinas que envolvem a questão de testagem psicológica, cuidados paliativos. Então ele é um curso que tem ali uma formação muito densa, são quase 45 disciplinas que o aluno ele tem ao longo do curso, e ele é um curso essencialmente teórico e prático. Então o aluno ele tem ali cerca de 7 estágios obrigatórios ao longo do curso, e esses estágios eles têm como objetivo fazer com que o aluno ele tente agregar tanto a teoria, o que é discutido, levando para a prática, sentindo a prática e trazendo ali transformação para a realidade.
2: Professora, eu gostaria que a senhora abrisse aqui um parêntese com relação a algo muito interessante que eu vi na literatura da psicologia, a psicologia organizacional. Achei bem interessante que é algo até mais concreto, posso falar assim, que ela foge do abstrato, né, da mente, e passa para algo palpável, que é o organizacional.
3: A psicologia organizacional, ela é uma área muito forte dentro da psicologia, né? Então, a psicologia organizacional, o psicólogo, ele pode fazer várias coisas, desde trabalhando ali em processos mais técnicos, como recrutamento, seleção, treinamento, desenvolvimento, avaliação de desempenho, gestão de conflitos, motivações, formação de grupos, equipes, perfil de liderança, pode trabalhar projetos relacionados à saúde mental, propriamente dita. Tem a questão também que a gente vê hoje das escutas no ambiente organizacional, a implementação hoje dessas mudanças específicas na norma regulamentadora, que é a NR1, que traz ali a necessidade das organizações trabalhar o gerenciamento de riscos psicossociais. Então, é um espaço muito significativo de atuação, muito amplo. É uma área que o psicólogo tanto pode trabalhar dentro da empresa propriamente dita, como contratado pela empresa, como ele pode também fazer a sua própria consultoria, e aí essa consultoria desenvolvendo ali ações e serviços para várias empresas.
2: Professora, vi também em uma outra literatura a questão do psicológico, por exemplo, de alguém que cometeu um crime. E aí recordo o projeto que nós temos na instituição da parceria do curso de psicologia com o curso de direito, que é o Ressignificando a Questão da Violência contra a Mulher. Algo muito importante, apesar de a violência contra a mulher não ser uma novidade, mas é novidade que cada vez mais isso está caindo por terra, porque várias atividades são feitas para que quem comete esse tipo de crime repense a sua prática.
3: Isso, eu sempre digo que o curso de psicologia, ele é um curso que abraça várias pessoas, né? Por quê? Porque muitas vezes o aluno, ele entra no curso, e é um perfil que a gente encontra muito, o aluno no primeiro período, ele entra com a perspectiva de que vai terminar o curso, vai abrir o seu consultório, vai ter ali a sua agenda, os seus pacientes, os seus clientes, e aí vai fazer os atendimentos. E ao longo do curso, o aluno, ele vai descobrindo que a psicologia, ela pode sim estar presente em outros espaços e acolher outros públicos. Então, a psicologia jurídica é, inclusive, uma área de atuação da psicologia muito forte que a gente trabalha. Os alunos, eles possuem disciplinas específicas de psicologia jurídica e nós temos vários projetos que envolvem aí a atuação do psicólogo no ambiente jurídico. Desde a questão da violência contra a mulher, até a questão que envolve a criança, o acolhimento infantil, abuso e violência sexual infanto-juvenil, trabalhando ali com a questão de guarda, que o psicólogo, ele também trabalha nesse serviço. Então, é uma área que ela é muito importante e traz uma relevância e uma contribuição social muito grande. E porque eu trouxe a perspectiva que a psicologia, ela é muito acolhedora, não é? Esses dias eu estava ministrando aula e um aluno falou: professora, eu gostaria de atuar como psicólogo hospitalar, mas eu não consigo me ver trabalhando dentro de um hospital com crianças. E aí a psicologia hospitalar, uma área de atuação, ela traz também para o aluno várias possibilidades. Então, eu trabalhei como psicóloga hospitalar dentro do hospital psiquiátrico quase 9 anos. Nós aqui em Mossoró temos psicólogos trabalhando em hospitais gerais, hospitais de maternidade, hospitais que trabalham ali a perspectiva da oncologia. Então, o aluno, ele pode sim seguir a área que ele acredita que ele tem ali uma aproximação, não necessariamente naquele espaço ou naquele ambiente que a princípio ele já percebe que ele tenha um pouco de dificuldade. Então, quando a gente pensa na psicologia, a gente pensa em um mundo de possibilidades. E esse mundo de possibilidades, ele tem um objetivo. Independentemente do local em que o psicólogo possa atuar, ele tem um objetivo, que é promover o bem-estar, que é promover a saúde, que é acolher o bem-estar das pessoas.
2: O mundo de possibilidades que é ofertado aos nossos alunos ao longo dos 10 períodos em que ele vai cursar conosco.
3: Isso mesmo, é um curso denso, são 10 períodos, e aí ele é um curso muito transformador. Por quê? Porque a partir do momento que a gente passa a compreender um pouco mais sobre as pessoas, a gente passa a compreender certas características também nossas. E é sempre importante a gente refletir sobre o quão o ser humano, ele é complexo. não é? Então, o curso de psicologia, ele traz essa perspectiva da compreensão sobre a complexidade do ser humano. A partir do momento que você passa a entender os desenvolvimentos, né, desde a infância, desde a gestação, entendendo ali a criança fisicamente, entendendo o desenvolvimento cognitivo e desenvolvimento psicossocial, você passa a se aproximar um pouco mais sobre as motivações, sobre os motivos e sobre a personalidade de cada ser humano.
2: Eu estou conversando com a professora Caliana Fernandes, coordenadora e docente do curso de psicologia da Unicatólica do RN. A gente vai para um breve intervalo comercial, daqui a pouquinho a gente volta.
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2: Estamos de volta, continuando o nosso bate-papo com a professora Caliana, falando sobre as atividades e a importância do curso de psicologia. Então, professora, falando em atividades, agora a gente vai falar sobre o que 2026 aguarda, né, por todos nós. Conta pra gente, professora, que os nossos alunos ali, principalmente aqueles que entraram agora recentemente no primeiro período, né, temos uma turma nova no curso de psicologia. No último dia 23 de maio, realizamos um grande vestibular para a maioria dos nossos cursos, inclusive novidade, engenharia de software, conosco agora também. E psicologia também é uma boa procura. E aí, professora, fala para nós o que os nossos alunos podem esperar.
3: Muita gente pergunta o porquê o curso de psicologia ele está em crescimento, né? É uma coisa que a gente precisa primeiro deixar claro, porque tantas pessoas estão procurando ingressarem no curso de psicologia, fazer uma formação da psicologia. Primeiro porque a psicologia hoje ela é o boom, né? Quando a gente fala em boom, a gente percebe que existe cada vez mais uma procura das pessoas pelos serviços psicológicos, a elevação de alguns processos de adoecimento, como transtornos de ansiedade, transtornos do humor, quadros depressivos, estão possibilitando aí um crescimento. Além disso, essa aproximação com alguns transtornos do neurodesenvolvimento, que estão trazendo aí a necessidade da atuação do psicólogo com crianças, adolescentes, adultos com TEA, TDAH, TOD, que é o transtorno opositor desafiador, desafiante. Então a gente percebe que cada vez mais as pessoas estão procurando o curso de psicologia porque existe um crescimento significativo da necessidade da atuação do psicólogo. O que é que as pessoas elas podem esperar para 2026? Né? Como eu falei, um curso extremamente atuante, desde o primeiro período. O aluno ele já vê disciplinas específicas da psicologia, então tem a disciplina Psicologia, Ciência e Profissão, que o aluno ele vai ter uma aproximação ali da psicologia como ciência e das diversas áreas de atuação do psicólogo, bem como o que pode e o que não pode fazer o psicólogo. Uma disciplina chamada Psicobiologia Neurofuncional, que o aluno ele vai entender a relação entre estrutura neurológica e as questões comportamentais, além de disciplinas que vão trazer aí a noção do ser humano, a história do ser humano e as suas relações sociais. Então, desde o primeiro período do curso de psicologia, existe já ali uma aproximação com as áreas de atuação, com os objetos de estudos da psicologia.
2: Professora, e aí sempre que vem, eu mencionei no início do programa que é sempre bom quando os coordenadores vêm, algum professor vem, que inclusive todos o nosso corpo docente são profissionais já inseridos na área. E a senhora, como falou na sua apresentação, a senhora atua na área, né, psicóloga, e aí eu gostaria que a senhora deixasse orientações aos nossos ouvintes quanto à importância de buscar ajuda profissional, para buscar terapia, já que a psicologia está cada vez mais inserida em todas as áreas da nossa vida.
3: É sempre importante a gente entender que a nossa saúde mental também precisa ser prioridade. Então, a gente vive um mundo hoje muito acelerado, né? As pessoas normalmente elas dizem, ah, eu vou trocar um carro, eu vou trocar um celular, eu vou trocar um computador para que eu possa ter mais tempo. E o que a gente mais escuta em qualquer espaço, quem a gente esteja presente, as pessoas sempre relatando que não tem tempo. E normalmente não tem tempo para si, não tem tempo para o seu bem-estar, não tem tempo para o seu autocuidado. E a psicologia, ela traz justamente essa perspectiva de que se eu não estiver bem emocionalmente, eu não estarei bem em diversas outras áreas da minha vida. Então, para as pessoas que estão nos escutando, que estão nos ouvindo, tão importante quanto cuidar do corpo é cuidar da mente. E quando a gente cuida da mente, é quando a gente passa a entender que ter momentos para si, ter momentos de autocuidado, ter momentos de lazer, ter momentos de prazer, ter momentos de convívio, ter momentos de reflexão, ter momentos para si é fundamental para o nosso bem-estar. Então a gente vive uma sociedade em que as pessoas estão adoecidas, estão aceleradas, estão estressadas, estão ansiosas, e aí muitas vezes a gente precisa refletir, o que é que eu estou fazendo com o meu dia a dia? Se a gente parte da perspectiva que a gente precisa sim ter tempo para trabalhar, a gente ter tempo para dormir, mas a gente também precisa ter tempo para viver. E aí a máquina cerebral, ela precisa entender que a nossa vida, ela tem sentido. Tem um autor da psicologia que eu gosto muito, que é Viktor Frankl, que ele diz que o ser humano, ele precisa ter um porquê, um para quê e um para quem viver. E o que move a vida do ser humano é o sentido da vida e o sentido da existência. Então, para todos que estão ouvindo esse momento, é importante que reflitam, né? O que é que os faz todos os dias acordar e por quê, ou por quem, ou para quem nós acordamos todos os dias. Então, buscar essa perspectiva existencial, essa perspectiva do sentido, essa perspectiva do bem-estar, essa perspectiva do autocuidado é fundamental para todo mundo e pode ali, sim, ajudar a suavizar, né? Ou até diminuir a possibilidade de adoecimento mental.
2: É isso mesmo, professora. E eu lembro, aqui trago presente aqui na nossa conversa, de várias pessoas que já disseram que antes tinham preconceito, que não iam procurar porque não estava doida, e que depois de ter passado por uma terapia já são outras pessoas. Aí, quer dizer, tá vendo? Se você não tivesse buscado, né, não tivesse ido conhecer pelo menos, ela não ia ter mudado a visão.
3: É isso mesmo. Hoje a gente está ali distante dessa visão estereotipada da psicologia. Então, antes, as pessoas que faziam acompanhamento psicológico, muitas vezes, alguns até chegavam a ter um pouco de vergonha e de resistência em falar. E hoje, quando as pessoas falam que fazem terapia, vem com a noção de que são pessoas que se preocupam com seu bem-estar, que se preocupam com a sua saúde mental. Nós sabemos que, para algumas pessoas, ainda é algo distante em termos de terapia, nem todo mundo consegue ter essa aproximação. Por isso que, inclusive, na Unicatólica, nós ofertamos ali atendimento psicológico à população, um atendimento de qualidade. Como eu falei, a gente atende ali cerca de 120 pessoas por dia, só de psicologia, no atendimento individualizado. Mas sim, as pessoas estão cada vez mais conscientes, a psicologia, ela está presente em vários espaços. Isso faz com que as pessoas, elas entendam a relevância, a contribuição e a importância em cuidar da sua saúde mental, em procurar profissionais que possam contribuir com isso.
2: Eu conversei com a professora Kaliana Fernandes, coordenadora e docente do nosso curso de psicologia. Professora, mais uma vez, muito obrigado pela sua presença conosco. É sempre muito bom, repito, quando os coordenadores vêm, deixam seu recado e contam para nós de que forma estamos tratando os nossos alunos. Que está na cara, está estampado, que é muito bem. Assim estamos construindo, oferecendo bons profissionais para a sociedade.
3: Perfeito, eu agradeço, né, a disponibilidade, agradeço o espaço, convido a todos os que pretendem atuarem na psicologia, em fazerem um curso de psicologia, que procurem a Unicatólica. É um curso, como eu falei, que é transformador de vidas, é um curso que ele traz e agrega muito ao processo de desenvolvimento e de formação do ser humano, é um curso que tem um enriquecimento teórico e técnico muito significativo. Então, para as pessoas que têm um interesse em serem psicólogos, em serem futuramente colegas dos que já estão hoje fazendo o curso na Unicatólica, nos procurem que estaremos lá para acolhê-los, para orientá-los e para fornecer o suporte necessário.
2: 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Educação muda pessoas, pessoas transformam o mundo, nos diz Paulo Freire. E eu vou ficando por aqui e até a próxima oportunidade com mais dicas, curiosidades e informações da Unicatólica do RN. Até a próxima.
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5: Envelhecer agora tem outro nome. Ele se chama NOTE, New Older Liver Trend. É um movimento que representa pessoas acima dos 60 anos que seguem ativas, curiosas e no controle da própria história. Nem idosos, nem invisíveis. Durante décadas, envelhecer foi sinônimo de recuar, parar de aprender, parar de criar, parar de importar. O NOTE questiona exatamente isso. NOTE retomam estudos, aprendem tecnologia, começam novos projetos. Acumulam algo que nenhum jovem ainda tem, experiência real, e usam isso a seu favor. Da espera pelo sintoma à prevenção ativa, o NOTE também muda a relação com o corpo. Em vez de reagir à doença, o foco é monitorar, prevenir e agir antes. Eles veem a saúde como hábito diário, não como emergência. Sua idade biológica não é sua certidão. Um estudo de Harvard acompanhou mais de 120 mil pessoas por até 34 anos. Resultado? Quem manteve 5 hábitos saudáveis viveu até 14 anos a mais mulheres e 12 anos a mais homens. Só escolhas do dia a dia. O que define um estilo de vida NOTE? 5 pilares que fazem a diferença. Alimentação anti-inflamatória, movimento constante, não precisa ser intenso, sono reparador, conexão social e propósito. Você hoje está construindo quem será depois. Cuide da sua saúde hoje e sempre. Eu sou Aline Linhares e este é o Tempo Vivo, aqui na 105 FM.
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6: 6h53.
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8: Bom dia! Terça-feira, 9 de junho de 2026. Está no ar a edição de número 1239 do Jornal Mais Mossoró. Com a apresentação de Fábio Oliveira. Começa hoje cronograma de montagem para comerciantes que atuarão no Cidadela e a Estação das Artes. Prefeitura realiza força-tarefa de limpeza após a abertura do Mossoró Cidade Junina. Bingo da Meidi é sucesso em organização, segurança e público. Detalhes agora no Mais Mossoró.
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8: A Prefeitura de Mossoró lembra aos comerciantes credenciados para o Mossoró Cidade Junina 2026 sobre os prazos de montagem das estruturas dos polos que ainda receberão instalação de barracas, trailers e demais equipamentos. Após o início da montagem no Polo Cidadela ontem, hoje é a vez dos comerciantes que atuarão na Estação das Artes, tanto na área interna quanto externa, iniciarem a instalação de suas estruturas a partir das 16h. O cronograma foi definido previamente pela organização do evento para garantir a preparação adequada dos espaços e o bom andamento da programação. A Prefeitura orienta que os comerciantes observem atentamente as informações contidas nas autorizações emitidas, especialmente quanto à localização e às dimensões permitidas para cada estrutura. Os espaços já foram previamente definidos e demarcados pelas equipes responsáveis pela organização do evento.
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8: Logo após o encerramento do Pingo da Meidia, evento que abriu no sábado que passou, dia 6, o Mossoró Cidade Junina 2026, a Prefeitura de Mossoró iniciou os serviços de limpeza no corredor cultural, ainda durante a madrugada. O trabalho garante a organização do espaço tanto para a continuidade da programação junina, quanto para o dia a dia dos mossoroenses. Ao todo, 130 profissionais participaram dos serviços, que começaram às 11h50 da noite e foram concluídos às 9h50 deste domingo, dia 7. A operação incluiu recolhimento de resíduos, varrição e lavagem das vias, deixando o corredor cultural limpo e preparado para receber moradores e visitantes. Durante a ação, foram recolhidos 50 bags de materiais recicláveis. Além disso, aproximadamente 122 mil litros de água, o equivalente a 14 carros-pipas, foram utilizados na lavagem de toda a área que recebeu a abertura do MCJ 2026. O Pingo da Meidia reuniu mais de 260 mil pessoas e terminou como o mais tranquilo da história. Mesmo com a grande presença de público, não houve registro de ocorrências graves durante as 12 horas da festa. Com mais de 1.500 agentes de segurança atuando, além de um cinturão com 60 câmeras com reconhecimento facial, o Pingo da Meidia se consolidou como a edição mais tranquila e segura já realizada. A Polícia Militar registrou apenas 3 atendimentos. A Guarda Civil Municipal atendeu 5 ocorrências e a Polícia Civil poucos registros. Não houve nenhum registro de ocorrência de arma de fogo ou violência grave. Todas as situações foram rapidamente controladas pelas equipes de serviço. Nos pontos de saúde, montados pela Prefeitura de Mossoró, foram registrados 133 atendimentos. A maioria dos casos foi relacionada à ansiedade, tontura e mal-estar provocado pela ingestão de bebida alcoólica. As equipes atuaram de forma integrada, garantindo a festa segura, organizada e tranquila para mossoroenses e turistas. Termina aqui mais uma edição do Mais Mossoró, com produção da Secretaria de Comunicação Social da Prefeitura Municipal de Mossoró. Siga nossas redes sociais e se mantenha informado. Um bom dia a todos e até amanhã, se Deus quiser.
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3: Alô, minha amiga, alô, meu amigo, bom dia. Boas vibrações para você hoje, dia 9, terça-feira, 9 de junho. Vamos à nossa mensagem do dia. Hoje é terça-feira. E a mensagem de hoje é sobre recomeço. Tem dia que a gente acorda com o peso de ontem nas costas. Uma conta que não fecha, uma palavra que machucou, um plano que não deu certo. Mas a terça-feira tem uma coisa bonita. Ela não é segunda, que começa com pressa, e não é sexta, que já quer terminar. Terça é o dia do meio, é o dia que Deus te dá para ajustar a rota. Se ontem você caiu, hoje você levanta. Se ontem você chorou, hoje você respira. Se ontem a porta fechou, hoje você procura a janela. Então hoje eu te convido, faz uma coisa diferente. Perdoa alguém, nem que seja você mesmo. Liga para quem você ama, agradece pelo café e lembra, você não está atrasado. Você está no seu tempo. Que a sua terça seja de coragem para recomeçar. Porque todo dia 9 de junho é uma página em branco que a vida te entrega. Agradecendo a Deus o milagre da vida, estamos começando mais um programa Na Boa de Mossoró.
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0: nosso, salve, salve, gente boa do meu bem querer. Bom dia, hoje é terça, terça nobre, 9 de junho. E nós estamos juntos e mais amanhã, bom dia, senhoras e senhores. Sabe aquele clássico do rádio local que você quer ouvir, aquela música que faz tempo que você não ouve? Por que ela vai passar? Porque a trilha sonora da sua vida passa por aqui. Os hits do momento, aqueles com padrão de qualidade 105,1. E sempre uma enquete, um assunto bacana. O ouvinte manda aqui uma situação e a gente coloca à disposição de vocês, tá bom? É a 981050105. Contato direto aqui comigo na minha tela, aqui frente a frente. Pode mandar sua mensagem que eu tô vendo aqui, tá? Dá bom dia. Falando, você está nos ouvindo, segue a gente no Instagram, Gilson Cardoso Real, tá? É aí, marca também você ouvindo o programa. Bom, é o seguinte, ó. Hoje eu tô com o caso aqui da Silvia. É, ela botou aqui pra gente resolver. Vamos lá, vamos dar uma força, Silvia, aqui. Ah, você pode mandar um direct pra gente também contando a sua história aí e se você quer a opinião do nosso público. Silvia tem 38 anos, mora no Santo Antônio, casou faz 12 anos, ela tem uma filha de 9. Semana passada ela descobriu que o seu marido teve um caso. A outra mulher, bem mais nova, está grávida de 4 meses. Ela confessou tudo aqui, chorando. Ele, aliás, confessou tudo a ela chorando. Diz que foi um erro, que se arrepende, que não quer perder a nossa família. Eu tô falando aqui as palavras da Silvia, tá? Mas que vai assumir a responsabilidade com o bebê. Eu estou sem chão, não consigo comer, não consigo dormir. Minha filha pergunta por que eu só choro perto de mim, que é parte de mim, aliás, quer mandar ele embora. Outra parte lembra dos 12 anos da nossa casa, da nossa filha que ama o pai. Eu não durmo pensando, e agora? Se eu perdoo, como vou olhar para ele? Se eu me separo, como vai ser a vida da minha filha? Como é que eu vou me reerguer? Por isso eu pergunto, quando uma traição gera um filho, qual o caminho mais justo a seguir? A separação? Tentar reconstruir? Qual a sua opinião? Participa comigo aí. 981050105 é o tema em debate hoje aqui no nosso programa. E a gente começa com The Winking, Out of Time, para começar bem.
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Taylor Swift, The Fate of the Furia, pra você curtir de boa, né? Cazuza, Nosso Amor a Gente Inventa e The Winking Out of Time. E assim nós começamos a nossa terça nobre aqui na 105. Agora, minha amiga, a galera já vai dando bom dia aqui, né, no nosso WhatsApp. E a minha amiga Leuda pegou pesado aqui, já mandou aquele café maravilhoso aqui, com aquela torrada, rapaz. Bom dia, mesa pronta, terça nobre. Terça nobre, viu, amiga? Valeu, Leuda, bom dia pra você. Vamos às manchetes do dia, gente. Vamos lá, as principais notícias da manhã. Rapaz, vamos lá, as notícias de boa. A UERN inicia uma pesquisa sobre impactos socioeconômicos no Mossoró, cidade junina. Muito bem, importante demais, né? Outra informação aqui, gente, ó, saiu aí a Polícia Rodoviária Federal encerrou a Operação Corpus Christi com redução no número de mortes e acidentes graves nas rodovias federais. Que bom, né? O turista tá tendo consciência aí. Ó, carros fumacê irão circular em 5 bairros de Mossoró. Já estão circulando desde ontem, né? As áreas foram definidas com base em critérios técnicos, levando em consideração a incidência de casos de doenças transmitidas pelo Aedes aegypti. Tá, gente? Então, o carro fumacê abre.

0: Abra as portas aí. Quatro carros do tipo fumacê já estão circulando. Deixa eu mandar um abraço aqui pro meu amigo Lázaro França, coordenador regional do programa de arboviroses da 2ª e da 8ª Unidade Regional de Saúde Pública. O trabalho é realizado em parceria da Prefeitura com o Governo do Estado. Governo do Estado com a Prefeitura. Ó, que bacana. Bom demais. Os bairros visitados aí, começou onde? Deixa eu ver aqui, Abolição, Barrocas, Paredões, Bom Jardim, Santo Antônio. Mas vai atender toda a cidade, né? É isso, valeu Lázaro. Vou levar o Lázaro lá no nosso programa na TV Cidade Oeste, viu Lázaro? É, falar esse assunto aí com profundidade. Ó, o Ministério da Saúde suspendeu temporariamente a vacina contra a dengue com imunizante do Butantan. Pois é, rapaz, essa vacina aí, o Ministério está investigando, não tem prazo para concluir, mas mortes suspeitas por vacina do Butantan são de profissionais da saúde, diz o Ministério da Saúde. É porque os profissionais da saúde são os cobaias, são usados logo no início aí. E, infelizmente, aconteceu aí alguns casos que o Butantan vai investigar, né? Inclusive de mortes, viu, gente? É. Tá? A vacina foi suspensa pelo governo. É isso? Pronto. O Ministério vai investigar. Mais de um terço dos brasileiros atrasou contas em maio. Vamos fazer o seguinte. Quem atrasou as continhas em maio, levante a mão aí. Levante a mão, rapaz. É infinita aqui o que eu tô vendo, viu? É. Você atrasou? Hein, atrasou, minha amiga? A conta de maio? As contas. Vamos botar isso no plural, né? Vamos botar no plural que tá errado. As contas. Quem atrasou as contas de maio? Pois é, uma pesquisa do Poder Data mostra o maior índice de inadimplência entre pessoas de baixa renda e nas regiões Norte e Nordeste. É sempre por aqui que o pau rola, né? Você já percebeu? Tora aqui, né? É fome, é dívida, aí vem pro lado de cá. É, rapaz. Tá vendo aí? Atrasou a continha também hoje? Já tá atrasado. Hoje é quê? Faz 9 dias tá atrasado. Não, foi 31? Então já tá 8 dias atrasada aí a continha. A Mega Sena sorteou o prêmio, ó. É bom que o governo faz uma campanha danada aí com as bets, né? Ah, sei o que e tal. Aí o governo tem a maior jogatina aí, que é a Caixa Econômica com Mega Sena. Tem jogo até de. Só não tem de bicho, mas o resto tem de tudo. É. Abra o site aí de apostas da Caixa pra você ver o que é que tem de jogo lá. É. Também, né? É. O que mais? Deixa eu ver mais aqui nas notícias do dia. Hã? Rapaz, eu tô vendo uma aqui. O bom é que eu tô lendo as notícias do dia e não tem nenhuma morte em Mossoró, graças a Deus, né? Morte violenta, né? É. Agora eu tô vendo aqui um negócio bom, rapaz. Minha amiga, você imagina casada com um jogador aí de futebol. É, desses que vão pra Copa, que foram pra Copa. Esposa de jogadores de Copa do Mundo faturam milhões com publicidade. Pode ser esposa de radialista, né? Ó. Engana-se quem pensa que as esposas dos jogadores de Copa do Mundo são ricas apenas por causa dos contratos dos maridos, viu? Vamos lá? Ó, foi divulgado um ranking aqui. Bruna Biancardi, que é a esposa do a esposa do Neymar, a mãe das meninas do Neymar. Ela é a quinta posição global e a brasileira mais bem paga, viu? A influenciadora fatura cerca. Influenciadora, mas rapaz. Ela fatura 775 mil por ação publicitária. Ó, a Bruna, esposa do Neymar. Caroline é esposa do Léo Pereira. Essa moça, a esposa do Léo Pereira, ela é ex do Éder Militão. É, só namorou com Série D, hein? Casada com Lucas Paquetá. Ah, não, essa aqui é do Léo Pereira, a Caroline. Vamos lá, ela aparece, insisto. Ela também atua como repórter da TV Ronaldo, registra ganhos estimados em 295 mil por publicidade. É possível que ainda pega o cartão do marido, hein? Será que pega? Hã? A Duda Fournier é casada com Lucas Paquetá. Completa a participação brasileira na nona colocação. ela fatura 108 mil por ação. Uma publicidade de uma loja, 108 mil reais só. É. Tá vendo aí? Povo pra ganhar dinheiro, hein? Rapaz. Bom, com essa eu vou chamar um intervalo. 105 FM. São 7 horas mais 21 minutos. Uma ótima manhã pra você ligado em 105,1. 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
0: Bom, nessa, 7h22.
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0: Uma ótima manhã para você ligado na 105. Hoje, terça-feira, dia 9. Alô, professor Manuel Vieira, em Serra do Mel, Antonieta, na Alameda. É Abertão Domingos, no Alto da Conceição. Bom dia. E o som do Ted Swings, Lost Control.

0: Agora tem 105 News para você, são 7h31. 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O Ministério da Saúde informou que não há prazo definido para concluir a investigação sobre a vacina contra a dengue desenvolvida pelo Instituto Butantan, cuja aplicação foi suspensa temporariamente pelo governo federal. Segundo dados do Programa Nacional de Imunização, mais de 500 mil doses da vacina foram aplicadas entre janeiro e 30 de maio. Desse total, mais de 417 mil foram destinadas a profissionais, né, da atenção primária à saúde. De acordo com o Ministério da Saúde, o sistema de monitoramento registrou 3.703 notificações de pessoas que apresentaram sintomas semelhantes aos da dengue após a vacinação. Entre os registros, 42 casos apresentaram sinais de alerta considerados graves, 3 que evoluíram para quadros graves e 2 dos pacientes morreram. Um terceiro recebeu alta após internação. Tá aí o Ministério da Saúde. Não tem prazo para encerrar a apuração sobre a vacina da dengue. Butantan atingiu aí os profissionais da área, que são os primeiros a tomar a vacina, né? Olha, gente, o Ministério Público Estadual do Rio Grande do Norte passa a contar com o seu próprio canal de publicação oficial. O Diário Eletrônico entra no ar nesta terça-feira, dia 9, para garantir maior agilidade e autonomia para as publicações oficiais. 105 News, a notícia na medida certa. 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
2: Nossa clínica e hora certa, 7h42. 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E aí, vamos aqui pro nosso WhatsApp. A primeira rodada de opiniões aqui na enquete do dia. Você já ouviu a enquete do dia hoje aqui? Qual é a situação? Então preste atenção aqui que eu vou passar para você agora. Vamos lá? Vamos? É, deixa eu passar para você direitinho aqui a enquete do dia, tá? Para você poder participar comigo aqui de boa, dar a sua opinião aqui na nossa situação, né? É, a nossa ouvinte, ela... colocar aqui a situação do ouvinte. Cadê aqui, rapaz? Vamos lá. Marido... deu uma pulada de cerca aí, né, como diz, né? E vai ser papai de novo. É. Quando uma traição gera um filho, qual é o caminho mais justo a seguir? Ah, pra você que não ouviu ainda tudo aqui, deixa eu contar um pouco aqui, né? A nossa ouvinte aqui é um pseudônimo aqui, tá? É, ela é Silvia, tem 38 anos, mora no Santo Antônio, casou faz 12 anos, tem uma filha de 9 anos. E semana passada ela descobriu que o seu marido teve um caso, outra mulher bem mais nova, está grávida de 4 meses. Ele confessou tudo chorando, disse que foi um erro, que se arrepende, que não quer perder a família, mas que vai assumir a responsabilidade com o bebê. E ela não consegue comer, não consegue dormir. A filha dela pergunta o que é que aconteceu, que ela chora tanto. Ela disse: Gils, parte de mim quer mandar ele embora hoje. Outra parte lembra dos 12 anos da nossa casa, da nossa família, que da nossa filha, que ama o pai. Eu não durmo pensando. E o que é que ela deve fazer? Qual a sua opinião? Eu quero saber agora no programa. Manda seu recado pra mim agora. Vai lá, manda aí.
3: Aqui quem está falando é
2: Pronto,
3: bom dia, Gilson Cardoso.
2: Bom dia, Antonieta.
3: Jesus abençoe nosso dia com saúde e paz. Aqui quem está falando é Antonieta da Lameira dos Cajueiros. Que Jesus te abençoe, que você continue sendo sempre essa pessoa que você é, maravilhoso.
2: Tá bom, então, amiga.
3: Fique com Deus.
2: Beleza, Antonieta.
3: Nosso dia.
2: Obrigado. Manda a sua opinião aí, Antonieta. Eu quero saber a sua opinião no caso dessa nossa amiga aqui. O que é que ela deve fazer? Manda a sua opinião aí, vai.
4: Bom dia, meu amigo Gilson Cardoso.
2: Bom dia, professor.
4: Aqui é o professor Manuel Vieira, que deve dar Piauí.
2: Fala, meu querido
4: Gilson. É. Com relação à enquete, na minha opinião, ela deve de separação, sabe, meu amigo Gilson? Porque mesmo que ela perdoe, mas é aquele sentimento de traição, sabe? Então, e a traição, na minha opinião, não tem perdão, não. Então, cada um segue seu rumo.
2: Tá certo. Obrigado, viu, professor?
4: Amigo Gilson, se possível, eu queria ouvir Oceano com Djavan.
2: Djavan, tá certo.
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2: Verdade, professor. Obrigado, meu queridaço.
5: Bom dia, Gilson. Oi. Aqui é Rosa Liberdadinho. Gilson, a opinião é sobre a enquete. É complicado, viu? Ela tem que pensar bem direitinho. É cada caso é um caso, né?
2: Certo.
5: Ela peça ajuda a Deus, sabedoria e pronto. É isso que eu acho.
2: Tá bom. E aí, minha amiga Licélia, o que é que você acha aí? O que é que a nossa ouvinte deve fazer? É Everton Domingos. Bom dia, meu amigo.
6: Bom dia, meu amigo Gilson Cardoso. Esse dia maravilhoso. Gostaria de ouvir Melinho com a música Relaxa. Everton Domingos, tá Valdo Conceição. E um grande abraço, meu querido.
2: Ah, tá bom então, meu queridaço. Obrigado, hein? Ah, rapaz, o pessoal tá opinando aqui. Vai opinando aí, mandando o seu recado. Se você não quiser mandar áudio, pode mandar o texto aí, tá? Você acha que, no caso da traição que gerou um filho, o caminho mais justo a seguir é a separação, você acha? Você acha que a confiança foi quebrada de forma definitiva? Existe uma criança que sempre vai existir como prova? Reconstruir é quase impossível? Então, muita gente está falando a separação. Outras pessoas estão dizendo aqui que tem que tentar reconstruir. Se há arrependimento verdadeiro e ele vai assumir o filho, com terapia de casal e tempo, algumas famílias conseguem superar. E aí, meu queridaço, minha queridaça, qual a sua opinião? Fala aí pra mim.
5: Bom dia, Gilson Cardoso. Bom, sou Aracista no Bom Jardim, sobre a enquete.
2: Ah.
5: Eu, no lugar dela, eu deixaria.
2: Ah.
5: Certo que a criança não pediu pra vir ao mundo. Agora, traição, meu amigo, faça igual esse outro ouvinte, não tem perdão.
2: Ah.
5: Na hora, ele não pensou que ia gerar uma confusão, um conflito, né?
2: Tá bom então, Araci, um beijo no coração, muito obrigado.
7: Bom dia, meu amigo Gilson. Gilson, eu sou bem quieto, cara. Se eu fosse ela, cara, eu saía fora.
2: É, né?
7: Mandar ele ficar com quem ele fez outro filho, beleza?
2: Ah, tá.
7: Porque o cara casado, cara, tem filho, fazer isso com uma família, meu irmão. Aí se fosse ela, saía fora. Bota aí Lois Lobo, dona.
2: Tá bom então, obrigado, Sátaro. Vai participando aqui comigo, já tem mais uma rodada de opiniões aqui no programa.
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5: Vamos nessa então, gente. São 7h54. Um ótimo amanhã pra você. Alô, Licélia, no Alto do Xerém. Alô, Heriberto. Alô, alô, Oliveira do Sedex Recife. Neta do Sítio São José. Daqui a pouco eu tô colocando a opinião de vocês no ar, tá bom? Agora tem o som do Djavan.

0: Bom dia, Gilson Cardoso. Bom dia, ouvintes. FM 105, Santa Clara. Hoje, 9 de junho, terça-feira, memória de São José de Anchieta, o grande apóstolo do Brasil. Vamos ouvir com muita alegria o Santo Evangelho. Aleluia, aleluia, aleluia. Vós sois a luz do mundo. Brilhe a todos vossa luz. Vendo ele vossas obras, deem glória ao Pai Celeste. Aleluia, aleluia, aleluia. O Senhor esteja convosco, Ele está no meio de nós. Proclamação do Evangelho de Jesus Cristo segundo Mateus. Glória a vós, Senhor. Disse Jesus aos seus discípulos: Vós sois o sal da terra. Ora, se o sal se tornar insosso, com que salgaremos? Ele não servirá para mais nada, senão para ser jogado fora e ser pisado pelos homens. Vós sois a luz do mundo. Não pode ficar escondida uma cidade construída sobre um monte. Ninguém acende uma lâmpada e a coloca debaixo de uma vasilha, mas sim num candeeiro, onde ela brilha para todos os que estão em casa. Assim também brilhe a vossa luz diante dos homens, para que vejam as vossas obras e louvem o vosso Pai que está nos céus. Palavra da salvação, glória a vós, Senhor. Minhas irmãs e meus irmãos, para a nossa oração neste dia, peçamos ao Senhor a graça de sermos aqueles que colaboram para um mundo melhor, aqueles que dão sabor a este mundo, aqueles que, iluminados pelo Senhor, também são uma luz na vida dos seus irmãos. Vivendo o espírito das bem-aventuranças, com certeza iremos ser sal da terra e luz do mundo. Tenha um bom dia, fique com Deus e até amanhã, se Ele assim nos permitir.
1: Muito obrigado, Padre Crisanto Borges, com a gente todos os dias aqui no Evangelho do Dia, no nosso programa. Obrigado, Padre. Amanhã ele está de volta sempre às 8 horas, tá? Vamos às notícias agora. 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Olha, gente, os carros fumacê irão circular em 5 bairros de Mossoró. Desde ontem essa ação já está acontecendo. As áreas foram definidas com base em critérios técnicos, levando em consideração a incidência de casos das doenças transmitidas pelo Aedes aegypti, tá? 4 carros do tipo fumacê. Tem como combater, repito, o mosquito Aedes aegypti, que é o transmissor de doenças como dengue, chikungunya e zika. De acordo com o Lázaro França, ele que é o coordenador regional do programa de arboviroses da 2ª e da 8ª Unidade Regional de Saúde Pública, o trabalho é realizado por meio de uma parceria entre o governo do estado e a prefeitura. Mais de um terço dos brasileiros enfrentou dificuldades para manter as contas em dia no último mês. Eu vou acrescentar, no último mês não, todos os meses acontece isso. É o que mostra a pesquisa Poder Data, divulgada hoje, na pesquisa, 37% dos entrevistados afirmaram que deixaram de pagar ou conhecem alguém que deixou de pagar alguma conta no período. Os índices de inadimplência são mais elevados entre os brasileiros de menor renda. Entre aqueles que recebem até 2 salários mínimos, 66% relataram atraso no pagamento de contas, percentual que cai para 13% entre quem ganha de 2 a 5 salários mínimos e para 1% entre os que recebem mais de 5 salários mínimos. Fica cada vez mais difícil para o cidadão, né? com as taxas de juros absurdas. E aí, mesmo com tantos programas, enrola. O cidadão comum é muito massacrado com esses juros absurdos. É que o governo deveria se preocupar. 105 News. 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

0: uma filha de 9 e agora um bebê que vem aí, mas não é seu. O que pesa mais nessa hora? A mágoa da traição ou os 12 anos de história? A dor de hoje ou o futuro da sua filha? A enquete continua no ar. Separação, né? O maridão confessou e tal, mas também disse que vai assumir a criança. E aí? Separação ou tentar reconstruir? Qual a sua opinião na enquete do dia? O que é que ela deve fazer? Olha, você pode mandar sugestão de enquetes aqui também. Ah, não precisa você se identificar. Ah, se quiser, tudo bem. Mas não, ah, não me identifica não. Tudo bem, a gente não identifica. Como a Silvia aqui, tá? Ó, Gilson, alô Humberto, da Casa do Mel, um abraço pra você, Humberto. Obrigado, hein? Tudo de bom pra você. E aí, Licélia, qual a sua opinião, minha amiga? Célia botou uma opinião numa música aqui, deixa eu ver aqui.
1: Do Xerém.
0: Fala, minha amiga.
1: É, amigo, é uma decisão muito difícil e complicada, né? Principalmente quando envolve filhos.
0: Sim, sim.
1: Mas,
0: e aí?
1: Mas se é uma decisão boa, se ela achar melhor que é bom pra ela, é melhor separar agora do que sofrer depois, né? Eu tiro por mim, quando eu me separei. Eu tenho um casal de filhos, minha filha sofreu bastante. O menino não, era pequeno, não sabia usar ainda o sentimento dele, né? Mas a minha menina já entendia, né?
0: Sim.
1: Ela sofreu bastante, tive que levar ela, fez sessão de psicólogo. Ela sofreu bastante mesmo, porque ela era muito apegada ao pai. Mas a gente sofre, mas tudo passa. E graças a Deus, hoje eu vivo muito bem com os meus filhos. Ela hoje é casada. Eu já tenho uma netinha de 4 anos, linda. Meu filho também. Tá aqui se ajeitando pra casar também.
0: Tá bom, então. Licélia, obrigado, viu, querida, pela sua opinião aqui no programa, minha amiga. O que mais aqui? A minha amiga neta também deu a opinião dela. Deixa eu ver aqui.
2: Bom dia, Gilson.
0: Oi.
2: Sobre a enquete.
0: É
2: muito triste, muito lastimável. Muito doloroso. Eu acho que faria a mesma coisa, ia pedir opinião. Mas ela fica com o marido dela. Se arrependeu, pede desculpa. Diz que foi um erro, pode ter sido mesmo. Ela ficou observando. Prossiga com sabedoria e vá vendo, observando as atitudes dele. Mas que a dor é grande, o sofrimento é grande e só ela sabe o que tá passando.
0: Tá bom, então.
2: Mas não separe, não. Fique com ele. Fica observando.
0: Maravilha. Obrigado, hein, amiga. Um abraço para você. Alô, a turma, toda a equipe Icó. Ou Icó, deve ser Icó, né? É. Icó Tintas. Tem a ver com tintas, hein? Icó Tintas. Na escuta desde 2023. Valeu, José Wilson. Um abraço para você. Gilson, bom dia. Difícil a resposta para me dar, viu, amigo? Nesse momento, diz a Socorro do Paredões. Tá bom, então. Bom
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0: E aí, gente, vamos juntos? Até as 10 na 105, a enquete do dia rolando, música de qualidade, informação o tempo todo. O som da Sabrina Carter, Expresso.

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1: 105:08:25.
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2: São 8 horas 33 minutos. 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Um homem de 41 anos foi preso ontem em Parnamirim, na Grande Natal, durante uma operação da Polícia Civil que investigava o armazenamento de imagens íntimas da ex-companheira sem autorização da vítima. Durante as buscas na residência do suspeito, os agentes encontraram munições de calibre 38 em um dos cômodos do imóvel. O homem recebeu voz de prisão por posse ilegal de munições. Minha amiga, Gostinude, cuidado. Alunos da escola Celina Guimarães conquistam premiação em Olimpíada Nacional de Educação Financeira. Pois é. Os alunos conquistaram 19 medalhas na Olimpíada do Tesouro Direto de Educação Financeira, competição voltada para estudantes do 6º ao 9º ano da rede pública de ensino. A Olimpíada é realizada pelo Tesouro Nacional e pela B3, com apoio do Ministério da Educação, e tem como foco estimular o aprendizado sobre finanças, planejamento financeiro e investimentos. Na tarde de ontem, por volta das 3h30, no quilômetro 295 da BR-304, no município de Macaíba, na região da Grande Natal, um homem foi preso, um homem de 27 anos, preso por tráfico de drogas. Durante a abordagem a um veículo Toyota Corolla, os policiais rodoviários federais localizaram mais de 100 quilos de substância análoga à maconha. E aí já sabe, né? 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

0: 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Musicão, hein? Só na 105 você ouve dessas. Billy Idol, João Santo. Uma ótima manhã pra você. E aí, vamos participar aqui da nossa enquete do dia? Manda ver aí, tô aguardando você no 981050105. Não sabe ainda a enquete? Já já eu passo bem direitinho pra você toda a história aqui. Se liga aí, já já.
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0: Bom, e a sua opinião na enquete do dia aqui no programa, hein? 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E aí, gente? Teve gente que opinou assim, ó. É, você aí no lugar da Silvia, mandou aqui. 12 anos de casamento, uma filha de 9 e agora um bebê que vem aí, mas não é seu, do marido, né? O que mais pesa nessa hora? A mágoa da traição ou os 12 anos de história? A dor de hoje ou o futuro da sua filha? A enquete continua no ar. Separação? Ela deve pedir separação ou deve tentar reconstruir? Você quer mandar um caso, algo que esteja acontecendo com você, não só na relação amorosa, qualquer coisa. Você quer ouvir a opinião das pessoas aqui? Quer ouvir a enquete? Pode mandar para mim aqui no nosso WhatsApp ou no nosso e-mail gilsoncardosorn@gmail.com, tá bom? Ó, é o seguinte, deixa eu ver aqui o pessoal aqui. Tem gente que diz separar não é fracasso. É. A mulher falou que separar não é fracasso, não. Não deu? Segue o jogo. Minha amiga Nevinha.
3: Bom dia, meu lindo.
0: Olha que gentileza aí. Olha que gentileza.
3: Um cheiro grande. Uma boa terça-feira. Tô de saída, meu filho. Eu estaria um dedo. Não dá nem pra mim conversar com você direito. Viu? Mas o tempo tá meio bom dia. Cheiro.
0: Tá, minha querida. Bom dia. 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É a melhor da cidade, viu? Ó, não tem preço. Só o rádio faz isso, viu, cara? Ela vai extrair um dente aí. Vou dar bom dia, Gilsonzi, né? Obrigado, viu, Nevinha? Um cheiro no coração. Ah, Paulo do Santa Edelmira, quanto à enquete, Gilson, na minha opinião, ela deveria pedir o divórcio. A confiança e o respeito acabaram-se. Ah, tá bom. Obrigado, Francisco Paulo do Nascimento, opinando aqui com a gente. Muito obrigado, meu amigo, pela opinião. E aí, João Palito?
4: Bom dia, meu amigo Gilson.
0: Bom dia, cara.
4: É, Gilson, quanto à enquete, Gilson, é o seguinte, a relação marido-mulher é construída na confiança, não é isso? A confiança, quando acontece uma coisa dessa, se acaba. Aí, meu amigo, aí, a minha opinião, cada um que siga seu lado, sua vida, vai viver sua vida. E fazer como que a vida que segue, mas não acredito em reconciliação, não. Sempre vai ficar aquela marca na vida deles dois.
0: Tá, um abraço, bom, então, um abraço
4: aqui na escuta do programa. Um abraço para os nossos amigos lá de Serra, de Passagem de Pedra.
0: Passagem de Pedra. Valeu, valeu. João, um abraço. Eu botei aqui
5: bom dia, Gilson. Sobre a enquete.
0: Não sei se eu coloquei a neta.
5: Muito triste, muito lastimável. Muito doloroso. Eu acho que faria a mesma coisa, ia pedir opinião. Mas ela fica com o marido dela.
0: Pronto, a minha amiga Neta, acho que já tem colocado aqui a Neta. São tantos áudios aqui. Oi, Emília.
6: Bom dia, o pior é a traição, né?
0: Ah.
6: Porque o homem trai, mas não quer ser traído.
0: É isso aí. Tá bom, então. Obrigado, Emília, participando aqui com a gente. Muitos áudios aqui. Eu fico até perdido aqui. Desculpa, viu? Tem mais um aqui chegando aqui da nossa amiga. Deixa eu ver aqui. Amigo, amiga.
7: Bom dia, meu amigo Gilson Cardoso. Oi. Aqui é Maria Neuma da Silva, do bairro Pereiros.
0: Oi, Neuma.
7: Gilson, o casamento é construído de confiança. Se teve traição, se perdeu a confiança, a separação é o melhor remédio.
0: É, né, amiga? Tá bom.
7: Porque então, se continuar, vai ficar sempre batendo na tecla do que houve.
0: Tá bom, minha amiga. Obrigado.
7: Obrigado e um bom dia para todos.
0: Tá,

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0: São 9:03. 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A UERN publicou a 7ª chamada de aprovados no processo seletivo de vagas iniciais. A lista contempla candidatos das categorias não cotistas, ingressos de escola pública e pretos, pardos e indígenas. Os convocados, independentemente do semestre de ingresso, devem realizar o cadastro entre os dias 9 de hoje até o dia 11. Caso necessário, será possível corrigir ou complementar documentos incompletos ou ilegíveis até o dia 12 de junho. Está aí a UERN convocando aprovados na 7ª chamada do PSVI Sisu. Ainda nas notícias do dia, motorista é preso ao transportar 100 quilos de maconha do Ceará para o Rio Grande do Norte. É, foi nas imediações ali de Macaíba, um Corolla abordado pela PRF, da PRF não escapa. E o Mossoró, cidade junina, a partir deste final de semana, a partir da quinta-feira, começa as grandes atrações no Bingo, aliás, na Estação das Artes. Destaque aí para Calcinha Preta. Ainda nas notícias do dia, você conferindo aqui com a gente. O Ministério Público Estadual do RN passa a contar com o seu próprio canal de publicação oficial. O Diário Eletrônico entra no ar nesta terça-feira para garantir maior agilidade e autonomia para as publicações oficiais. 105 News, oferecimento RN Peças, Mais Engenharia e Rebouças Supermercados.
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5: Bom, gente, estamos virando mais uma hora aqui no programa. Hoje está valendo o Passaporte Universal Parque do Brasil. Brasil. Gente, você sabia que o que tem de gente pesquisando no Google se o Dia dos Namorados é feriado? O povo pra gostar de feriado é o brasileiro, viu? É um negócio impressionante, viu? É. Rapaz, ó, o Dia dos Namorados será celebrado sexta-feira agora, dia 12. E há sempre essa dúvida, feriado, é ponto facultativo, nada disso, gente. Nada disso. O Dia dos Namorados não é considerado feriado nacional, nem ponto facultativo. Ah, os jantares e presentes ficam para depois do horário comercial, tá? E aí, como foi isso? Por que o Dia dos Namorados é comemorado?

0: certo. A campanha foi lançada com o slogan: não é só com beijos que se prova amor. Escolheu o dia 12 de junho para anteceder o dia de Santo Antônio, celebrado em 13 de junho, conhecido popularmente como Santo Casamenteiro. E aí, ó, o sucesso comercial foi tão grande que a ideia rapidamente se espalhou para outras cidades e acabou se consolidando em todo o país. Décadas depois de sua criação, o Dia dos Namorados se tornou uma das principais datas do varejo brasileiro, atrás apenas de períodos como Natal, Dia das Mães e Black Friday. Segundo a projeção da Confederação Nacional do Comércio de Bens, o Dia dos Namorados deve movimentar 2,84 bilhões no varejo brasileiro. E aí, vai comprar alguma coisa? Vai dar presente? 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
1: São 9:19. E aí, como é que você tá? Tudo bem? Por aqui seguimos em 105,1 até as 10. A melhor programação do FM Moçoroense. Alô, Daniele. Alô, meu amigo Cleidson, não é isso? Nail de Bezerra, bom dia. Alô, Rafael, também bom dia. O Anderson pediu o som do Michael Jackson. Michael Jackson. E esse clássico aí do Rei do Pop.

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1: 105.928.
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0: 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Não demora, a gente volta.

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0: 105 News, são 9 horas mais 34 minutos. Vamos às notícias agora. As principais notícias da manhã, você conferindo com a gente. Alunos da escola Celina Guimarães conquistam premiação em Olimpíada Nacional de Educação Financeira. Ainda nas notícias do dia, a UERN convoca aprovados na 7ª chamada do PSVI Sisu. Também nas notícias do dia, a Polícia Rodoviária Federal prende motorista transportando mais de 100 quilos de droga do Ceará para o Rio Grande do Norte. Começa os shows na Estação das Artes na próxima quinta-feira, dentro do Mossoró Cidade Junina. Seleção está certa de que terá Neymar contra o Haiti e descarta corte. É o 105 News, a notícia na medida certa. O UERN inicia pesquisa sobre impactos socioeconômicos do Mossoró na Cidade Junina 2026. 105 News, oferecimento RN Peças. 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
2: Vamos nessa, gente.
1: E vê aí o Rebouças do Ninho.
2: Isso, Rebouças do Ninho. Coisa boa, hein? São 9h38. Alô, Rosanete, Nova Lição 4. Eu pedi do Don Jaime e Evanilson na EC Tornearia. E o som do Bruno Mars, I Just Might.

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2: Maravilha! 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Bom, gente, fechando aqui a nossa enquete do dia. Obrigada à ouvinte Silvia, que mandou a situação dela aqui pra gente, né? E Silvia, ela ouviu atentamente a opinião aqui dos ouvintes. Você quer mandar uma situação aí pra análise aqui dos nossos ouvintes na enquete do dia? Pode mandar, tá? É. Então, a Silvia falou a situação dela aqui, que ela casada há 12 anos, tem um marido, tem uma filha com o esposo, só que ele engravidou uma jovem, né? E ele assumiu, né? Assumiu para a mulher que aconteceu isso e vai ter que assumir a criança. E agora o que é que ela faz? Separa, tenta reconstruir tudo isso. Muita gente opinou aqui, tá? Eu agradeci aqui. Não sei se dá tempo ainda de colocar aqui o Evanilson.
3: Evanilson Cardoso.
2: Fala, meu irmão.
3: É Evanilson da IC Tornearia.
2: Fala, meu irmão.
3: Rapaz, eu gostaria que você tocasse essa música para mim aí de Gloria Gaynor.
2: Ah,
3: ofereça aí a.
2: Isso dá tempo aqui.
3: Da oficina. Ah. São Luís, choram ali do centro.
2: Ah, tá, tá. Valeu, tá bom, amigo, então. Valeu. Um abraço pra você, meu irmão. Obrigado, obrigado de coração a todos que participaram da enquete do dia. Marlívia Araújo, um abraço pra você. O Pid, Rosanete, Evanilson, Rafael e muita gente mandou mensagem.
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3: Maravilha, então, gente, 9h55. Alô, Ana Vitória de Sanogueira, Cidade Jardim, ganhou o passaporte Universal Park. Tô indo embora, hein, gente? Alô, Ivanilson, vai rolar música aí, cara, saideira. Tchau, tchau, vem Jackson Lira e o Painel 105. Até amanhã, se Deus quiser. Tchau, tchau.

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3: Na boa de Mossoró, 9:57.
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1: Epa! Bom dia, bom dia, bom dia, bom dia, meu povo! Ó, chegando aqui em mais uma manhã maravilhosa, terça-feira, 9 de junho de 2026, depois do brother Gilson Cardoso. Agora chega com Jackson Lira no painel 105, tá bom? Vamos que vamos, começando por aqui mais um painel.
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1: Bom demais, hein, gente? Só musicão aqui na número 1 em qualidade musical, desejando a você uma ótima manhã, manhã maravilhosa de terça-feira. Obrigado pela audiência e sintonia. Intervalinho, eu volto na sequência em nome sempre do Atacadão, seu parceirão, Baratão das Ferramentas, Loja Panelas Freitas e Universo AGV. Eu volto já! Música.

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1: Na boa de Mossoró, 10h22.
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1: De volta na Boa de Mossoró. Bom demais ter você aqui na nossa programação. Obrigado pela audiência e sintonia, minha gente. Bora de mais músicas?

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1: Maravilha! Bom demais, hein, minha gente? Essa é a número 1 em qualidade musical. Vamos ao intervalinho, a gente volta na sequência trazendo muito mais. Sai daí não, é um Pelá e Outro Carro.

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1: Na boa de Mossoró, 10h42.
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1: De volta na boa de Mossoró, agradecendo a sua participação, agradecendo a você que tá mandando mensagens, meu amigo George lá de Areia Branca, Gilvan lá no Santa Delmira também ouvindo a gente, Helena Oliveira também acompanhando, obrigado pela audiência, obrigado pela sintonia de sempre. E agora, bora de mais música!

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1: Maravilha, hein, gente? Finalizando aqui a nossa primeira hora nessa programação pra lá de especial. Hoje, terça-feira, né? Obrigado pela audiência. Você, meu amigo, tá dando carona aí no seu carango. Obrigado também pela companhia, tá bom? Intervalinho, eu volto já.
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1: Na boa de Mossoró, 11 horas.
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1: Já de volta, virando aqui para nossa segunda hora de programa, segunda hora de painel. A gente agradece demais a sua participação. Obrigado, tá? 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Bora de mais músicas agora aqui na Boa de Mossoró.

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1: Maravilha! Intervalinho, eu volto na sequência trazendo muito mais em nome sempre do Atacadão, seu parceirão, baratão das ferramentas, atendimento que faz a diferença, loja Panelas Freitas, duas lojas em Mossoró para lhe atender e também com a gente Universo AGV. Intervalinho, eu volto já!

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1: 105, 11, 22.
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1: Bom demais, hein, gente? Essa é a número um em qualidade musical. A gente agradece a sua participação, a sua audiência, por aqui também acompanhando a gente, toda a turma lá da Ilicadeiras. Meu amigo Eliedson, um abraço pra vocês aí. Bom demais ter vocês aqui também. Quem também tá por aqui, meu amigo Tatu. Alô, Tatu! Obrigado pela audiência também, viu, garoto? Bora de mais músicas aqui, ó!

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1: Bom demais, essa é a programação número 1 em qualidade musical. Agora, intervalinho, eu volto na sequência trazendo mais participações e você aqui com a gente, beleza? Sai daí não, é um Pelé e outro cara, a gente já volta com tudo.
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1: 105, 11:40.
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1: De volta aqui na Boa de Mossoró para o nosso último bloco de hoje. 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
2: Bom demais, minha gente. Obrigado pela audiência, obrigado pela sintonia. Na sequência, tem Flash 105 com Fábio Oliveira. E a gente, com certeza, se encontra amanhã aqui em mais uma programação da boa. Tá, meu povo? Faz o seguinte. Na sequência, eu já disse Flash 105. E aí você vai ficar numa boa companhia. 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A gente se encontra amanhã aqui na número 1 em qualidade musical. Pense sempre positivo, pensamento positivo abre qualquer porta. Ó, cheiro no coração. Fui!

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2: Envelhecer agora tem outro nome. Ele se chama NOTE, New Older Living Trend. É um movimento que representa pessoas acima dos 60 anos que seguem ativas, curiosas e no controle da própria história. Nem idosos, nem invisíveis. Durante décadas, envelhecer foi sinônimo de recuar, parar de aprender, parar de criar, parar de importar. O NOTE questiona exatamente isso. Notes retomam estudos, aprendem tecnologia, começam novos projetos. Acumulam algo que nenhum jovem ainda tem, experiência real, e usam isso a seu favor. Da espera pelo sintoma à prevenção ativa, o Note também muda a relação com o corpo. Em vez de reagir à doença, o foco é monitorar, prevenir e agir antes. Eles veem a saúde como hábito diário, não como emergência. Sua idade biológica não é sua certidão. Um estudo de Harvard acompanhou mais de 120 mil pessoas por até 34 anos. Resultado? Quem manteve 5 hábitos saudáveis viveu até 14 anos a mais mulheres e 12 anos a mais homens. Só escolhas do dia a dia. O que define um estilo de vida NOTE? 5 pilares que fazem a diferença. Alimentação anti-inflamatória, movimento constante, não precisa ser intenso, sono reparador, conexão social e propósito. Você hoje está construindo quem será depois. Cuide da sua saúde hoje e sempre. Eu sou Aline Linhares e este é o Tempo Vivo, aqui na 105 FM.
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2: Na 105, meio-dia pontualmente, salve sintonia. Estamos começando mais uma edição do Flash 105, pela Boa de Mossoró, 38 anos de sucesso. Músicas que a gente curte, que a gente ouve, que a gente canta, que faz a gente relembrar momentos especiais. Então, seja bem-vindo a mais uma edição do Flash, o mais tradicional programa da nossa grade, junto com Reflexão, que eu tenho o maior prazer em produzir e apresentar para você diariamente na hora sagrada do almoço. Nesse intervalo do primeiro para o segundo expediente, dá uma paradinha para relaxar, para ouvir música boa. 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Você pode interagir comigo pelo 981050105. Nosso zap está liberado. A turma de qualquer parte do planeta para ouvir nossa programação. fm105mossoró.com.br ou vai na loja de aplicativos, baixa o Radiosnet e aí pesquisa lá. 105 FM Mossoró. Favorita até para você ter acesso direto à nossa programação 24 horas por dia. Hoje, graças a Deus, uma terça-feira, dia 9 de junho de 2026, o nosso Flash 105 já está no ar. E eu não vim ao mundo a passeio, eu vim para comunicar.
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2: Eu sei que às vezes você fica eufórico por conquista, por espaços construídos, pelo passo adiante que deu. É importante, mas é importante muito que você muitas vezes guarde isso para você. Só revele o seu céu para quem celebra o seu voo.
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2: A gente começa o som da Barbra Streisand, Woman in Love, 1980. Seja bem-vindo. O nosso Flash 105 já está no ar.

E você ouviu pra gente começar muito bem o nosso Flash 105 de hoje, Bob Dylan, Lay Lady Lay, de 1969. Pro Roberto Troy ouvindo a gente no São Manuel, Laura Menezes no BH, Ilke Ronaldo no São Manuel, Eliette Chagas nos Paredões, Jorge Cabeludo, Jerusa Bom Jardim, Damião dos Canudinhos também com a gente, obrigado. Patrick, deixa eu ver aqui uma música que a gente tocou também, pra Clarice Fernanda, a Escola Padre Sátiro também. Seu esposo Edson Câmara mandou aqui. Foi justamente a música do Kiss, Forever, 1990. Teve Tennessee com I Not Love, 1975. A gente abre muito bem o nosso flash e daqui a pouquinho tem sequência com muito mais pra você. É um musicaço, hein? A música que você conhece muito bem, talvez a versão nacional. Venha seguir aqui no nosso Flash 105.

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3: 105, meio-dia e 22.
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0: Na dose dupla do Flash 105, Elton John, Skyline Pigeon, 1969. De 82, Empty Garden. E teve no começo do módulo New Diamond com I Am, I Say, 1971. Musiquinha que você conhece aqui na versão nacional com a Diana, Porque Brigamos, né? Linda música, saudade dos anos 70. Abraço pra Nevinha Santo Antônio, Luzeni Jardins do Planalto, Wilson, motorista da Alfessa, Rosanete, Abolição 4, Evanilson, a turma da IC Tornearia, Laura Menezes, Jerusa, Vânia Santo Antônio, Oliveira em Recife, Aracino Bom Jardim também com a gente. Muito obrigado pela audiência, Jorge Cabeludo, Elete Chagas, Paredões e Ilke Ronaldo no São Manuel, além de Nevin Sinélio, Aeroporto 2, Luzimar Tomás, Gilvan Silva e Luiz Ventura.
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0: Para fechar mais um módulo aqui tem o som de Bonnie Tyler, Total Eclipse of the Heart.

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1: 105, meio-dia e 43.
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1: Já estamos de volta, meio-dia 45. Reta final do Flash tem pra você Teletema. Vamos viajar agora? Vamos viajar assim no som do passado. Músicas que marcaram época em novela, filme ou comercial de TV. Pro Lennon nos Pereiros, Guma da Ilha, Socorro nos Paredões, Nevinha no Santo Antônio. E a turma toda ouvindo a gente, Francisca Dantas no BH. Meu amigo George, Areia Branca, Zé Rosa também com a gente. A primeira da novela Champagne, 1983. New Edition com Is This The End. Na sequência para você tem The Platters, Smoking Wires, 1958 a música. Mas ela pintou aqui bem depois no filme Além da Eternidade, que é um filme de época, de 1989. Filme que passar na guerra, na Segunda Guerra Mundial. Então para você tem Teletema no ar.
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0: Final de mais um Flash 105. Na faixa bônus, você curtiu o som do Christophe Aline? Michel Polnareff com Love Me, Please Love Me, de 1966. The Commodores, Easy, 1978. Finalzinho aqui, abraço pro Nazareno Silva ouvindo a gente. Muito obrigado pela audiência, carinho. Abraço pra você, meu querido. Francisca Dantas está no BH, Isabel Cristina no Alto da Conceição. Que bom ter vocês. Flash fica por aqui, volta amanhã, meio-dia, com produção e apresentação de Fábio Oliveira. 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Depois de intervalo, tem para você o nosso Estúdio 105. Aguarda aí que é rapidinho, a gente volta já já.
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5: 105, 1 e 7.
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1: Show de bola! Continuamos juntos, é bom demais aqui no som da 105. Fábio Oliveira. 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
1: Tá rolando o estúdio a partir de agora, gente, até as 14h. Maravilha! Tarde abençoada para todos vocês. Saúde e paz, Papai do Céu protegendo, nos orientando, nos guiando sempre. A gente começa o som do Raimundo Fagner, pressentimento. Boa tarde para Rosa Liberdade, Alex Pereiros, todo mundo com a gente. Valeu você do carro Uber, taxista. Pessoal do aplicativo, muito obrigado. Pessoal dos ônibus também, caminhões, hein?

0: Na 105 é bom demais, Pet Shop Boys, Go West, 1983.
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0: Esse é o seu Estúdio 105 desta terça-feira. A gente viaja ao som do Frejá. Segredos.

0: Feverish, minha superstar, mesmo que seja eu. Sam Smith com I Feel Love. Ah, de boa essa, hein? Terça-feira maneira, você tá na 105, hein? Aqui é bom demais. Show de bola.
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105 a boa, tocando Tim Maia, Descobridor dos Sete Mares. Ótima tarde, Letson. Valeu, Adriana, Maria, ouvindo a gente, que bom. Vamos pro intervalo, a gente volta já já trazendo mais pra você. No último bloco tem teletema? Tem sim. A gente volta em instantes pra mais.

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1: 105:37.
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6: 1h40 agora, vamos de volta com o nosso teletema para abrir o último módulo aqui do nosso Estúdio 105. Tem da novela Um Sonho a Mais, 1985, Degradê, Mais Que Um Sonhador. E na sequência de Tieta, 1989, Meia Lua Inteira do Caetano.
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Final de mais um Estúdio 105, gente. Obrigado pela audiência, carinho de sempre, calor humano sensacional de todos vocês. A gente renova o convite para amanhã, mais um encontro no estúdio, à 1 da tarde. Logo após o Flash, também comigo, que começa ao meio-dia. Na sequência, Bárbara Tavares e o Estação 105. E aí, foi bom para você? Vamos repetir então amanhã, né? Tá combinado. Abraço finalzinho aqui, Isabel Cristina, Alto da Conceição e Ana Duarte no Van Rosado. Além da Zida Alves também conosco. Valeu pela audiência. Beijo e queijo a todos. Relaxa, a gente se fala. Tchau, tchau. 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
3: 1h58.
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0: Na boa de Mossoró, são 2 horas pontualmente agora. Uma ótima tarde para você, ouvinte da Rádio 105 FM. Seja sempre muito bem-vindo. Estamos juntos, iniciando mais um Estação 105 a partir de agora. E claro, com a sua companhia nesta tarde de terça-feira. Hoje é dia 9 de junho de 2026 e até as 4 horas da tarde, eu, Bárbara Tavares, te faço companhia, tocando os grandes sucessos da música brasileira e mundial. Seja sempre bem-vindo aqui no Som da Boa de Mossoró. O nosso Estação 105 está no ar para você, trazendo música de qualidade, informação, os grandes sucessos da música brasileira e mundial que você gosta de ouvir e que tocam aqui na 105 FM. Agradecendo a você que está ligado com a gente, a turma que está ouvindo o nosso programa em casa, no trabalho, no trânsito, nos dando aí essa carona, amiga. Obrigada pela sua companhia aqui junto com a gente no Som da Boa de Mossoró. A turma da internet que não desliga acompanha sempre a nossa programação, independente de onde esteja. Em qualquer lugar do mundo, você pode ouvir e acompanhar a FM 105. Então, você que está ligado com a gente, acompanhando aqui o nosso programa, acesse fm105mossoró.com.br. Tem também os aplicativos de rádio, como o Radiosnet. Tem também a sua Alexa, que você pode estar dando comando para ouvir a FM 105 de Mossoró e acompanhar a nossa programação. Interaja junto com a gente, mande sua mensagem, confirme a audiência, peça sua música. O nosso WhatsApp você já conhece, é o 981050105. 981050105, para você, ouvinte da Boa de Mossoró, entrar em contato, participar e nos ajudar a fazer a programação dessa tarde. São 2 horas e 2 minutos. Vamos juntos nesse clima.
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São 2h14 agora. Você que está acompanhando a programação da Boa de Mossoró nessa tarde, seja sempre muito bem-vindo. Agradecendo aqui o carinho da companhia e a audiência. Você, ouvinte, que já está mandando mensagem pra gente, confirmando a sintonia e pedindo música. Agradecer aqui o Raimundo Oliveira, hoje está em casa, está de folga, está na escuta do nosso programa. Quero agradecer o carinho da audiência, toda a equipe da Icor Tintas, ouvindo o nosso programa, acompanhando a nossa programação. Um grande abraço para vocês e Icor Tintas com a gente aqui no som da 105 FM. Quem também está na sintonia é o José Erivan. Quero mandar um abraço à turma lá em José Cabelos, no Alto de São Manuel. O Léo Carlos Paredões, meu amigo Guma, na Ilha de Santa Luzia.

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3: São 2h20.
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Na boa de Mossoró, são 2h22 agora. E você tá ligado com a gente, acompanhando aqui o nosso programação, ouvindo o som da Rádio 105. E vamos juntos, começando mais uma sequência aqui na boa. Com Fábio Júnior e Bonnie Tyler. Sem limites pra sonhar.

Bom demais, né? Aqui na Boa de Mossoró é assim, o clima é esse a tarde toda. Vamos juntos até as 4 horas da tarde, eu, Bárbara Tavares e você, com os grandes sucessos da música brasileira e mundial. Deixa eu mandar um abraço aqui e agradecer o carinho da audiência, a turma que tá comigo nesta tarde, confirmando a sintonia. A Rosa, que tá no Liberdade 1, ligada com a gente. A minha amiga Ilka e o seu irmão Ninha, ouvindo a nossa programação, estão ligados com a gente lá no Grande Alto de São Manuel. Obrigada, um grande abraço, valeu pela companhia. Quem também nos ouve, nos acompanha aqui no som da Rádio 105 FM, eu quero aqui aproveitar para mandar um grande abraço também, é para minha amiga Neta Souza no sítio São José, o Gurgel Júnior no bairro Abolição 1, minha amiga Liege Galdino e o Luiz Ibiapino estão com a gente, acompanhando aqui a nossa programação. Um grande abraço para vocês, uma ótima tarde, muito obrigada pela audiência aqui com a gente no Som da 105. Alô, meu amigo Oliveira, motorista do Sedex, nos acompanhando sempre lá em Recife, Pernambuco, aqui no Som da Boa de Mossoró, ligadíssimo aqui na 105. Um grande abraço. Quero também agradecer o carinho da audiência. Aracita no bairro Bom Jardim, ligada e acompanhando a gente. Essa turma boa que nos ouve, nos acompanha e não desliga o rádio.

0: Demais, o som de Adele na boa de Mossoró, Is On Me, são 2h38, agradecendo o carinho da audiência, a sintonia, a turma que tá sempre nessa sintonia aqui junto com a gente. Quero agradecer aqui e mandar um abraço pro Alex lá nos Pereiros, mandar um abraço pro meu amigo José Roberto, a turma aí na JR Automecânica, na Pousada das Termas, acompanhando a gente. Valeu, meu amigo José Roberto, Sandra, Hudson, um grande abraço. Valeu pela companhia sempre. Agradecendo ainda o Jânio, meu amigo Jânio da Canaan Cosméticos, ouvindo a gente, a turma no salão de Helena Lilian, lá na Abolição 3 também, na sintonia. Um grande abraço. Minha amiga Lígia Reis, taxista, nos dando essa carona, amiga, sempre aqui nas tardes. É bom demais ter a sua sintonia e a sua audiência junto com a gente, na boa. Vamos juntos? 5 até às 4 horas.
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0: São 2h40.
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Na Boa de Mossoró, 2:47. A turma ligada, acompanhando a nossa programação, como o pessoal lá de Barbosinha, no centro da cidade, ouvindo a gente. Meu amigo Eider Barbosa está confirmando a audiência da turma, abraçando nossa amiga Emília, também o Éder, o Eric, toda a turma que ouve a gente aí na loja. Um grande abraço para vocês, obrigada sempre pela companhia. Mandar um abraço aqui e agradecer o carinho da audiência, o Evanilson Nascimento, turma da RIC Tornearia, acompanhando a gente. Ele que tá mandando aí um grande abraço para o mecânico Brother e o pessoal lá da Oficina São Luís, o Chorão, turma que também acompanha a nossa programação, e a gente se alegra com essa companhia, com esse carinho. Um super abraço para vocês, muito obrigada pela sintonia aqui nas tardes junto comigo. Também aqui com a gente a turma da Serra do Mel. Quero mandar um abraço pro meu amigo Paulo José, tá ouvindo o nosso programa hoje lá no Piauí, lá em Pedro II, no Piauí. Um super abraço, Paulo José, ligado com a gente sempre aqui na Boa de Mossoró, mesmo estando em casa, na serra, ou estando viajando, ele tá na sintonia aqui com a gente. Quero também agradecer a sintonia e mandar um grande abraço à turma que tá ouvindo o nosso programa, ligados com a gente, como a minha amiga Janete, que tá nos Jardins do Planalto, abraçando suas irmãs, Juraci, Jurandi, também abraçando a Sossô, abraçando ainda seu João e Dona Dudu, lá no bairro Abolição 4, que ouvem sempre a gente e acompanham a nossa programação. Então, super abraço para vocês, valeu pela companhia. São 2:49. Música boa é aqui, o som do RPM, Alvorada Voraz.

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2: Agora 3:02.
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José Augusto, aguenta, coração. Agradecendo a audiência, meu amigo George, tá lá em Areia Branca, ligado conosco nessa tarde. A turma da Lisboa Móveis junto com a gente, acompanhando aqui a nossa programação. Obrigada pela companhia. Também conosco, quero aqui mandar um abraço e agradecer a sintonia, né, junto com a gente sempre aqui na Boa de Mossoró, da turma lá nos Pereiros, que acompanham sempre a gente aqui na Boa de Mossoró. Meu amigo Lennon, o Alex e os mecânicos Deda, Jaquean, Jô, Miguel, Zirã, o Deon e o Bosco e o Vanvan do posto de lavagem, o Luiz, operador de retroescavadeira, o Denison, que é motorista da Benel, essa turma que está sempre ligada com a gente, acompanhando o som da 105 FM. Um super abraço, uma ótima tarde, valeu aí pelo carinho da companhia. Quem também nos ouve e nos acompanha nessa tarde, o Nilton e a turma da Brasisal acompanhando a gente. Um super abraço para vocês, obrigada pela companhia, abraçando aí o Fabrício, Renato, também o Berg, Inácio, Emerson, Everaldo, Gil Denísio e o Nilton mandando aí um alô para os filhos Max, Daniel, Maria Clara e os netos Arthur e Júlia. Obrigada a vocês pela companhia e a sintonia aqui no Som da Boa de Mossoró. A gente continua juntinhos aqui no Som da 105, tocando música bacana, aquela que você gosta de ouvir e sabe que toca aqui na Boa de Mossoró. Meu amigo Léo e toda a turma da LT Afiações, que acompanham aqui a nossa programação. Obrigada pela sintonia e pela audiência com a gente.

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2: Agora 3:21.
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3h27 agora, e você junto com a gente, acompanhando a programação nesta tarde aqui na Boa de Mossoró. Agradecendo a sintonia, minha amiga Luciana Rodrigues, ligada com a gente sempre, né? Acompanhando a nossa programação. O Moisés Moura tá no Aeroporto 2. Também quero agradecer a sintonia ao Canindé Medeiros, na CL Bike Service, no Planalto, 13 de maio, ouvindo e acompanhando a Boa de Mossoró. Meu amigo Douglas Rogério tá acompanhando o nosso programa, turma aí do Cidade Jardim, sempre na sintonia. O Damião dos Canudinhos também tá por aqui, confirmando a audiência dele no bairro Bom Jardim. Meu amigo Beto em São Bernardo do Campo, São Paulo, ouvindo a nossa programação. E mandar um abraço aqui pro meu amigo Josimar Aquino, afinal é o aniversário do meu amigo Josimar, é o aniversariante desse dia 9 de junho, e eu quero mandar um grande abraço, desejando aí muita saúde, muita paz, muita prosperidade. Um grande abraço, viu, Josimar? Tudo de bom e que seja aí mais um ano repleto de muita coisa boa e prosperidade pra você. Obrigada pela sintonia. Na Boa de Mossoró, o som do Air Supply.

Demais o som da Marrom Alcione. Meu vício é você. São 3h37 agora. O Jean Pintor tá com a gente, acompanhando aqui a nossa programação lá no posto Estrela d'Alva. Um grande abraço. Minha amiga Ivanosca Gurgel, no Alto da Conceição, também tá na sintonia aqui do nosso programa. Agradecer meu amigo Daniel Gomes, também junto com a gente, ouvindo e acompanhando aqui o som da Boa de Mossoró. A turma que não desliga e acompanha sempre a gente na 105 FM. Também agradecer o carinho da audiência, você ouvinte que se liga conosco, que acompanha a programação da FM 105. É bom demais ter a sua companhia, seja através das ondas do rádio, seja pela internet, ouvindo a nossa programação no site fm105mossoró.com.br. A Daniela tá com a gente acompanhando o nosso programa lá no bairro Nova Betânia, também ligada, ouvindo e curtindo o som da 105. Alô, minha amiga Araci, do bairro Bom Jardim, um super abraço para você, valeu pelo carinho sempre com a gente e pela sintonia aqui na Boa de Mossoró. Música de qualidade é aqui que você confere, é aqui que você curte, participe. 98105 0105.

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2: São 3h39.
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som do Só Pra Contrariar, tão só, são 3h46 agora e você tá acompanhando a gente, ouvindo a nossa rádio, a 105.1, ouça o diferente e sintonize a nossa programação. Ouvinte da FM 105 que tá ligado, acompanhando a gente, ouvindo e curtindo sempre a nossa programação, saiba que é bom demais ter o carinho da sua audiência e a sua sintonia. Vamos juntos até às 4 horas.

Na boa de Mossoró, são 3h51. Reta final aqui do nosso Estação 105. Quero agradecer desde já você, ouvinte, que está acompanhando a gente, ligado aqui na Boa de Mossoró, ouvindo o nosso programa desde as 14h. Você que chegou agora no final também está valendo. E claro, quem participou junto conosco, enviando mensagens aqui para o WhatsApp 981050105. Você que está ouvindo a programação da Boa de Mossoró em qualquer lugar do mundo, acompanhando a gente através do nosso site fm105mossoró.com.br. Como é bom ter o seu carinho e a sua sintonia. Ah, lembrando que amanhã tem mais Estação 105, eu volto a partir das 14h. Na sequência, você continua ligado aqui no som da 105 FM, porque vem aí o MPB na 105 com Léo Júnior e o melhor final de tarde ao som dos grandes clássicos da música popular brasileira de todos os tempos. Você não pode perder, fique ligado e acompanhe a programação da rádio que toca as melhores músicas e os melhores estilos. Alô, seu Samuel, um grande abraço, obrigada pela audiência, tá sempre com a gente aqui no bairro Dom Jaime Câmara. Encerrando ao som do Legião Urbana, Pais e Filhos, um grande abraço para você e até amanhã.

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3: 105 FM, 3:58.
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1: Na 105 é bom demais. Boa tarde, 105. Está no ar a partir de agora o Música Popular Brasileira. É o seu encontro mais tradicional, o melhor fim de tarde do rádio mossoroense, aquela verdadeira apoteose da boa música tupiniquim. E você aí do outro lado já estava muito bem acompanhado com Bárbara Tavares no Estação 105. O padrão 105 continua o mesmo. A gente só dá uma pitada e uma pincelada verde e amarela nas canções que irão passar por aqui, assim como os grandes astros da nossa música popular brasileira. Eu sou Léo Júnior e até às 6 da tarde fico junto com você aqui na Boa de Mossoró. Contando com a sua interação, você envia também a sua música e a sua localização e a gente divide um abraço fraterno e deixa a nossa tarde assim de alto astral e de bem com a vida. Ao lado de um bom café e uma boa música, a nossa tarde promete a valer. A você que está sintonizado e também conectado pelo DAI, além do Dial, pelo fm105mossoró.com.br. 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Tem presente da Fórmula Certa para você que está interagindo. Sorteio na próxima sexta-feira. Vamos juntos! Boa tarde, 105! Está no ar o Música Popular Brasileira desta terça-feira, dia 9 de junho de 2026.
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0: 105 é bom demais. Sim. A docilidade da Ana Vilela com seu trem bala. E ainda Marisa Monte, bem que se quis. Sim. E começamos o nosso programa com Cogumelo Plutão. Tarde ensolarada em Mossoró. E você na sintonia da boa da 105 FM.
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0: Arthur Isidro e Manuelzinho estão na sintonia da boa de Mossoró, no bairro Bela Vista. E vão ouvir A Cor do Som, a música Abre a Porta.

0: 105 é bom demais. Você ouviu Guilherme Arantes, Ana Vilela, Marisa Monte, Cogumelo no Plutão. A nossa tarde só está começando. 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
0: Na 105, 4:21, a Cátia Oliveira está em Pedras de Fogo, ouvindo o Música Popular Brasileira na 105.
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2: A programação do Polo Poeta Antônio Francisco começa amanhã, dia 10, no Memorial da Resistência, aqui em nossa cidade, em Mossoró, com apresentações musicais e a participação do poeta Braulio Bessa. O espaço integra a edição número 29 do Mossoró Cidade Unina e concentra atividades voltadas à literatura popular, à música regional e a manifestações culturais do Nordeste. A abertura contará com apresentações de Cláudio Araújo, Forró Sem Nó, Gabriel Lima e do poeta Braulio Bessa, que sobe ao palco no primeiro dia de festividades do Polo. Conhecido por trabalhos ligados à poesia popular e ao cordel, o artista participa da programação que marca o início da temporada cultural do espaço neste ano. Instalado no Memorial da Resistência, o Polo Poeta Antônio Francisco foi criado para reunir escritores, cordelistas, repentistas, músicos e grupos culturais ao longo do mês de junho. O local receberá apresentações de artistas locais, regionais e nacionais, além de festividades, saraus e exposições.
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0: Na 105 é bom demais a madrinha da Verde Rosa, Bete Carvalho. Bete que nasceu em 46 e nos deixou no ano de 2019, no dia 30 de abril. Mas deixou um legado da música especialíssimo.
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0: Rádio 105, você ouviu aqui na Boa de Mossoró, a Bruna Caram, Fim de Tarde, o Hermes Aquino, Nuvem Passageira, Leci Brandão, Essa Tal Criatura e Bete Carvalho, Coisinha do Pai. E a você que está interagindo, deixando o seu contato e pedindo a sua música, automaticamente está concorrendo a um Keranate. É um complexo vitamínico, né, que vai dar um auxílio na sua... no seu cabelo, né? Fortificando, trazendo mais benefícios para você, tá? 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E quem também está interagindo conosco é a Bruna, que está ouvindo a 105 lá no bairro Redenção. A Camila e a Rafaela estão na Ilha de Santa Luzia, o Lucas e o Gustavo no Alto de São Manuel, a Fran, que está nos ouvindo no bairro Sumaré, beijo no coração, obrigado pelo carinho da audiência. Um abraço para a Vânia, que está lá no Santo Antônio, junto da Sarinha, lá na rua Castelo Branco. Muito obrigado, tá? A Dona Araci, lá no Bom Jardim, sempre conosco. Uma ótima tarde para todos vocês. Obrigado demais pela sintonia fraterna na frequência de quem pensa aqui na Boa de Mossoró, no mais tradicional fim de tarde do Rádio Mossoroense. 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Resultado de promoção no oferecimento da Fórmula Certa vai ser no programa de sexta-feira, tá? Até lá você pode interagir quantas vezes assim desejar. Nosso programa vai para um breve intervalo. Daqui a pouco a gente volta. Não saia da sintonia.
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0: 105 FM, Elisângela, receba o meu abraço. Ouvindo a Rádio 105, neste exato momento, 4h45, no centro da cidade. Boa tarde para você.
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0: 105 é bom demais. Tem música que não envelhece, apenas ganha novas lembranças. Você ouviu Adriana Calcanhoto e a música Metade. Vamos ouvir mais um clássico da música popular brasileira aqui na Rádio 105.
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0: Olha só, a Betânia chegando. Sonho Meu, alô George, em Areia Branca. Um forte abraço, meu amigo. Uma ótima tarde pra você.

0: Você ouviu na 105 Ney Mato Grosso e a música Promessas Demais. Enquanto a cidade segue nesse ritmo frenético, a nossa proposta é exatamente ao contrário: desacelerar e deixar a sua tarde mais amena. Por isso, você está ouvindo o Música Popular Brasileira na 105.
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0: E tá chegando agora o Tempo Vivo com a minha amiga Aline Linhares. Um cheiro, Aline!
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3: Envelhecer agora tem outro nome. Ele se chama NOTE, New Older Liver Trend. É um movimento que representa pessoas acima dos 60 anos que seguem ativas, curiosas e no controle da própria história. Nem idosos, nem invisíveis. Durante décadas, envelhecer foi sinônimo de recuar, parar de aprender, parar de criar, parar de importar. O NOTE questiona exatamente isso. NOTE retomam estudos, aprendem tecnologia, começam novos projetos. Acumulam algo que nenhum jovem ainda tem, experiência real, e usam isso a seu favor. Da espera pelo sintoma à prevenção ativa, o NOTE também muda a relação com o corpo. Em vez de reagir à doença, o foco é monitorar, prevenir e agir antes. Eles veem a saúde como hábito diário, não como emergência. Sua idade biológica não é sua certidão. Um estudo de Harvard acompanhou mais de 120 mil pessoas por até 34 anos. Resultado? Quem manteve 5 hábitos saudáveis viveu até 14 anos a mais mulheres e 12 anos a mais homens. Só escolhas do dia a dia. O que define um estilo de vida NOTE? 5 pilares que fazem a diferença. Alimentação anti-inflamatória, movimento constante, não precisa ser intenso, sono reparador, conexão social e propósito. Você hoje está construindo quem será depois. Cuide da sua saúde hoje e sempre. Eu sou Aline Linhares e este é o Tempo Vivo, aqui na 105 FM.
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0: Rádio 105, em Mossoró, 5 e 4.
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2: A Arena Deodete Dias inicia hoje à noite, a partir das 7 horas, a programação competitiva das quadrilhas juninas do Mossoró Cidade Junina. A noite será dedicada a disputas da categoria municipal, reunindo grupos juninos em concursos que movimentam uma das tradições mais presentes nos festejos de São João. Instalada na Praça dos Patins Sadraque Tavares, na Avenida Rio Branco, a arena receberá o Festival da Colheita, o concurso de rei e rainha do Festival da Colheita e apresentações das quadrilhas de comédia, modalidade que mistura elementos tradicionais das quadrilhas juninas com encenações também humorísticas. E com entrada gratuita, a programação desta sexta-feira abre oficialmente a

0: A gente recebe aqui no nosso WhatsApp 98105-0105. Olha, Léo, tô ouvindo a 105 e estudando. Olha, Léo, tô ouvindo a 105 e trabalhando. Tô ouvindo a 105 e colocando meu filho pra dormir. Onde mais a 105 consegue interagir com a sua programação musical? Partilha com a gente, 98105-0105. Pra nós é uma satisfação e gera uma empatia. Os demais ouvintes da 105, eles acabam se aproximando, se chegando ainda mais, tendo a certeza que outras pessoas conseguem compartilhar a boa emoção e a sensação de estar ouvindo a melhor rádio com a melhor programação da cidade. E para nós é um prestígio e uma satisfação saber que você está aí do outro lado, nos dando o carinho da audiência. Deixa eu mandar um abraço aqui para outras pessoas que estão ouvindo a Rádio 105. Lá no centro da cidade, a família Barbosa. Alô, seu Eider, dona Emília. Obrigado pela retransmissão, pelo carinho de sempre. É uma satisfação ter vocês sempre aqui conosco. Evanilson Nascimento, a turma da IC Tornearia, todas as tardes também aqui na 105. Eli Edson, Daniela, a turma lá do Eli Cadeiras, Nova Betânia. E tão longe, tão distante, lá em São Bernardo do Campo, o Beto, todas as tardes também, interage conosco, ouvindo a 105 pelo fm105mossoró.com.br. No dispositivo Alexa, no Radiosnet, você acompanha a nossa programação e fica bem próximo, apesar da distância física, a da geolocalização. Muito obrigado, tá? 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Olha, bloco passado falei em Aline Linhares, que ela estava chegando aqui conosco no programa da Aline, né? E ela já interagiu também falando que adora Grão Potiguar e sempre que pode passa por lá e que vai passar por lá para pegar as sementes de abóbora. Muito obrigado a nossa querida Aline Linhares, ela que é do Tempo Vivo aqui conosco, trazendo sempre informações muito valiosas a toda a programação da 105 FM. Bom, é rápido, depois do intervalo, 5h20 em Mossoró, a gente já volta com música popular brasileira na 105 FM. Eu sou Léo Júnior e até as 6 da tarde fico com você aqui na Boa de Mossoró. 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É bom demais estar na 105. 105 FM. Daqui a pouco a gente volta.
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0: Na 105, 5h21, Marcelo e Cláudia estão em Açu, ouvindo a programação da Boa de Mossoró, recebem o nosso abraço.
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0: Murilo Tai Martins, se vai ouvir Heróis da Resistência, Só pro Meu Prazer, lá do ano de 1986. Novela Hipertensão, a gente vai relembrar aqui no MPB na 105.

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1: Na 105 é bom demais, do Sivuca ao Wilson Simonal, heróis da resistência e também o Belchior. Fala pra mim, que outra emissora você poderia ter um mix de músicos, astros, assim, em um só bloco? Só na 105, né? A gente volta já.
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3: Rádio 105, Roberto Troia está no Alto de São Manuel, pediu música, daqui a pouco vai ouvir. Agora em Mossoró, 5:39.
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3: Que coisa boa! 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A gente segue com música popular brasileira na 105 FM.
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0: Rádio 105, você ouviu Silvia Patrícia, Mil Pedaços da Fé, Não Vou Recordar o Que Chorei. Último bloco do Música Popular Brasileira, aqui na 105 FM. Léo Júnior, vai ficando por aqui, mas amanhã, a partir das 4 da tarde, eu volto com você, aqui na Boa de Mossoró. 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Na sequência tem o programa Bíblia, Deus com a Gente e logo após o programa Reflexão. A todos um excelente fim de tarde, uma ótima noite, um beijo no coração, a gente se vê.
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Olá, meu irmão, minha irmã. Graça e paz para você e toda a sua família. No Evangelho hoje, Jesus diz aos seus discípulos: Vós sois o sal da terra. Vós sois a luz do mundo. Jesus usa uma linguagem simbólica para advertir os seus seguidores e seguidoras e dá alguns critérios para viver a presença e o testemunho no mundo. Invoquemos a luz do Espírito Santo para que abra as nossas mentes e corações ao acolhimento da palavra do Senhor. Ó Espírito Santo, tu que habitas, tu que falas, rezas e ages em mim, abra-me à palavra, que a minha mente e o meu coração sejam o terreno bom onde a semente da palavra possa germinar, crescer e frutificar, para que a minha vida seja transformada. Amém. Hoje, dia 9 de junho, a liturgia nos oferece o Evangelho de Mateus, capítulo 5, versículos 13 a 16. Vós sois o sal da terra, mas se o sal se tornar insosso, com que ele será salgado? Já não serve para nada, senão para ser jogado fora e pisoteado pelos homens. Vós sois a luz do mundo. Não se pode ocultar uma cidade situada no alto de uma montanha. Do mesmo modo, não acendem uma lâmpada para colocá-la sob o cesto, mas no candelabro, para assim iluminar a todos na casa. Comece assim vossa luz a brilhar diante dos homens, para que, vendo vossas boas obras, glorifiquem vosso Pai que está nos céus. Depois das bem-aventuranças, Jesus passa à identidade dos seus discípulos e discípulas. Para isso, ele utiliza duas imagens: o sal e a luz. O tema da luz é bastante conhecido no mundo bíblico, o do sal menos. A lei afirma que ele é símbolo da aliança. O sábio, que é o sal, é coisa essencial à vida. O discípulo do reino é simbolicamente esfregado no sal em seu nascimento. O sal dá sabor, purifica e impede o apodrecimento. Essa é a primeira missão do cristão: dar sabor às relações, às famílias, às comunidades, ao mundo, e trabalhar para que eles não se estraguem. Jesus, contudo, diz que há um perigo: o discípulo sal pode perder a força, o encanto, o elan, tornar-se insosso e sem serventia. Jesus passa então a imagem da luz, associando-a às boas obras que os cristãos devem praticar. O povo de Deus é povo da aliança, luz das nações. Os abençoados, na verdade, devem se tornar uma bênção para os outros. O cristão é lâmpada que ilumina a casa. É cidade construída sobre o monte. Seu testemunho não pode ficar escondido. As obras a serem praticadas provêm do espírito das bem-aventuranças. Vós sois o sal da terra, vós sois a luz do mundo.
Senhor nos convida a sermos praticantes da palavra. Neste momento, vamos dispor o nosso coração para a vivência de Sua palavra.

Ser sal da terra e luz do mundo marcam a existência do discípulo ao lado de Jesus. Deixemo-nos iluminar pela luz de Deus e que esta luz em nós brilhe diante das pessoas, para que elas vejam as boas obras. O cristianismo autêntico deve se tornar visível para que as pessoas que estão ao nosso redor possam reconhecer uma presença diferente, uma presença de amor, bondade e de paz.

Divino Espírito Santo, nosso Consolador, Advogado e Intercessor, ajuda-nos a compreender e viver a palavra do Senhor. Agradecemos pelo chamado para ser sal da terra e luz do mundo. Reconhecemos que não somos capazes por nossas próprias forças, mas pedimos a tua graça para cumprir essa missão com humildade. Ó Espírito Santo, concede-nos a graça de não perdermos o sabor, a alegria e o entusiasmo pelo Evangelho de nosso Senhor Jesus Cristo. Guia-nos em sua verdade, para que a luz de nossas boas obras brilhe e testemunhe o amor de Jesus. Louvado seja o nome do Senhor, hoje e sempre. Amém. 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

0: Nossa saudação fraterna de paz e bem a você que acompanha o programa Reflexão, momento celebrativo espiritual idealizado pelo Padre Sátiro Cavalcante Dantas, sob a coordenação geral do Padre Charles Lamartine. Na décima semana do tempo comum, o Senhor Jesus, a exemplo do que fez com Mateus, convida-nos a segui-lo, embora saiba que somos pecadores. Firmes na esperança e na fé, celebremos nosso Deus, que deseja ver sua igreja vivendo o amor e a misericórdia e levando a todos sua luz e salvação. Oração inicial. Ó Deus, fonte de todo bem, atendei ao nosso apelo e fazei-nos, por vossa inspiração, pensar o que é certo e realizá-lo com vossa ajuda. Por nosso Senhor Jesus Cristo, vosso Filho, que é Deus e convosco vive e reina, na unidade do Espírito Santo, por todos os séculos dos séculos. Amém.
1: O anjo do Senhor anunciou a Maria, e ela concebeu do Espírito Santo. Ave Maria, cheia de graças, o Senhor é convosco. Bendita sois vós entre as mulheres, e bendito é o fruto do vosso ventre, Jesus. Santa Maria, Mãe de Deus, rogai por nós, pecadores, agora e na hora de nossa morte. Amém. Eis aqui a serva do Senhor. Faça-se em mim segundo a vossa palavra. Ave Maria, cheia de graças, o Senhor é convosco. Bendita sois vós entre as mulheres, e bendito é o fruto do vosso ventre, Jesus.

0: Oremos. Infundi, Senhor, como vos pedimos, a vossa graça em nossas almas, para que nós, que pela anunciação do anjo, viemos ao conhecimento da encarnação de vosso Filho Jesus Cristo, nosso Senhor, que convosco vive e reina na unidade do Espírito Santo. Amém.
1: Queridos irmãos e irmãs, boa noite. Nossa cordial saudação pelas ondas da FM Educativa Santa Clara, a FM de Padre Sátiro, a nossa FM 105. Queremos acolher a todos vocês, desejar paz e bem. Hoje, na primeira e segunda parte do nosso programa Reflexão, nos ajuda o querido Padre Francisco Isaías. Seja muito bem-vindo, Padre Isaías.
2: Celebramos esta décima semana do Tempo Comum. Palavra de Deus nos conduz ao coração da revelação cristã. Deus é misericórdia. Em Jesus Cristo contemplamos o rosto misericordioso do Pai, que se inclina sobre a humanidade ferida pelo pecado para oferecer reconciliação, acolhimento e vida nova. Como recorda o Papa Francisco na bula Misericordiae Vultus, Jesus Cristo é o rosto da misericórdia do Pai. Por isso, a liturgia deste domingo nos convida a experimentar a ternura divina que não condena, mas restaura, não exclui, mas chama para a comunhão. As leituras que nos acompanham durante esta semana ressaltam que Deus não se satisfaz apenas com práticas religiosas exteriores, mas deseja um coração sincero e aberto ao seu amor. O profeta Oséias proclama a palavra do Senhor: quero a misericórdia e não o sacrifício, denunciando uma religiosidade vazia, incapaz de transformar a vida. O verdadeiro culto que agrada a Deus nasce de uma relação autêntica com Ele e se manifesta no amor ao próximo, especialmente aos mais frágeis e necessitados de acolhimento. Quando escutamos o Evangelho, vemos Jesus chamar Mateus, um cobrador de impostos, desprezado pela sociedade, e sentar-se à mesa com os pecadores. Nesse gesto, revela assim que a misericórdia divina ultrapassa as barreiras humanas e alcança todos aqueles que se dispõem a acolher o convite do Senhor. O olhar de Jesus não se fixa nos erros do passado, mas na possibilidade de uma vida nova. Seu chamado é um convite permanente à conversão e à participação na comunidade do reino, onde ninguém é excluído da graça de Deus. Quando escutamos a segunda leitura da carta de Paulo, nós encontramos o autor sagrado recordar Abraão, no qual somos convidados a confiar plenamente no Senhor e caminhar na certeza de seu amor misericordioso. Que esta celebração e este tempo que vivemos possa ser oportuno na restauração da misericórdia divina e nos tornemos também sinais vivos da compaixão e da bondade de Deus no mundo. A primeira leitura nos vem do profeta Oséias. Assim nos diz o profeta: é preciso saber segui-lo para reconhecer o Senhor. Certa como a aurora é sua vinda. Ele virá até nós como as primeiras chuvas, como as chuvas tardias que regam o solo. Como vou tratar-te, Efraim? Como vou tratar-te, Judá? O vosso amor é como nuvem pela manhã, como orvalho que cedo desfaz. Eu os desbastei por meio dos profetas, arrasei-os com as palavras da minha boca. Como luz, expandem-se meus juízos. Quero amor e não sacrifícios, conhecimento de Deus mais do que holocaustos. Palavra do Senhor. Queridos ouvintes, esta primeira leitura apresenta-nos um dos textos mais belos e exigentes do profeta Oséias. A sua profecia é exercida no Reino Norte por volta do ano 750 a.C., em um contexto marcado por instabilidades políticas, violência e profunda crise religiosa. Segundo os comentários dos deonianos, Israel havia se deixado seduzir pela idolatria e pela confiança nas potências estrangeiras, substituindo a fidelidade do Senhor por alianças humanas e interesses passageiros. Diante dessa realidade, Oséias denuncia uma religiosidade superficial, baseada em práticas

práticas externas de culto, mas desprovida de uma verdadeira conversão do coração. O povo até manifesta palavras de arrependimento, mas o profeta percebe que se trata de uma adesão calculista, interessada mais nos benefícios de Deus do que na comunhão sincera com Ele. Por isso, Deus responde com uma das afirmações mais fortes de toda a Escritura: quero misericórdia e não sacrifício, o conhecimento de Deus mais do que holocaustos. Conforme destacam os deonianos, Deus não rejeita o culto em si, mas questiona um culto desligado da vida. Os sacrifícios, as orações e os ritos tornam-se vazios quando não são acompanhados por gestos concretos de amor, de justiça, ternura e solidariedade. O verdadeiro conhecimento de Deus não é teoria religiosa, mas uma experiência que transforma a existência e nos torna mais semelhantes ao próprio Senhor em sua compaixão e bondade. Essa compreensão encontra eco na literatura brasileira, especialmente na obra de Guimarães Rosa, a obra conhecida como Grandes Sertões Veredas, onde encontramos a célebre afirmação: mestre não é quem sempre ensina, mas quem de repente aprende. A misericórdia de Deus nos ensina justamente essa humildade do coração, que aprende a amar, e Deus não deseja pessoas que apenas cumpram normas religiosas, mas discípulos capazes de aprender continuamente a linguagem da compaixão. A misericórdia é a escola onde o ser humano descobre que o valor da fé não está nas aparências, mas na capacidade de acolher, perdoar e de servir. Como também escreveu Guimarães Rosa, qualquer amor já é um pouquinho de saúde, um descanso na loucura. A misericórdia divina é esse amor que cura as feridas da alma e restaura a vida cansada. A palavra de Deus nos convida, portanto, a examinarmos a autenticidade de nossa fé. Quantas vezes corremos o risco de repetir os gestos religiosos sem permitir que eles transformem nossos corações? Quantas vezes procuramos Deus apenas em momento de necessidade, sem assumir um compromisso verdadeiro com o Evangelho? Oséias recorda que Deus não quer ser manipulado por promessas ou devoções ocasionais. Ele deseja uma relação de amor fiel e permanente, assim como Ele é para conosco. Assim que esta leitura do profeta Oséias nos ajude a redescobrir estas fontes da misericórdia do Pai e sermos semelhante a Ele, misericordiosos como o Pai. A segunda leitura nos vem da carta de São Paulo aos Romanos, capítulo 4, versículos de 18 a 25. Irmãos, Abraão, contra toda humana esperança, firmou-se na esperança e na fé. Assim, tornou-se pai de muitos povos, conforme lhe fora dito: assim será tua prosperidade. Não fraquejou na fé, à vista de seu físico desvigorado pela idade, cerca de 100 anos, ou considerado o útero de Sara já incapaz de conceber. Diante da promessa divina, não duvidou por falta da fé, mas revigorou-se na fé e deu glória a Deus, convencido de que Deus tem poder para cumprir o que prometeu. Esta sua atitude de fé lhe foi creditada como justiça. Afirmando que a fé lhe foi creditada com justiça, a Escritura visa não só a pessoa de Abraão, mas também a nós, pois a fé será creditada também para nós que cremos naquele que ressuscitou dos mortos, Jesus, nosso Senhor. Ele, Jesus, foi entregue por causa de nossos pecados e foi ressuscitado para nos justificar. Palavra do Senhor. A segunda leitura, que nos vem da carta de São Paulo, apresenta Abraão como o grande modelo de fé para todos os crentes.
ao escrever aos cristãos de Roma, por volta dos anos 57 e 58 d.C., o apóstolo procurava enfrentar as tensões existentes entre cristãos vindos do judaísmo e cristãos convertidos do paganismo. Segundo o comentário dos Deonianos, Paulo deseja recordar aquilo que verdadeiramente une todos os discípulos em Cristo. Não a origem, a cultura ou o comprometimento de determinadas práticas religiosas, mas a fé na ação salvadora de Deus. Diante da universalidade do pecado, Deus oferece gratuitamente a todos a mesma salvação, fazendo de todos os povos uma única família em Cristo. Para demonstrar esta verdade, Paulo recorre à figura de Abraão, reconhecido tanto pelos judeus quanto pelos cristãos como pai na fé. O apóstolo insiste que Abraão não foi justificado pelas obras nem pelo cumprimento da lei, mas pela sua confiança absoluta em Deus. Mesmo quando tudo parecia impossível aos olhos humanos, a idade avançada dele, a de Sara, sua esposa, Abraão acreditou na promessa divina. Por isso, Paulo afirma que ele esperou contra toda a esperança. Os deonianos também explicam que esta expressão descreve a atitude daquele que se abandona inteiramente nas mãos de Deus, reconhecendo que tudo recebe dele e que somente nele encontra segurança e vida. A fé de Abraão não foi uma simples aceitação intelectual de uma verdade religiosa, mas uma adesão total ao projeto de Deus. Ele não se deixou paralisar pelas limitações humanas, mas pelas circunstâncias e aparentemente desfavoráveis. Sua confiança foi mais forte do que evidências contrárias. É justamente esta fé madura, perseverante e obediente que o torna modelo para todos os que desejam seguir Jesus. Abraão ensina que acreditar é caminhar, sustentado pela promessa divina, mesmo quando os caminhos parecem obscuros e incertos. A conclusão de Paulo é profundamente consoladora para a vida cristã. A salvação não é conquista humana, nem o resultado dos nossos méritos, mas um dom gratuito do amor de Deus. Como afirmam nos comentários dos deonianos, aquilo que assegura a vida plena é definitiva, não são as obras realizadas para obter recompensas, mas a acolhida confiante da oferta de salvação de Deus nos faz em Jesus Cristo. Também nós somos chamados a viver esta fé que transforma a existência, confiando que o Deus que ressuscitou Jesus dos mortos continua agindo em nossa história e cumprindo suas promessas. Quando colocamos nossa vida em suas mãos, descobrimos que a esperança cristã jamais decepciona. Para nos ajudar nesta reflexão, nós voltamos aos padres da igreja, no qual Santo Inácio de Antioquia nos fala um pouco sobre esta imagem misericordiosa de Deus e, sobretudo, no nosso desejo ardente de servir e de agradar sempre a Deus. Um pequeno sermão, no qual ele chama este sermão, não quero agradar aos homens, mas a Deus. Assim nos fala o Santo Inácio de Antioquia. De Inácio, dito Teóforo, a igreja que alcançou a misericórdia na magnificência do Pai Altíssimo e de Jesus Cristo, seu Filho único. A dileta igreja, iluminada pela vontade daquele que tudo quer, segundo a caridade de Jesus Cristo, nosso Deus. A igreja que preside na região dos romanos, digna de Deus, digna de honra, digna de receber felicitações, digna de louvor, digna de cumprimentos, seus votos. A igreja que preside a Universal Assembleia da Caridade, possuidora da lei de Cristo, assinalada com o nome do Pai. A ela saúde em nome de Jesus Cristo, Filho do Pai. Não quero que agradeis aos homens, mas a Deus, como já o fazeis. Quanto a mim,
Jamais encontrarei outro tempo mais oportuno de entrar de posse de Deus. Quanto a vós, seria o silêncio vossa ação mais meritória, porque se calares, meu nome tornarei palavra de Deus. Recorrendo também a uma reflexão mais poética, nós encontramos nos escritos de Tolentino, grande cardeal da Igreja, uma pequena reflexão no qual o cardeal nos traz em torno da misericórdia. Assim nos escreveu o cardeal Tolentino: a misericórdia não é dar ao outro o que o outro merece. A misericórdia é dar ao outro o que o outro não merece, mas dar por cima, dar além, dar muito mais, ir mais longe. Reintroduzir na festa quando o filho merecia ficar a pão e água, mas reintroduzi-lo na festa com o novilho gordo, o anel no dedo, as sandálias aos pés, a túnica mais bonita. Este excesso de amor é que é a compaixão. Perguntaram-nos muitas vezes o que é a misericórdia. E a misericórdia não cabe numa definição. Não é dizer: a misericórdia é isto. Misericórdia é compaixão. Misericórdia é bondade. Misericórdia é perdão. Misericórdia é colocar-se no lugar do outro. Misericórdia é levar o outro aos ombros e mostrá-lo a graça de Deus. Misericórdia é reconciliação profunda. É isto tudo, mas é isso tudo também feito com um determinado estilo, que é o estilo do Pai, da parábola de Jesus. Não há misericórdia sem dádiva, sem doação. Aquele filho precisava ser curado, trazia tantas feridas, e se não há um excesso de amor que ajude a curar as feridas, que dê outro horizonte, que seja um alavancar, que seja um trampolim. O filho não podia entrar em casa pelos seus pés, ele tinha de ser levado ao colo pelo amor do Pai. A misericórdia é isso. A misericórdia não é esperar que o outro faça o caminho. A misericórdia é carregar com o outro ao colo, com as suas feridas, as suas fragilidades, as suas vulnerabilidades, é reintroduzi-lo na esperança, reintroduzi-lo na festa. Cardeal José Tolentino de Mendonça.

Queridos ouvintes do programa Reflexão, chegamos à segunda parte do nosso programa, deste itinerário, no qual nós dedicamos a Santa Igreja, a catequese, onde escutamos atentamente o pronunciamento do Papa Leão. Nesta semana, o nosso coração traz um sentimento especial. Padre Charles e eu tivemos a alegria de estar presente na Praça de São Pedro e escutamos o Papa Leão proferir esta bonita catequese, dando continuidade a este ciclo onde o Papa nos convida a refletir o Concílio Vaticano II, a Constituição Sacrossanto Concílio. E nesta catequese ele traz uma abordagem toda especial ao rito, ao sinal e ao símbolo presente em nossas liturgias. Assim nos falou o Santo Padre, o Papa Leão. Caros irmãos e irmãs, prosseguindo as catequeses sobre a Constituição Conciliar Sacrossanto Concílio, queremos deter-nos a refletir sobre alguns elementos constitutivos da Sagrada Liturgia, tais como o rito, o sinal e o símbolo. O Concílio Vaticano II, aproveitando o precioso trabalho do movimento litúrgico, ajudou-nos a redescobrir uma verdade muito viva na consciência da Igreja antiga e no ensinamento dos padres. Os ritos da liturgia cristã não são um revestimento exterior do mistério sacramental, um conjunto de cerimônias arbitrárias, mas são a mediação eclesial através da qual o dom divino nos alcança. Precisamente por isso, o Concílio nos convida a compreender Mysterium Fidei, que se realiza na liturgia através dos ritos e das orações. O rito dá forma à ação litúrgica. Através dela, a nossa vida gerando em nós uma sensibilidade espiritual que nos torna capazes de nos deleitarmos com a presença de Deus por meio de Jesus Cristo. Naturalmente, isto acontece se não nos mantivermos estranhos ou espectadores mudos em relação à liturgia, mas nela participamos com todo o nosso ser, corpo, mente e coração, em obediência ao mandamento do Senhor. Através do rito sagrado, somos assim formados para a escuta da palavra de Deus, para a ação de graças e adoração, para a partilha fraterna e a comunhão eclesial. Descobrimos que somos uma assembleia com muitos rostos reunidos pela mesma fé. O rito envolve-nos numa sequência bem definida de gestos e orações, que por vezes pode contrastar com a nossa tendência individual para a espontaneidade. A sua lógica, porém, não é a de aprisionar a liberdade em esquemas. Pelo contrário, com a sobriedade solene dos seus ritos, o rito interrompe as atividades frenéticas, reconduzindo-nos ao essencial. Descobrimos assim outra dimensão do agir, não guiado por cálculos produtivos e outras experiências do tempo e do espaço. No rito, experimentamos uma lógica de gratuidade, encontramos uma pausa que regenera o coração. Reconhecemos que somos precedidos pela graça divina. Aprendemos a viver num ritmo habitando pelo Espírito. A gramática do rito está imbuída dos seus sinais e dos símbolos próprios da liturgia. Nela, como afirma o Concílio, os sinais sensíveis significam, e a cada um à sua maneira, realizam a santificação dos homens. O Catecismo da Igreja Católica aprofunda o valor destes sinais, recordando que a sua significação radica na obra da criação e na cultura humana. Determina-se nos acontecimentos da antiga aliança a revelar-se plenamente na pessoa e na obra de Cristo. Emblemático é o sinal da água, das origens da criação ao dilúvio, da travessia do Mar Vermelho ao Jordão, até a água que jorra do lado de Cristo e se torna sinal sacramental da imersão
na sua morte e ressurreição. Sinal e símbolo são termos frequentemente utilizados como sinônimos. Na realidade, um sinal é simbólico quando é capaz de remeter não só por uma ideia, mas para todo o sistema de significados e de valores. Assim, por exemplo, quando somos aspergidos com a água benta, reaviva-se em nós a consciência do dom recebido com o batismo e a nossa adesão à vida nova em Cristo. Em segundo lugar, os símbolos têm essencialmente um caráter prático, sendo, em primeiro lugar, ações mais simples e comuns, como ajoelhar-se e tocar o sinal da paz, ou os mais exigentes, como os atos constitutivos de cada sacramento. Acima de tudo, os símbolos têm uma singular dimensão performativa e transformadora, tanto em relação aos elementos materiais que os compõem, como em relação àqueles que entram em contato com eles, gerando pertença, tocando o coração e a mente, suscitando relações eclesiais autênticas. Na carta apostólica Desiderave, o Papa Francisco, fazendo sua afirmação de Romano Guardini, identificava a primeira tarefa do trabalho da formação litúrgica: o homem deve voltar a ser de novo capaz de símbolos. Precisamos de nos deixar educar pelos ritos da liturgia, cuidando com delicadeza e sem arbitrariedade da beleza das nossas celebrações e empenhando-nos numa autêntica graça do magistério, a experiência de uma liturgia viva e devota, acompanhada por uma catequese mistagógica oportuna, é o melhor recurso para despertar em todos aquela abertura ao encontro com Deus, que a lógica da encarnação só pode acontecer envolvendo todo o ser humano, espírito, alma e corpo. Esta foi a catequese desta semana do Papa Leão.

0: Mais do que sacrifícios e holocaustos, Deus aprecia o amor e a misericórdia. Sua palavra, que vamos acolher agora no programa Reflexão, nos desafia a seguir Jesus com atitude de fé e nos convida a fazer refeição com Ele, apesar de sermos pecadores. Na 10ª semana do tempo comum, anunciamos a contribuição do Frei Ander Cleiton dos Santos, atualmente frade juniorista, cursando teologia na Unicatólica do RN, integrando a província carmelitana e a comunidade carmelita de Mossoró.
1: Ouçamos com atenção o Evangelho 10º domingo do tempo comum. O Senhor esteja conosco, Ele está no meio de nós. Proclamação do Evangelho de Jesus Cristo, segundo Mateus. Glória a vós, Senhor. Naquele tempo, partindo dali, Jesus viu um homem chamado Mateus, sentado na coletoria de impostos, e disse-lhe: segue-me. Ele se levantou e seguiu a Jesus. Enquanto Jesus estava à mesa, em casa de Mateus, vieram muitos cobradores de impostos e pecadores, e sentaram-se à mesa com Jesus e seus discípulos. Alguns fariseus viram isso e perguntaram aos discípulos: por que vosso mestre come com os cobradores de impostos e pecadores? Jesus ouviu a pergunta e respondeu: aquele que tem saúde não precisa de médico, mas sim os doentes. Aprendei, pois, o que significa: quero misericórdia e não sacrifício. De fato, eu não vim para chamar os justos, mas os pecadores. Palavra da salvação. Glória a vós, Senhor. Boa noite, Padre Charles. Boa noite, caros ouvintes da Rádio FM Santa Clara. Eu sou o Frei Cleiton, frade carmelita, estudante de teologia e residente aqui na Fundação de Mossoró. Somos convidados a refletir sobre um evangelho breve, mas profundamente transformador: o chamado de Mateus, feito por Jesus Cristo. É um texto que revela o coração misericordioso de Deus e nos faz compreender que ninguém está fora do alcance do amor de Cristo. O Evangelho nos apresenta Jesus passando e vendo um homem chamado Mateus sentado na coletoria de impostos. Naquele tempo, os cobradores de impostos eram mal vistos pelo povo, considerados pecadores públicos, homens que muitas vezes enriqueciam explorando os próprios irmãos. Mateus, aos olhos da sociedade, não era alguém digno de consideração. Contudo, Jesus não olha para ele com desprezo, mas com misericórdia. Ele dirige apenas um chamado: segue-me. E Mateus, levantando-se, deixa tudo e seguiu Jesus. Que cena bonita e ao mesmo tempo desafiadora. Jesus não vê apenas aquilo que Mateus era naquele momento. Jesus enxerga aquilo que ele pode se transformar. Onde muitos viam um pecador, Cristo via um discípulo. Onde muitos enxergavam um fracasso moral, Cristo contemplava um futuro evangelista. Isso nos ensina algo muito importante. Deus não nos define pelos nossos erros, mas pela possibilidade de conversão. Depois de chamado, o Evangelho diz que Jesus se senta à mesa na casa de Mateus com muitos cobradores de impostos e pecadores. Isso escandalizava os fariseus, que perguntam aos discípulos: por que vosso mestre come com os cobradores de impostos e pecadores? Na mentalidade deles, aproximar-se dos pecadores era algo impuro. Mas Jesus responde com uma frase extraordinária: não são os que têm saúde que precisam de médico, mas os doentes. Eu não vim chamar os justos, mas os pecadores. Aqui está uma grande lição para todos nós. A igreja não é uma comunidade de perfeitos, mas de pecadores que buscam a misericórdia de Deus. Muitas vezes corremos o risco de agir como os fariseus. Julgamos, condenamos, afastamos pessoas por causa do seu passado ou das suas fragilidades. Mas Jesus nos mostra outro caminho: o caminho do acolhimento, da misericórdia e da esperança. Isso não significa relativizar o pecado ou dizer que tudo está certo. Não. Jesus ama o pecador, mas o chama à conversão. Mateus não ficou sentado na coletoria, mas ele se levantou e seguiu a Jesus. Encontrar Jesus exige mudança de vida. O Evangelho nos convida a perguntar: de que coletoria precisamos nos levantar? Que situações, pecados, mágoas ou comodismo têm nos impedido de seguir verdadeiramente o Senhor? Além disso, Jesus cita uma palavra muito forte da Escritura: quero misericórdia e não sacrifício. Deus deseja um coração misericordioso mais do que práticas religiosas vazias. De nada adianta rezarmos muito, participarmos das celebrações e ao mesmo tempo sermos incapazes de amar, perdoar ou acolher o irmão fragilizado. Queridos e amados ouvintes, talvez hoje Jesus esteja passando diante das nossas vidas, da nossa casa, do nosso coração e repetindo: segue-me. Talvez seja o momento de recomeçar, de voltar à oração, de buscar os sacramentos, de reconciliar-se com alguém, de abandonar aquilo que nos afasta de Deus. O Senhor não espera que sejamos perfeitos para nos amar. Ele nos ama por nos transformar. Que hoje possamos pedir a graça de ter o coração de Mateus, um coração disponível, capaz de abandonar aquilo que não agrada a Deus e de acolher o chamado de Cristo com coragem. E também a graça de ter o coração de Jesus, um coração misericordioso, capaz de olhar para os outros sem condenação, mas com amor e misericórdia. Que a Virgem Maria, Mãe da Misericórdia, abençoe a cada ouvinte e interceda por todos nós, para que jamais percamos a confiança no amor de Deus e sejamos discípulos e missionários fiéis do Senhor. Louvado seja nosso Senhor Jesus Cristo, para sempre seja louvado.

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0: critérios é que composição passe a ter 32% de álcool combustível. Márcia Fernandes.
1: Se a medida for acatada, 450 milhões de litros de gasolina deixarão de ser importados.
2: E a gente vai falar também da prevenção aos incêndios florestais esse ano.
0: Com a possibilidade de termos El Niño no segundo semestre, o governo do Brasil já vem se preparando com contratação de profissionais e equipamentos.
2: A gente conversa sobre isso em entrevista ao vivo com o ministro do Meio Ambiente e Mudança do Clima, João Paulo Capobianco.
0: Hoje, na apresentação da Voz do Brasil, Mariana Jungmann e Luciano Seixas.
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0: O governo pretende aumentar novamente o percentual de etanol presente na gasolina, agora para 32%.
2: A proposta, que é defendida também por empresários do setor, será avaliada nas próximas semanas pelo Conselho Nacional de Política Energética.
0: E se aprovada, deve contribuir para aumentar a autonomia do país no setor de combustíveis e diminuir os preços para o consumidor.
1: Empresários e representantes do setor de etanol levaram ao governo federal a proposta de um aumento no percentual de etanol na gasolina para 32%. Hoje, esse percentual é de 30%. De acordo com o ministro de Minas e Energia, Alexandre Silveira, a medida pode ajudar a reduzir o preço do combustível e acelerar o processo de descarbonização.
3: Um tema fundamental para a segurança energética, para aumentar ainda mais a mistura do etanol. Etanol anidro na gasolina, deixando de ser necessária a importação de gasolina e com isso minimizando os impactos também da guerra, como temos conseguido, tanto com as subvenções quanto com as desonerações, a gente possa chegar na bomba com o menor preço de combustível no Brasil.
1: Se a medida for acatada, de acordo com o ministro, 450 milhões de litros de gasolina deixarão de ser importados. O anúncio foi feito nesta terça-feira, após uma reunião entre representantes do setor, ministros e o presidente Lula. Um dos participantes, Evandro Gussi, presidente da União da Indústria de Cana-de-Açúcar e Bioenergia, destacou a viabilidade desse aumento do percentual do etanol.
4: A mistura de 32% ela já foi testada com sucesso quando a mistura foi elevada para 30%. Então nós estamos aqui muito animados. Para se ter uma ideia, desde que a guerra começou, essa diferença de preço entre etanol e gasolina já fez com que o consumidor brasileiro economizasse cerca de 2 bilhões de reais.
1: O aumento no percentual de etanol na gasolina deve ser avaliado pelo Conselho Nacional de Política Energética em até 15 dias. Reportagem Márcia Fernandes.
2: Mais legitimidade para os profissionais e empresas do setor de segurança privada.
0: O presidente Lula regulamentou hoje, por meio de decreto, o Estatuto da Segurança Privada.
2: O documento traz regras e obrigações para o funcionamento das empresas, facilitando a fiscalização e o combate a serviços clandestinos.
5: Maior controle das autoridades e mais segurança para os profissionais da área. A lei que criou o Estatuto da Segurança Privada, de 2024, ganhou agora regulamentação. O decreto, assinado pelo presidente Lula, define, por exemplo, o número mínimo de vigilantes por atividade e a quantidade mínima de veículos, além de trazer regras sobre a circulação de carros fortes, a obrigação de comunicar crimes em prazo definido e quais disciplinas devem constar nos cursos de formação. O presidente Lula destacou que a medida traz dignidade aos profissionais da segurança privada.
6: Dá cidadania para vocês, né? Vocês andarem de cabeça erguida, não sendo tratado como clandestino e não recebendo calote. É reconhecimento de que vocês não são um estorvo na segurança pública. Vocês fazem um processo de complementariedade à questão da segurança pública nesse país.
5: Com as novas regras, a expectativa é que o controle da Polícia Federal sobre o setor seja mais efetivo, impedindo o funcionamento de grupos clandestinos. A ideia é evitar que empresas que operam na informalidade continuem sendo um risco à população, principalmente quando há uso de armas de fogo e outros equipamentos de uso controlado ou restrito. De acordo com o diretor-geral da Polícia Federal, Andrei Rodrigues, há no país 7 mil empresas de segurança privada. Com a regulamentação, a expectativa é que o número de empresas aumente.
7: Serão mais de 17 mil empresas no setor, que empregarão cerca de 1 milhão de pessoas. Mais do que ampliar o escopo, o normativo organiza o setor, confere previsibilidade, reduz litígios e cria um ambiente mais seguro para as empresas, trabalhadores e, sobretudo, para a sociedade brasileira.
5: Entre as inovações da lei está a ampliação dos serviços compreendidos como de segurança privada, incluindo nesse entendimento o serviço de segurança pessoal e o monitoramento de sistemas eletrônicos de segurança. As empresas têm até o segundo semestre de 2027 para se adaptarem às novas regras. Reportagem Luana Karen.
0: Desde o início desse ano, o governo do Brasil vem fazendo ações preparatórias para um fenômeno climático que deve ocorrer no segundo semestre, o El Niño.
2: A previsão é que ele torne a estação seca mais severa, o que pode ocasionar mais incêndios florestais.
0: A prevenção e redução dos danos causados pelo El Niño é um dos temas que estão sendo apresentados esta semana em Brasília, durante a Semana do Meio Ambiente.
2: E hoje nós temos aqui no estúdio o ministro do Meio Ambiente e Mudança do Clima, João Paulo Capobianco, que vai nos falar mais sobre a contratação de brigadistas, a compra de equipamentos e outras ações já efetivadas. Boa noite, ministro.
8: Boa noite, é um prazer estar com vocês e falando para todo o Brasil.
2: Ministro, o Dia do Meio Ambiente foi comemorado agora há pouco, no dia 5, ontem foi Dia dos Oceanos. O Ministério do Meio Ambiente está fazendo uma série de eventos ao longo dessa semana, né? O que são esses eventos? Quais as ações que o senhor destacaria nessas datas?
8: Bom, primeiro, uma exposição inédita, aberta a todo o público, toda a sociedade, mostrando não apenas a riqueza do meio ambiente brasileiro, com exposições fotográficas, a exposição Afluentes, que nós temos junto com o BNDES e o Fundo Amazônia, que mostra todos os investimentos do Brasil na promoção do desenvolvimento sustentável da Amazônia, dos demais biomas, mas também algo muito bacana, que é apresentar à sociedade os equipamentos que hoje o governo federal dispõe para fazer o enfrentamento a incêndios e melhorar a fiscalização ambiental. Então temos uma vila operacional do IBAMA e ICMBio montados ali na Biblioteca Nacional, no pátio, aberto a toda a sociedade, para conhecer esses equipamentos, interagir com os profissionais do IBAMA e do ICMBio, entender como funciona as ações preventivas e de combate a incêndios. E também temos ali um veículo que está fazendo o chamado manejo ético de animais domésticos, né? A castração, a colocação da microchipagem, aberto ao público gratuito, para que as pessoas também vejam uma ação importante, que é o tratamento adequado dos animais domésticos, cães e gatos, né, no nosso país.
0: Ministro, esse ano há a previsão daquele fenômeno climático que a gente sempre ouve falar, né, o tal El Niño. Por que que ano de El Niño preocupa mais do ponto de vista ambiental? E o que que o Ministério vem fazendo de maneira preventiva em relação a isso?
8: O El Niño é um fenômeno natural, né, que sempre ocorreu, mas com o agravamento da situação climática, o aquecimento global, ele vem ocorrendo com mais intensidade e reduzindo os seus períodos de ocorrência. Por exemplo, tivemos El Niño em 2024, muito forte. Todos se lembram do esforço feito pelo governo brasileiro, juntamente com os estados, municípios e sociedade, para reduzir os incêndios, mas que assim mesmo, com todo esforço, foram bastante significativos. Nós temos monitorado desde o final do ano passado os cenários de El Niño. Temos aí os maiores especialistas, os grandes meteorologistas brasileiros trabalhando em parceria com o governo federal, monitorando reuniões mensais, e estamos verificando, infelizmente, que os indícios de que será um El Niño forte estão crescendo. E o que significa um El Niño forte? Significa secas mais intensas e prolongadas na região norte, nordeste e centro-oeste, que inclui aí a Amazônia, a Caatinga, o Cerrado e o Pantanal, e chuvas intensas na região sul, Rio Grande do Sul, Paraná e Santa Catarina, com chances de novas enchentes importantes. Então, o que nós estamos fazendo? Atuando de forma preventiva em várias frentes. Primeira frente importante é o aumento da capacidade do governo federal de fazer frente aos incêndios florestais. Nós teremos esse ano o maior número de brigadistas atuando no enfrentamento. São mais de 4.630 profissionais do governo federal que vão estar monitorando e atuando nas frentes de incêndio. Também fizemos, já o ano passado, um desembolso, que na realidade começou em 2024, se intensificou em 2025, de repasses de recursos para os corpos de bombeiro dos estados mais críticos, principalmente em toda a Amazônia. Foram mais de 430 milhões de reais que nós transferimos para os corpos de bombeiros nos estados da Amazônia, recursos do Fundo Amazônia. E agora, este ano, fizemos repasse para vários estados da região do Cerrado Brasileiro e Pantanal. Então, nós temos esse ano, somando para a Amazônia com o Cerrado e Pantanal, nós temos aí mais de 500 milhões, quase 600 milhões de reais que foram investidos nos corpos de bombeiros. Então, nós temos mais preparação dos estados, mais preparação do governo federal, mas evidentemente o elo fundamental aqui é a sociedade, e aí a importância desse programa nosso para poder se comunicar diretamente com o cidadão e com a cidadã que estão na linha de frente. E aí eu gostaria de aproveitar essa oportunidade para fazer um apelo a todos que estão nos ouvindo: não use fogo. O fogo muitas vezes é usado no Brasil para queima de lixo, para limpar um pasto, para abrir um terreno. O problema é que, na situação que nós vamos enfrentar, isso se torna incontrolável. Uma pequena ignição que a gente faça...
9: As pessoas subestimam, né, ministro?
8: As pessoas subestimam.
9: O poder do fogo durante o período de seca, né?
8: Exatamente, porque o fogo, quando você evita ele, é o ideal. Agora, quando você combate ele no início, é o segundo passo importante. Se você não faz isso, ele pode adquirir a potência de um grande incêndio, às vezes de quilômetros de extensão, tornando o trabalho dos brigadistas, dos bombeiros, extremamente difícil. Portanto, é importantíssimo que a sociedade esteja atenta. Não use fogo a partir agora de junho. Evite ao máximo, porque a situação climática vai ser muito desfavorável. Além disso, é importante também lembrar um fato novo. O Brasil aprovou no Congresso Nacional, em 2024, a nova lei, a Lei do Manejo Integrado do Fogo. E a responsabilidade em prevenir, combater incêndios, hoje é de toda a sociedade, não é apenas do governo federal. O governo federal tem capacidade de atuação? Tem. Está se preparando? Está. Aumentou a sua capacidade de intervenção com equipamentos e recursos humanos? Sim. Mas o mais importante aqui é compartilhar essa responsabilidade com os estados, municípios e com os proprietários rurais, que hoje, pela nova lei, passam a ter responsabilidade de montar brigadas, ter equipamentos e atuar na prevenção de incêndios.
9: Pois é, falando nos equipamentos, o Ministério do Meio Ambiente, o IBAMA, o Instituto Chico Mendes, foi feito também um investimento na compra de equipamentos, aeronaves, veículos, né? Que equipamentos são esses e que investimento foi esse?
8: Olha, juntando IBAMA e ICMBio, nós temos aí 19 helicópteros e 19 aviões. Então, é o maior investimento já feito. Nós temos também, sob a coordenação da Casa Civil da Presidência da República, a Sala de Situação, que já começou a se reunir. Ela reúne 19 ministérios e autarquias e órgãos vinculados que se reúnem e planejam ação. Então, Forças Armadas, Aeronáutica, Exército, Marinha, oferecendo apoio logístico e de equipamentos também. Nós temos ali os estados envolvidos que aportam com seus corpos de bombeiros. Temos uma mobilização de equipamentos que são destinados às brigadas locais, então abafadores, sopradores, EPIs. Isso é muito importante. Hoje o IBAMA e o ICMBio distribuem milhares de equipamentos para pessoas lá na ponta, mesmo que não sejam profissionais do governo federal, mas que sejam brigadas voluntárias, por exemplo, ou brigadas municipais, são muitas no Brasil.
9: As brigadas indígenas também.
8: As brigadas indígenas, as brigadas quilombolas, né, de pessoas da comunidade, que recebem equipamentos, orientação para fazer frente a isso rapidamente. Então, há um investimento muito grande, alguns equipamentos de grande porte, inclusive retroescavadeiras que abrem valetas para fazer aceros, ou seja, um conjunto grande de equipamentos. Mas, repito, tudo isso é importante. O governo está fazendo um grande investimento, apoiando todos os envolvidos, mas, repito, o cidadão e a cidadã ali na ponta é que podem fazer a diferença. Por isso, a importância de nós termos no Brasil a consciência de que a mudança do clima criou um problema novo. Nós não estávamos acostumados. O Brasil não era um país de grandes incêndios florestais. E, infelizmente, se tornou um país com muito risco. E a cidadã e o cidadão na ponta podem fazer toda a diferença.
0: Muito bem, nós conversamos com o ministro do Meio Ambiente e Mudança do Clima, João Paulo Capobianco. Muito obrigado pela entrevista aqui à Voz do Brasil, ministro.
8: Foi um prazer, obrigado pela oportunidade que nós podemos falar com todo o Brasil de um assunto tão importante que todos podem ajudar a resolver.
9: E lembrando sempre que a prevenção é melhor do que o remédio, é melhor do que correr atrás do fogo depois, né, ministro?
8: Exatamente, a prevenção é tudo.
2: Gestores públicos, representantes de órgãos de controle e organizações da sociedade civil.
0: Mais de 7 mil integrantes da rede de parcerias coordenada pelo governo federal estão em Brasília para discutir melhorias na gestão dos recursos públicos.
2: A ideia é propor soluções para que a aplicação do dinheiro e a gestão desses recursos seja mais eficiente, melhorando a vida do cidadão nas cidades brasileiras.
10: O dinheiro que chega às escolas e postos de saúde, a aplicação de recursos em obras, compras públicas e convênios. Para garantir que tudo isso seja aplicado com eficiência e transparência, existe uma rede criada pelo governo federal há mais de 10 anos. É a rede de parcerias, formada por órgãos públicos, estados, municípios, instituições de controle, organizações e sociedade civil. E para discutir esses temas, nos próximos 3 dias, mais de 7 mil representantes dessa rede estarão reunidos em Brasília, no Fórum Nacional da Rede de Parcerias, Transferências e Compras Públicas. Na abertura do evento, a ministra da Gestão e da Inovação e Serviços Públicos, Esther Dweck, lembrou que o objetivo é fortalecer a cooperação e melhorar a gestão das políticas públicas.
11: A gente tem realidades administrativas, fiscais, institucionais muito distintas entre cada uma das experiências que a gente tem aqui juntos. A gente tem trabalhado para entender essas diferenças e para construir, com diálogo, soluções que respeitem

0: para que o resultado das políticas públicas chegue até o cidadão.
1: O Fórum Nacional, ele tangibiliza, né, a rede, né, porque a rede está espalhada. A gente está conversando com os municípios, com os estados, com o governo federal, porque a gente se conversa, mas estar presente no evento é bastante importante e todo estruturado, né, para poder compartilhar as informações, participar de palestras. Isso é muito interessante.
0: Durante o encontro, os gestores também poderão tirar dúvidas sobre o Contrata Mais Brasil. A plataforma aproxima órgãos públicos de pequenos negócios, como os microempreendedores individuais, fortalecendo economias locais e promovendo inclusão produtiva. Mais informações sobre a plataforma estão no site gov.br/Contrata Mais Brasil. Reportagem Gabriela Noronha.
2: O governo do Brasil vai divulgar os processos já concluídos relacionados à autorização de empresas de apostas de cota fixa, conhecidas como BETs.
3: O anúncio foi feito essa semana pelo ministro da Fazenda, Dario Durigan.
2: Ele garantiu que serão preservados os dados pessoais dos proprietários e dirigentes das empresas, sem comprometer o compromisso do governo com a transparência.
4: Nós estamos falando de 25 mil documentos, mais ou menos, que foram exigidos pelo Ministério da Fazenda para que a gente pudesse fazer uma avaliação de origem de capital, do imposto de renda das pessoas que se dizem dirigentes das BETs. Nós vamos fazer transparência das empresas, de todos os processos que já foram concluídos, processos que seguem em tramitação, nós vamos aguardar a conclusão. Claro que a gente vai precisar fazer isso com uma força-tarefa para tarjar os nomes, não implicando em responsabilidade para os servidores públicos.
3: Pois é, a força-tarefa mencionada pelo ministro será conduzida em parceria com a Controladoria Geral da União, com o objetivo de acelerar a disponibilização dos documentos.
2: As informações serão publicadas no portal oficial do Ministério da Fazenda e ficarão disponíveis para consulta.
3: A Secretaria de Prêmios e Apostas também informou que está reforçando as ações de monitoramento e fiscalização sobre os jogos online em razão da realização da Copa do Mundo de Clubes.
2: No Brasil, estima-se que cerca de 8 milhões de mulheres convivem com a endometriose, sendo 2 milhões delas adolescentes.
3: A doença, que afeta o útero, é crônica e causa dores intensas na região pélvica, cólicas menstruais fora do normal e pode levar à infertilidade.
2: Para estimular pesquisas que ajudem a descobrir novas formas de prevenção, diagnóstico e tratamento para a doença, o Ministério da Ciência e Tecnologia e Inovação anunciou um investimento de 50 milhões de reais.
3: O valor vai se somar a mais 10 milhões do Instituto Alana, organização voltada para os direitos das crianças.
2: É o maior já investido pelo governo em ciência sobre a saúde feminina.
5: 60 milhões de reais vão ser investidos em pesquisas sobre endometriose, dor pélvica e saúde menstrual no Brasil. Os recursos são de uma parceria entre o Ministério de Ciência, Tecnologia e Inovação e o Instituto Alana, anunciada nesta terça-feira. Desses 60 milhões de reais, 50 milhões de reais serão do Ministério da Ciência, Tecnologia e Inovação via Conselho Nacional de Desenvolvimento Científico e Tecnológico, o CNPq, para criar soluções que possam ser aplicadas no Sistema Único de Saúde, o SUS. Esse é o maior investimento já feito pelo MCTI em pesquisas sobre saúde da mulher. As propostas vão ser selecionadas por chamada pública do CNPq e devem abordar temas como causa e prevenção, diagnóstico, tratamento e impacto social. Segundo o Ministério da Ciência, Tecnologia e Inovação, as pesquisas vão reduzir lacunas de conhecimento sobre a endometriose, uma doença crônica que afeta cerca de uma em cada 10 meninas e mulheres e que pode levar anos para ser diagnosticada. A estimativa é que 8 milhões de brasileiras em idade reprodutiva convivam com endometriose, sendo 2 milhões de adolescentes. Priscila Machado, para a Voz do Brasil.

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1: E antes de encerrar a Voz do Brasil de hoje, a gente passa para dar um recado para os estudantes que ainda não fizeram a inscrição do Exame Nacional do Ensino Médio.
2: O prazo vai até sexta-feira, dia 12.
1: Alunos de escolas públicas

0: As e beneficiários do Pé de Meia têm a inscrição pré-preenchida esse ano, mas eles precisam entrar na página do participante e confirmar a participação.
1: O pedido de isenção da taxa também não elimina a necessidade de fazer a inscrição.
0: Por isso, se a sua ainda estiver pendente, confira lá na página do participante e conclua o processo para fazer as provas que estão marcadas para os dias 8 e 15 de novembro.
1: Para os candidatos não isentos, a taxa de inscrição é de R$ 85,00 e agora pode ser paga até 17 de junho.
0: E essas foram as notícias do Governo do Brasil.
1: Uma realização da Secretaria de Comunicação Social da Presidência da República.
0: Com produção da empresa Brasil de Comunicação.
1: Fique agora com as notícias do Poder Judiciário e do Congresso Nacional. Boa noite.
0: Boa noite para você e até amanhã.
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4: O Supremo Tribunal Federal impõe multa diária a estados e municípios que não prestaram contas sobre emendas PIC.
5: Presidente do TSE assina acordo de cooperação com defensorias públicas.
4: TST fará audiência pública sobre controle do uso de banheiro durante jornada de trabalho.
5: Boa noite, eu sou Marcela Luiza.
4: E eu sou Walter Lima.
5: Supremo Tribunal Federal determina novas medidas sobre a execução e fiscalização das emendas parlamentares, sobretudo as chamadas emendas PIX, direcionadas ao setor de eventos.
4: A decisão é do ministro Flávio Dino, relator do caso no STF. Pablo Lemos.
6: A medida mira estados e municípios que receberam repasses entre 2020 e 2024 e ainda não esclareceram a destinação dos recursos. O relator, ministro Flávio Dino, impôs multa diária de 1% do valor da emenda recebida aos que continuarem omissos ou em falta na apresentação de planos de trabalho ou em relatórios de gestão online. Flávio Dino também deu 10 dias para o Ministério do Turismo identificar e notificar os entes federados e determinou à Controladoria Geral da União a auditoria profunda nos dados já enviados. A CGU terá 5 dias úteis para apresentar um cronograma de trabalho.
5: Presidente do TSE assina acordo de cooperação com as defensorias públicas.
4: A ideia é garantir assistência jurídica gratuita a eleitores e candidatos. Estevão Furtado.
7: Segundo o presidente do Tribunal Superior Eleitoral, ministro Cássio Nunes Marques, a iniciativa ajuda a remover barreiras e garantir uma participação mais igualitária no processo democrático.
8: Nosso compromisso é assegurar que nenhuma cidadã e nenhum cidadão deixe de exercer plenamente seus direitos políticos por ausência de orientação ou assistência jurídica. Como tenho dito, ninguém será deixado para trás em nossa jornada democrática. A Justiça Eleitoral brasileira continuará trabalhando para garantir eleições íntegras, transparentes, acessíveis e confiáveis, com especial atenção à proteção das pessoas historicamente minorizadas e daquelas em maior situação de vulnerabilidade.
7: A parceria busca ampliar o acesso à justiça eleitoral e prevê atuação prioritária em casos de fraude à cota de gênero, violência política, assédio político e assédio eleitoral no ambiente de trabalho.
5: Tribunal Superior do Trabalho fará audiência pública sobre controle do uso de banheiro durante jornada de trabalho.
4: O debate vai auxiliar o julgamento sobre os limites do poder do empregador e eventual configuração de dano moral. Marla Lacerda.
9: Você pode dar a sua opinião. A audiência pública vai tratar de situações bem específicas, como no caso das linhas de produção, por exemplo, em que o posto não pode ficar desocupado em momento algum. E se a empresa pode ser punida por dano moral, caso tente controlar ou limitar o número de vezes que o trabalhador ou trabalhadora vai ao banheiro, considerando inclusive as condições de saúde do empregado. A audiência vai ser em agosto, mas o formulário para participar já está no site do TST.
5: São nulos os contratos de empréstimo bancário feitos por pessoa analfabeta em terminais de autoatendimento, como caixas eletrônicos.
4: Essa conclusão é do Superior Tribunal de Justiça, Fátima Uchoa.
10: A terceira turma do STJ declarou a nulidade de empréstimos contratados por um homem analfabeto e determinou a devolução dos valores descontados da conta dele em razão de contratos e outras despesas, mas compensando com quantias que o banco já havia disponibilizado. Segundo o relator ministro Ricardo Vilas Boas Cueva, a pessoa analfabeta tem plena capacidade para praticar atos da vida civil, mas para a validade de contratos escritos, a lei exige formalidades como a assinatura a rogo, ou seja, com a assinatura de outra pessoa a pedido do analfabeto e na presença de duas testemunhas, a fim de garantir a compreensão e a manifestação da própria vontade do contratante.
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5: Uma boa noite.
4: E até amanhã.
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12: Eu sou Paula Groba.
13: E eu sou Humberto Pinheiro.
12: E estes são os destaques de hoje do Jornal do Senado, que começa agora.
13: Senado aprova projeto que amplia apoio a vítimas de trabalho escravo.
12: Avança projeto que permite internação de adolescentes por até 10 anos.
13: Presidente do BRB presta esclarecimentos no Senado sobre acordo com Banco Master.
12: Boa noite.
13: Boa noite.
12: Senadores da Comissão de Assuntos Econômicos ouviram hoje o presidente do Banco de Brasília, BRB, Nelson Antônio de Souza, e pediram esclarecimentos sobre a negociação com o Banco Master, fechada sem que o balanço de 2025 da instituição adquirida tivesse sido apresentado.
13: Aos senadores, Nelson de Souza defendeu que o BRB tem condições de recuperação. A repórter Marcela Cunha tem mais detalhes.
14: O presidente do BRB, Nelson Antônio de Souza, disse à Comissão de Assuntos Econômicos que o banco precisa de um aporte de 8 bilhões e 800 milhões de reais para enfrentar os efeitos das operações com o Banco Master. O plano prevê um empréstimo do Fundo Garantidor de Créditos ao governo do Distrito Federal e securitização de dívida do GDF. Mas o presidente da CAI, Renan Calheiros, do MDB de Alagoas, questionou a homologação do acordo pelo Supremo Tribunal Federal antes da divulgação do balanço de 2025 do banco.
15: Eu não entendo como é que o Supremo aprova um plano sem que o BRB publique o balanço de 2025. Como se faz um plano? Um plano nas nuvens.
14: Nelson afirmou que não havia decisão judicial impedindo a publicação do balanço, mas explicou que as demonstrações financeiras precisaram ser revisadas a cada novo achado da auditoria independente. Ele disse que o BRB adotou medidas de governança e troca de dirigentes e defendeu que o banco tem condições de recuperação. O senador Isalci Lucas, do PL do Distrito Federal, questionou o risco transferido aos cidadãos do DF, considerando que o GDF é o garantidor da operação.
15: A garantia desse 16% compromete, né, a saúde, a educação, a segurança, porque o Fundo de Participação de Estado e de Município é para isso.
14: As críticas foram reforçadas pela senadora Leila Barros, do PDT do Distrito Federal, que destacou que a conta para salvar o banco representaria mais de R$ 2.200 por habitante do DF.
12: A sanção da lei que aumenta as punições para o exercício ilegal da medicina veterinária teve repercussão no Senado.
13: A nova legislação passa a tratar a prática como crime previsto no Código Penal e tem como objetivo ampliar a proteção dos animais, preservar a saúde pública e fortalecer a segurança sanitária do país. Repórter Henrique Nascimento.
16: Quem atuar como médico veterinário sem autorização legal poderá ser punido com detenção de 6 meses a 2 anos. A medida está prevista na nova lei que passa a incluir a medicina veterinária entre as profissões protegidas pelo Código Penal contra o exercício ilegal. Ao comentar a sanção da norma, o senador Sérgio Moro, do PL do Paraná, relator da proposta no Senado, disse que a medida vai ajudar no combate à atuação de pessoas sem qualificação profissional.
17: Muitas vezes acabam exercitando legalmente essa profissão, até realizando às vezes cirurgias médicas veterinárias com resultados desastrosos. E eu creio que é um avanço importante, tanto para proteger a profissão, como igualmente para proteger, né, os animais, e a gente tem esse grande apreço.
16: O senador Esperidião Amin, do Progressistas de Santa Catarina, destacou a contribuição dos veterinários para que o Brasil avançasse no combate à febre aftosa.
18: E eu celebro a importância do veterinário por registrar o seguinte: o meu estado, quando eu estava no governo, em 99, 2000, conseguiu, graças aos veterinários catarinenses e brasileiros, a condição de primeira unidade política da América Latina livre de aftosa sem vacinação.
16: Antes da mudança, o exercício ilegal da medicina veterinária era tratado apenas como contravenção penal. Agora, a atividade passa a receber o mesmo tratamento previsto para médicos, dentistas e farmacêuticos.
12: O furto ou o roubo de combustíveis poderão receber punições mais severas.
13: A Comissão de Infraestrutura do Senado aprovou um projeto que cria uma modalidade específica para esses crimes, com penas que podem chegar a 10 anos de reclusão. Repórter Márcio Maturana.
19: Furto ou roubo de petróleo, gás natural e outros combustíveis podem ter pena de 4 a 10 anos de reclusão, segundo um projeto aprovado pela Comissão de Infraestrutura. O texto, já aprovado pela Câmara, segue para a Comissão de Segurança Pública, com parecer favorável de Jaime Bagatoli, do PL de Rondônia.
20: Tem que ter punições mais severas para esses tipos de furto, para esses tipos de roubo, para esse tipo de danos que essas pessoas estão causando, prejuízo econômico e prejuízo ambiental.
19: O projeto prevê que a pena vai ser aumentada em 1/3 se o crime for praticado por 2 ou mais pessoas, por ex-empregado e quando houver destruição de algum obstáculo. E em 2/3, quando o crime causar paralisação das atividades, incêndio, poluição, lesão corporal grave ou morte.
12: E hoje a legislação brasileira limita a 3 anos o tempo de internação de adolescentes em conflito com a lei, mas esse prazo pode aumentar.
13: A Comissão de Segurança Pública aprovou um projeto que prevê até 10 anos de internação para jovens envolvidos em crimes violentos. Os detalhes na reportagem de Bruno Lourenço.
21: O projeto de lei aumenta de 3 para até 5 anos o tempo máximo de internação de adolescentes infratores. Já para as infrações praticadas com violência, grave ameaça ou equiparadas a crime hediondo, o período de restrição de liberdade pode chegar a 10 anos. O texto aproveitou a iniciativa já aprovada no ano passado do senador Fabiano Contarato, do PT do Espírito Santo. Ele espera que, com a pressão do Senado, essas matérias, enfim, sejam votadas na Câmara dos Deputados.
22: Eu não acho razoável você explicar para uma mãe que teve a filha vítima de estupro, para um rapaz de 17 anos, que após estuprar, matou e ocultou o cadáver, ele vai ficar internado até 3 anos. Não quer dizer nem que ele vai pegar 3 anos.
21: A proposta prevê a audiência de custódia no prazo de 24 horas, também altera atenuantes por idade que diminuem o tempo de prescrição da pena e especifica que o adolescente que atingir a maioridade durante o cumprimento de medida socioeducativa deverá ser transferido para unidade específica e separada dos demais adolescentes e distinta de estabelecimentos prisionais destinados a adultos.
12: O senador Humberto Costa, do PT de Pernambuco, defendeu a decisão do Ministério da Saúde de suspender preventivamente a aplicação da vacina contra a dengue produzida pelo Instituto Butantan após o registro de 2 mortes sob investigação. Médico, ele ressaltou que ainda não há evidências de relação entre os casos e o imunizante.
13: Segundo o senador, a suspensão temporária demonstra cautela das autoridades sanitárias e não representa uma condenação da vacina. Humberto Costa destacou que a vacina passou por todas as etapas de testes clínicos, foi aprovada pela Anvisa e já foi aplicada em mais de 500 mil pessoas.
23: Os estudos demonstraram eficácia geral de 65% contra a doença e eficácia superior a 80% contra os casos mais graves. Esses números são extremamente relevantes diante de uma enfermidade que há décadas desafia a saúde pública brasileira.
12: E o plenário do Senado aprovou uma proposta que estabelece medidas para proteger e acolher trabalhadores resgatados de condições análogas à escravidão.
13: O projeto também altera diversas leis para incluir disposições sobre o combate ao trabalho escravo, a priorização de benefícios sociais para as vítimas e a facilitação do acesso à justiça. Repórter Douglas Castilho.
24: Uma das novidades é a preferência da população vitimada para receber o Bolsa Família. Outra inovação é que,
0: para a fiscalização, será possível entrar no domicílio em que ocorre a possível violação sem mandado judicial, necessitando para isso apenas de autorização do empregador ou do empregado residente no local. O relator do projeto, o senador Paulo Paim, do PT do Rio Grande do Sul, explicou a iniciativa.
1: Prevê proteção efetiva aos trabalhadores e trabalhadoras domésticos resgatados da condição análoga à de escravo, para garantir, por exemplo, a fiscalização do trabalho e a autuação imediata.
0: O texto ainda prevê a concessão de 6 parcelas do seguro-desemprego à pessoa resgatada e o direito ao abrigamento emergencial, bem como a alteração do Código Penal para incluir pessoas em relação de trabalho doméstico como vítimas de lesão corporal no contexto de violência doméstica. O texto vai à sanção presidencial.
13: Com edição de Paula Groba e trabalhos técnicos de João Lira, o Jornal do Senado fica por aqui. Acompanhe agora as notícias da Câmara dos Deputados. Boa noite.
2: Boa noite e até amanhã.
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24: Câmara aprova inserção de doenças crônicas na carteira de identidade.
25: Comissão proíbe a inclusão de ração como supérfluo para fins fiscais.
24: Exigências de infraestrutura para escolas públicas já estão em vigência.
26: Boa noite. Já virou lei a proposta aprovada pela Câmara com exigências de infraestrutura para escolas públicas. Saiba mais na reportagem de José Carlos Oliveira.
27: As comissões da Câmara dos Deputados aprovaram um projeto de lei do Senado com requisitos mínimos obrigatórios para a infraestrutura de escolas da rede pública da educação básica. Entre as exigências estão biblioteca, cozinha, refeitório, banheiro e quadra poliesportiva coberta. As instalações devem ter acessibilidade garantida para pessoas com deficiência. Além disso, as escolas deverão apresentar número adequado de alunos por turma, manejo de resíduos, abastecimento de água tratada e esgotamento sanitário, como destaca a deputada Socorro Neri, do PP do Acre, relatora do texto na Comissão de Educação.
28: Trata de detalhar condições mínimas de infraestrutura para as escolas públicas de educação básica, que deveriam estar universalizadas em todas as unidades escolares, o que, lamentavelmente, ainda não é realidade. De fato, de acordo com o Censo Escolar de 2023, nas escolas municipais de educação infantil, por exemplo, apenas 46,6% contavam com banheiros adequados e 61,7% contavam com recursos de acessibilidade para pessoas com deficiência.
27: Para a deputada, a falta de padrões mínimos é uma realidade inadmissível nas escolas. Socorro Neri citou outros dados do Censo Escolar de 2023, agora relativos à internet e aos laboratórios de ciências.
28: Entre as escolas públicas de ensino fundamental, apenas 69,2% dos estabelecimentos municipais dispunham de internet banda larga. Entre as escolas públicas estaduais de ensino médio, observou-se que nas regiões norte e sul, menos de 80% das unidades escolares contavam com internet banda larga. Entre as escolas públicas estaduais e municipais de ensino fundamental, apenas 10% dispunham de laboratório de ciências. Essa instalação estava disponível apenas em 43,5% das escolas públicas estaduais de ensino médio.
27: O texto inclui as novas exigências de infraestrutura escolar na LDB, a Lei de Diretrizes e Bases da Educação Nacional. A proposta também foi aprovada na Comissão de Constituição e Justiça, onde a deputada Laura Carneiro, do PSD do Rio de Janeiro, ressaltou a busca por um padrão de qualidade na oferta de ensino público no país. Da Rádio Câmara de Brasília, José Carlos Oliveira.
6: Educação. Marcon, do PT do Rio Grande do Sul, destaca o programa Pé de Meia como uma importante política de incentivo à permanência de estudantes de baixa renda no ensino médio. Ele explica que a iniciativa oferece apoio financeiro aos jovens e contribui para reduzir a evasão escolar.
26: Marcon também ressalta as ações do governo federal voltadas ao setor produtivo, como a renegociação de dívidas rurais e a ampliação dos recursos do Plano Safra. Para o deputado, essas medidas fortalecem a atividade agropecuária e estimulam a economia.
6: Paulão, do PT de Alagoas, celebra o lançamento do programa MEC Idiomas, que oferece gratuitamente cursos de inglês e espanhol por meio de plataforma digital. Segundo o deputado, a medida cria novas oportunidades para estudantes e trabalhadores.
26: Paulão também menciona ações voltadas aos entregadores por aplicativo, como a implantação de pontos de apoio com estrutura básica para descanso. Ele defende ainda o avanço da regulamentação do setor, com a análise de propostas que ampliam os seus direitos.
6: Raimundo Santos, do PSD do Pará, celebra o Dia Nacional da Música Gospel. Ele ressalta a presença do gênero em diferentes espaços da sociedade, enfatizando sua relevância cultural e religiosa na transmissão de mensagens de fé, esperança e solidariedade.
3: Eleições.
26: Daiane Bittencourt, do União do Ceará, contesta a decisão do TSE que determinou a recontagem de votos para deputado federal nas eleições de 2022, podendo atingir seu mandato. Ela defende que a punição por suposto uso indevido de recursos eleitorais abranja apenas o candidato acusado.
6: Daiane Bittencourt sustenta que o julgamento teve falhas, como a inexistência de ampla defesa e do contraditório. Ela informa que aguarda a análise de pedido cautelar apresentado por seus advogados, enquanto reafirma a disposição de manter a atuação parlamentar.
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3: Comissões.
26: Comissão aprova projeto que proíbe a inclusão de ração animal como bem supérfluo para a cobrança de ICMS. Vamos ouvir mais informações sobre o tema com Luiz Cláudio Canuto.
5: Projeto aprovado pela Comissão de Meio Ambiente da Câmara dos Deputados proíbe que rações para animais de estimação sejam tratadas como supérfluos, algo que, para fins de incidência do ICMS, pode aumentar a tributação. O ICMS é um imposto estadual. O relator da proposta, deputado Célio Studart, do PSD do Ceará, argumenta que ração para animais de estimação deve ser considerada um item essencial para ter uma tributação mais justa e alinhada com o conceito de bem indispensável.
7: Ração é algo caro, é um item caro e não é supérfluo, é um item vital para a vida de animais, especialmente daqueles que cuidam de 10, 20, 30, 40 animais. Então, o que esse projeto fez é reduzir o ICMS, ou seja, menos imposto, incidindo nessas rações para que possa baratear os custos e a gente tenha aí, obviamente, mais avanços dentro da pauta animal e, obviamente, mais respeito, zelo e menos animais com fome, porque isso pesa caro no bolso daqueles que protegem os animais.
5: O projeto segue agora para análise nas comissões de Finanças e Tributação e de Constituição e Justiça. Para virar lei, precisa ser aprovado pela Câmara e pelo Senado. Da Rádio Câmara de Brasília, Luiz Cláudio Canuto.
3: Meio Ambiente.
6: Delegado Matheus Laiola, do União do Paraná, denuncia representantes políticos de Paranaguá que defenderam as rinhas de galo. O parlamentar lembra que a legislação e a jurisprudência dos tribunais brasileiros já classificam essa prática como crime ambiental.
26: Delegado Matheus Laiola informa que o partido instaurou um processo administrativo para expulsar os responsáveis. Segundo o deputado, a defesa das rinhas é incompatível com os princípios do partido e com a proteção ao bem-estar animal.
3: Agricultura.
6: No Lucas Edecker, do PSD, comemora o avanço da proposta que trata da securitização das dívidas dos produtores rurais atingidos por estiagens e enchentes no Rio Grande do Sul. Para ele, a medida garante a recuperação da produção e preserva a atividade econômica no campo.
26: Lucas Edecker também frisa que a matéria foi aprovada pela Câmara há quase um ano e ainda aguarda a análise do Senado. Ele acredita que a lentidão do processo legislativo agravou a situação dos produtores, que, segundo ele, seguem com dificuldade para retomar suas atividades.
6: Daniel Trisesiak, do PSDB, cobra uma solução definitiva para os produtores rurais afetados por eventos climáticos no Rio Grande do Sul e defende a securitização das dívidas do setor. Ele afirma que tudo isso é necessário para que os agricultores continuem produzindo.
26: Daniel Trisesiak diz que o governo demora a adotar medidas de apoio ao campo, acrescentando que os produtores buscam instrumentos para a recuperação da sua atividade. Ele ressalta ainda a relevância do agronegócio para a geração de emprego, renda e riqueza no estado gaúcho.
6: Sérgio Turra, do PP do Rio Grande do Sul, cobra a aprovação da matéria que trata da securitização das dívidas dos produtores rurais. Na visão do deputado, a medida é essencial para garantir a continuação da atividade agropecuária após sucessivos eventos climáticos.
26: Sérgio Turra também destaca a importância do agronegócio para a economia nacional. O parlamentar afirma que auxiliar os produtores rurais significa preservar empregos, fortalecer a produção de alimentos e estimular o desenvolvimento do país.
3: Economia.
6: Coronel Assis, do PL de Mato Grosso, aponta risco de desequilíbrio nas contas públicas do país. O deputado critica a política econômica do governo federal e atribui o problema ao aumento dos gastos, ao crescimento da dívida pública e à perda de confiança de investidores.
26: Coronel Assis afirma que os juros elevados sufocam a economia, dificultando o crédito para famílias e empresas. Ele alerta que a trajetória das despesas pode levar a um colapso orçamentário a partir de 2027, caso não haja controle fiscal.
6: Luiz Lima, do Novo, do Rio de Janeiro, aponta risco de agravamento das contas públicas diante de gastos acima da arrecadação, inflação alta e juros elevados. O parlamentar afirma que a situação compromete a capacidade do governo de controlar a dívida pública.
26: Luiz Lima cita editorial da mídia que alerta para os perigos do crescimento dos gastos públicos e menciona também levantamento recente sobre medidas que reduzem receitas. Ele assinala que decisões eleitoreiras podem transferir para a população o custo do desequilíbrio orçamentário.
6: Márcio Gerri, do PCdoB do Maranhão, cita pesquisas recentes que indicam o fortalecimento político do governo e o enfraquecimento de parte da oposição. O deputado acredita que esses dados são reflexos da participação de lideranças da direita em denúncias sobre o Banco Master.
26: Benedita da Silva, do PT do Rio de Janeiro, apresentou o projeto que estabelece o PIX como infraestrutura estratégica nacional. A deputada salienta que o sistema de pagamentos instantâneos é uma tecnologia brasileira que ampliou o acesso da população a serviços financeiros.
6: De acordo com Benedita da Silva, a proposta busca garantir a gratuidade do sistema, proteger os dados dos usuários e impedir que o PIX seja utilizado em negociações internacionais. Para ela, cabe ao Congresso proteger políticas públicas que fortaleçam a autonomia econômica do país.
26: Helder Salomão, do PT do Espírito Santo, questiona a atuação de parlamentares que viajaram aos Estados Unidos para tratar de temas ligados à economia brasileira. Ele acredita que a articulação ameaça a soberania nacional por envolver debates sobre o PIX e minerais estratégicos.
6: Helder Salomão exalta o PIX como um patrimônio criado por técnicos do Banco Central com impacto direto no desenvolvimento do país. Ele também associa as novas tarifas dos Estados Unidos contra produtos brasileiros às articulações entre deputados da oposição e autoridades norte-americanas.
3: Turismo.
26: Hildo Rocha, do MDB do Maranhão, celebra o reconhecimento internacional da Praia de Atins, nos Lençóis Maranhenses, eleita a melhor praia do Brasil e a sétima melhor do mundo, no ranking Best Beaches in the World 2025.
6: Na visão de Hildo Rocha, o reconhecimento consolida o potencial turístico do estado, que reúne outras atrações naturais, como o Rio Preguiças e o Delta das Américas. Ele aproveita para convidar a população a visitar o Maranhão durante o período dos festejos juninos.
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8: Saúde.
26: Câmara finaliza a votação de projeto que inclui doenças crônicas na nova carteira de identidade. Vamos saber mais na reportagem de Júlia Lopes.
9: Hipertensão, diabetes, asma e obesidade estão entre as doenças crônicas que mais afetam os brasileiros. Atualmente, 52% da população com 18 anos ou mais já recebeu o diagnóstico de pelo menos uma doença crônica. Diante desse cenário, a Comissão de Constituição e Justiça da Câmara dos Deputados aprovou um projeto de lei que permite incluir, de forma voluntária, informações sobre doenças crônicas na Identificação Civil Nacional, a ICN. A proposta é garantir cuidados especiais no atendimento a essas pessoas. Pelo texto, a inclusão da informação só será feita a pedido do próprio cidadão ou de seu representante legal. Além disso, será necessária a comprovação junto ao órgão estadual competente por meio de um relatório médico com a Classificação Internacional de Doenças, a CID. Para o relator da proposta, deputado Patrus Ananias, do PT de Minas Gerais, o projeto garante que ninguém será obrigado a expor sua condição de saúde, evitando constrangimentos ou qualquer tipo de discriminação. No Brasil e no mundo, as doenças crônicas são consideradas um dos maiores desafios de saúde pública. Elas estão associadas a mortes prematuras, perda de qualidade de vida e também a altos custos para a sociedade e para os sistemas de saúde. Segundo o relator da proposta na Comissão de Saúde, deputado Dr. Francisco, do PT do Piauí, em situações de emergência, a informação sobre uma doença crônica pode fazer toda a diferença no atendimento.
10: Que uma vez identificado no seu documento de identificação civil nacional, possibilita, em alguma situação de urgência e emergência, essa pessoa ser percebida a sua situação e isso facilitar os órgãos de saúde, o local onde possa acontecer algum infortúnio e essa pessoa ter as condições de ser acolhida, ser atendida e direcionada para um atendimento mais rápido.
9: Entre 2010 e 2023, o número global de anos de vida saudável perdidos por incapacidade ou morte causada por doenças crônicas não transmissíveis aumentou de 1 bilhão e 450 milhões para 1 bilhão e 800 milhões. As principais responsáveis por esse crescimento foram a cardiopatia isquêmica, o acidente vascular cerebral, o AVC, e o diabetes. Já os transtornos depressivos, de ansiedade e o diabetes apresentaram um crescimento mais acelerado no período. O projeto que permite a inclusão voluntária de doenças crônicas na nova carteira de identidade segue agora para análise no Senado. Da Rádio Câmara de Brasília, Júlia Lopes.
8: Direitos Humanos.
11: Vavá do Avante de Minas Gerais relata a realidade de abandono enfrentada pela comunidade autista em regiões vulneráveis do país. O parlamentar denuncia as barreiras burocráticas impostas pelo INSS, que exige laudos médicos especializados para a concessão do BPC.
26: De acordo com Vavá, a demora nas respostas administrativas gera uma crueldade institucional que sobrecarrega as mães solo. O deputado sugere a criação de centros regionalizados de diagnóstico e tratamento e a implementação de uma política nacional de neurodivergência.
8: Segurança Pública.
11: O Tony de Paula presta homenagem aos policiais militares mortos em confrontos nas comunidades do Rio de Janeiro. Na visão do deputado, as atuais ações de combate ao crime organizado são ineficientes e desgastantes para as forças policiais.
26: O Tony de Paula cobra a formulação de políticas baseadas em inteligência e planejamento estratégico. Ele argumenta que o parlamento e as demais autoridades precisam atuar de forma coordenada para proteger a vida dos agentes que estão na linha de frente do combate ao crime.
11: Delegado Paulo Bilin, que do PL de São Paulo defende o endurecimento das medidas de combate ao crime organizado. Além disso, o deputado apoia a classificação de facções criminosas brasileiras como organizações terroristas.
26: Delegado Paulo Bilinski pede que a segurança pública seja tratada como prioridade e cobra ações mais efetivas no enfrentamento à criminalidade. Ele afirma que é necessário ampliar os mecanismos de combate às facções para garantir mais proteção ao povo brasileiro.
8: Justiça.
11: Tadeu Venere, do PT do Paraná, critica o contexto em que a proposta de redução da maioridade penal volta à pauta da Comissão de Constituição e Justiça. Para ele, o debate está sendo impulsionado para desviar a atenção de outros temas em evidência no cenário nacional.
26: Tadeu Venere também questiona a condução do debate público sobre o assunto e afirma que a discussão tem sido utilizada com objetivos políticos. Segundo o deputado, é necessário analisar com cautela as motivações que cercam a retomada da discussão dessa pauta.
11: Dandara, do PT de Minas Gerais, repudia a proposta que reduz a maioridade penal no Brasil. A deputada argumenta que o sistema prisional brasileiro possui altos índices de reincidência e funciona como um espaço de fortalecimento de facções criminosas.
26: Para Dandara, o avanço do país depende da ampliação de oportunidades para a juventude e do fortalecimento de legislações protetivas, como a criminalização da misoginia. Ela afirma que o ódio e o preconceito direcionados contra as mulheres são a raiz do feminicídio.
11: Júlio César Ribeiro, do Republicanos do Distrito Federal, defende o equilíbrio nos debates sobre a violência de gênero. O parlamentar reitera seu compromisso com a proteção das mulheres, mas levanta preocupação com a criação de tipos penais de interpretação subjetiva.
26: Júlio César Ribeiro alerta que conceitos amplos de identidade de gênero trazem insegurança jurídica e colocam em risco garantias constitucionais, como as liberdades de expressão e religiosa. No entendimento dele, divergências filosóficas, biológicas ou religiosas não podem ser criminalizadas.
11: Termina agora o Jornal Câmara dos Deputados, produzido pela Rádio Câmara, com trabalhos técnicos de Everson Orani e apresentação de Márcio Aquilissardi e José Carlos Andrade. Uma ótima noite para você.
26: Boa noite, a Voz do Brasil volta amanhã.
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2: Olá, sejam bem-vindos a mais um Essencial aqui na 105, a boa de Mossoró FM Santa Clara. É um prazer ter você na sintonia, você que está ouvindo no carro, em casa, no trabalho, você que está ouvindo também no nosso canal do YouTube, aproveita, assina lá, ativa o sininho para as notificações de novas publicações no nosso canal, tá? Hoje recebendo com muito carinho o amigo Nilson Viana, amigo de muito tempo, né? E tá até de cabelo branco. Eu não tô porque eu pinto, viu? Mas se não pintasse, estaria igual ao seu. Nilson Viana, seja bem-vindo.
3: Lília, que coisa boa, menina, reencontrar você, né? Dessa vez, de uma forma bem especial, aqui nas ondas da 105 FM, né? Muito satisfatório. Você...
2: Eu gosto de trazer o povo que eu gosto pra perto de mim.
3: Ah, coisa boa, viu? E pode ter certeza que você faz parte da nossa história, né? Foi uma das primeiras pessoas que nos entrevistou, né? Lá naquele princípio, você nas outras emissoras, né? E você sempre teve esse coração, né? Pra abraçar as pessoas, a classe artística, né? E comigo não foi diferente, né?
2: Eu fico muito feliz em ver muita gente hoje que eu perguntava assim, dá pra viver só de música? E a pessoa dizia não. E hoje eu sei que tem gente que vive só de música.
3: É, pode,
2: né,
3: ter certeza.
2: Você hoje vive só de música?
3: Só da música. Só da música e a felicidade transborda, né? Porque o que a gente gosta de fazer, que é cantar, é produzir, né? Hoje a gente tem a produtora, a gente tem estúdio e a gente vive somente da música.
2: E de onde vem esse lado artístico?
3: Lá foi as oportunidades que surgiram lá no princípio, né? A coragem que a gente tirou de onde não tinha, de começar a participar em concursos. Que eu estava até comentando nesses dias. Mas como foi que você cantou? Diga, rapaz, na realidade eu comecei a cantar mesmo A Mais Bela Voz, né? As A Mais Belas Vozes Estudantil, né? Que aquele negócio que a gente não tinha nem o dinheiro para ir para festa, Lília. Aí a gente ia tentar arriscar, ver se passava na eliminatória à tarde para se classificar para de noite. Aí a gente ia para festa, né? Cantava mesmo sem saber cantar direito, tinha aquela oportunidade. E aí foi onde começaram a surgir, né? As pessoas lhe vendo de uma forma diferente. Aí ele sabe cantar, ele dá para o negócio. Aí surgiram as oportunidades de bandas regionais, né? Os regionais como...
2: Tem alguém da família que tem esse lado artístico?
3: Tem. A gente tem um primo que canta, né? Que cantava na época. Tinha um irmão também que já fazia composições, né? Que é Lacerda, né? Mas ele não era cantor ainda, né? O primeiro, tem um irmão meu também que era metido na música lá em Minas Gerais, que é Léo Viana, que ele hoje mora em Apodi também. Mas é o princípio mesmo, como cantor mesmo, foi Nilson Viana, né? Comecei a criar coragem nessa Mais Bela Voz. Cheguei a ganhar alguma estudantil, né? Comecei a sonhar com a Rádio Rural, né? Que era aquela... A caravana que tinha, né? Com o pessoal, o Seu Mané, fazia Mais Bela Voz, que era descobrindo os valores artísticos, né, naquela época. Vixe, Maria, era um sonho que a gente tinha, era ganhar aquele concurso para defender a nossa cidade lá na final, lá na cidade de Mossoró, né? Vixe.
2: E você é de onde?
3: Eu sou de Apodi, né?
2: Você é de Apodi, mas mora aqui há muito tempo.
3: Vim para cá, já sou cidadão mossoroense, né? Inclusive recebi o título agora nesse ano, né?
2: Engraçado que muita gente já me procurou para me dar o título de cidadão moçoroense, porque acha que eu sou de Catolé do Rocha. Só que é o contrário, eu nasci em Mossoró e fui morar em Catolé do Rocha. Aí lá em Catolé do Rocha eles ficam querendo encaixar uma data para me dar o título de cidadã catoléense, né? Mas eu sou de Mossoró e muita gente tem essa dúvida, acha
3: pai,
2: que eu
3: na
2: sou
3: época mesmo, da Paraíba. Na época mesmo vi uma paraibana, uma grande locutora, vinha uma paraibana para as rádios de Mossoró mesmo. Eu me lembro desse negócio. Quer dizer que você é moçoroense.
2: Sou moçoroense.
3: Foi e depois voltou.
2: Pois é, nasci aqui, morei em Aracaju muitos anos, depois morei em Catolé do Rocha.
3: Massa.
2: E vim para cá. Né? E sou moçoroense com muito orgulho e catoléense de coração.
3: Xi Maria.
2: As histórias da vida, né?
3: É.
2: E aí, depois dessas mais bela voz e desse...
3: Depois dessas mais belas vozes, que eu não consegui realizar meu sonho de ganhar um concurso da Rádio Rural, né? Lá na minha cidade.
2: Não, pra mim,
3: não consegui, só ficar em segundo, terceiro. Eu comecei a vir representando minha cidade já como cantor profissional, né? Foi onde a gente começou a vir para as finais. Era como atração, né?
2: Sim, você já vinha como atração do evento.
3: Como artista, exatamente.
2: E quando começou a primeira banda?
3: A primeira banda foi nessas A Mais Belas Vozes.
2: Você
3: Rosa,
2: cantava,
3: né?
2: Solo?
3: Não. Eu comecei cantando nesse forrozinho regional, né? Forró regional com o Seu Tarcísio do Acordeon lá em Apodi, né? O cara que abriu porta pra muitos que estavam no princípio, como a gente, né? Inclusive, ele ainda é vivo ainda, a gente manda um abraço pra ele.
2: Um abraço pra ele.
3: Seu Tarcísio do Acordeon.
2: E aí, a banda já era Nilson Viana ou não?
3: Não. Aí começou, aí passou por banda Isoever, a gente lançou, né?
2: Isoever?
3: Isoever. A gente passou 6 anos.
2: Tirou esse nome de onde, Isoever?
3: Isoever era o nome do dono, do tecladista, né? Que era Edelmar Isoever. Aí a gente começou cantando Isoever. Aí pronto, a gente passou 6 anos, aí começou a oportunidade pra gente gravar um CD, né? Veio uma equipe de Recife fazendo um show, aí a gente... Rapaz, vamos pensar em gravar. Aí pronto, aí um cara que me ajudou muito foi Amarildo Martins aqui, que era prefeito de Upanema, vestiu a camisa da gente também, me dando oportunidades na cidade, dando shows, né? E a gente manda aquele abraço, turma de Upanema, que Upanema já é do coração da gente também, né? Aí Amarildo era o gestor na época e começou a traçar oportunidades. E você sabe que hoje é muito bom, né? Você ter as oportunidades nas cidades, né? Nos estados, né? Isso é muito bom. Aí já comecei como profissional. Gravei o primeiro CD em Recife, né? Lá na Somax, onde era um estúdio muito massa lá. Era Magníficos, Limão com Mel, essas coisas. Eram muitas bandas boas. Em 1997. Pronto, aí eu já comecei a ser cantor do mesmo, né? E depois veio em 1999, comecei uma parceria com Melão de Cheiro, Caçula Benevides e Nilson Viana. Caçula era de Caraúbas, né? Já faleceu, grande sanfoneiro, foi um marco muito grande na vida da gente. Aí, com a banda Nilson Viana Menina do Negócio, eu comecei em 2001, aí a gente começou, né? Com Menina do Negócio e a gente tá até hoje. Aí hoje as pessoas usam mais o nome Nilson Viana, vem aí Nilson Viana
2: e
3: tal.
2: E os nomes das bandas naquele tempo eram sempre muito...
3: Era
2: profundos,
3: bem,
2: né?
3: Tinha umas épocas de mistura, né? Como
2: Mastruz com Leite, Calango Aceso.
3: Calango Aceso, Café com Sal, que era daqui. Aí começou a época de bandas mais ligadas, Moleca Sem Vergonha, Garota Safada, Gatinha Manhosa, e a minha era Menina Dengosa, né? Que a gente fez até um concurso na época, por sugestões dos nomes, né? Mas foi muito massa. Aí pronto, então, até hoje a gente tá.
2: Até hoje são quanto tempo? Já vai quanto tempo de vivendo de música?
3: 1997 a gente começou. 1987 a gente começou cantando, né? Mais Bela Voz. O início mesmo. Em 1997 nos tornamos cantor profissionais. E pronto, aí a gente começou, né? Muitas produções, já 2000, né? 2004 já era muita produção. Vinha a época de fazer marketing, de animação nas campanhas. A gente começou, né? E as pessoas já foram focando, ligando a gente, a produção.
2: E aí você colocou o estúdio?
3: Aí colocamos o estúdio. E hoje a gente tem o estúdio, né? A gente faz os trabalhos, tudo lá. A gente produz para todo o Brasil, né? Eleições, hoje a gente tem uma referência, uma boa referência a nível nacional. E a gente faz, né? Dar oportunidades a quem não tiveram, como a gente não teve no princípio, né? A gente sempre busca.
2: E o lado compositor do Nilson Viana surgiu quando?
3: O lado compositor foi ouvindo meu irmão fazendo, né? E a gente começou a querer se meter no meio. Meu irmão fazia música com Lacerda, né? Foi quem começou compondo, né? Com Nunes da Brasil Imóveis, aqui é na imobiliária. Eu não sei se você conhece Nunes da Brasil Imóveis, eles faziam música junto, né? Que a gente era vizinho de sítio lá, né? É, primos, somos primos. Ele hoje mora em Mossoró, o grande empreendedor aqui na rede imobiliária. Nunes, mas era ele é a dupla com meu irmão, né? E depois comecei a me meter, aí fui cantando, aí me dava vontade de fazer uma música, começamos a compor, fazendo com ele, aí depois soltando, e foi dando certo, né? De acordo com cada coisa, a gente estudava às vezes um cantor e o estilo, fazia uma parecida para que desse certo para aquele artista. E aí vai indo, né? E a gente sempre foi muito compositor da gente mesmo, dos trabalhos da gente, né? A gente sempre fazia as composições e dava certo, né?
2: Teve uma época que tinha muita versão, né? O forró, ele cantava muitas versões. Você chegou a fazer?
3: Versões, a gente sempre tinha uma versão nas nossas produções, nos nossos volumes, né?
2: É, porque enquanto eu tava lá no By Night com música... o Love Metal, o forró tava fazendo as versões.
3: É, era exatamente. E eu peguei uma cunhada minha, que era Vaneda Lourenço, que ela era muito massa em letra, sabe?
2: Sim.
3: Inclusive ela mora aqui também hoje. Aí ela fez uma versão, ela era muito inspirada, fez uma versão de Deb Gibson, né? Lost in the Wise. Foi uma versão que marcou até hoje, as pessoas cantam, chega no meu ouvido, às vezes eu tô cantando, não canto, nem os cantam Um Grande Amor.
2: Um
3: Grande Amor foi. Inclusive a 105, né, foi uma das primeiras rádios a tocar essa Um Grande Amor, né? Nivaldo Oliveira era um cara daqui, né? E ele sempre deu aquela oportunidade diferenciada, né? Com o coração, com aquela vontade, né, que ele tinha. Um irmão da gente também, né, esse tempo todo.
2: A generosidade, ela tem que estar aí nesse meio também, porque a gente nunca sabe o dia de amanhã, né, Nilson?
3: Com certeza.
2: Vamos fazer o seguinte, então, aqui no Essencial, o entrevistado conversa e também pede música. E como você é cantor e compositor e fez versão também, que eu tô sabendo, vamos tocar essa, né?
3: Pronto. Um Grande Amor, letra de Vaneda e Nilson Viana. Versão de Deb Gibson, né?
2: Solta o som, Noticiano.
4: Ao longo da nossa história, essa foi uma música que me emocionou muitas e muitas vezes ao ouvir vocês cantando. E ela não poderia ficar de fora desse nosso novo trabalho.
5: Nilson Viana e Forró Menina Dengosa.

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2: Voltando com Essencial, nessa noite recebendo aqui o Nilson Viana, cantor, compositor, empresário. Empresário, porque é empresário no ramo da música, né?
3: É, sim.
2: Empresário no ramo da música, trazendo aí, também dando oportunidade a novos talentos, porque você passou por isso, viu que se não tiver portas abertas, a gente não vai a lugar nenhum. E se a gente não abrir as nossas portas também, né? Porque às vezes a gente acha que é muito longe você conquistar alguma coisa, e às vezes a coisa vem tão fácil. Eu tava vendo assim em casa, pensando, vendo o João Gomes. Há pouco mais de 3 anos, ninguém sabia quem era João Gomes.
3: Verdade.
2: Né? Hoje o cara tá aí ganhando Grammy. Né? É talento, é sorte. O que é que acontece no mundo da música?
3: É talento, sorte, é oportunidades. Às vezes, Lília, você tá com show massa, mas as pessoas, existe às vezes um grupo de empresários em determinadas regiões que não lhe leva. Você tem tudo para oferecer, para corresponder às expectativas naqueles eventos, mas às vezes existe um grupo que blinda. Não é nem desclassificando, não. É auto lhe qualificando, né? Lhe edificando, mas não, eles blindam para que você possa entrar naquela região, para que você possa entrar naquela cidade, para que você possa. Muitas vezes hoje a gente produz com muitas. A gente faz parcerias com muitas cidades. Mas às vezes a reciprocidade é uma coisa muito.
2: Seca.
3: Demais. Entendeu? Aí às vezes vem o. Aquela angústia, né? Pelo fato das pessoas às vezes nem.
2: Não valorizar.
3: Vem isso aí.
2: Se não valorizar, vai me perder. Qualquer coisa, se não der certo por aqui, eu vou cantar mais você. Você sabe que eu sou metida cantora,
3: com
2: né?
3: Com certeza, eu me lembro.

0: convidar todos aí para participar, né, do Pingo, né, vai ser às 17 horas, nosso horário, vai ser após a saída de Bel, né, Bel vai sair, e a gente, né, logo em seguida, a próxima atração, a gente convida, é um evento gigante, né, que com certeza não somente os artistas locais, né, como regional e nacional, sonham em participar de um evento no Porto do Pingo, né, que a gente vê.
1: E no Mossoró, Cidade Junina também?
0: E no Mossoró, Cidade Junina também.
1: Você vai estar?
0: Não, esse ano é porque existe agora o fato de da gente só poder fazer um show, né?
1: Sim.
0: Porque hoje é assim, o município hoje ele só oferece um show para o artista. Entendeu? Às vezes as pessoas
1: até
0: mais
1: bom que dá mais oportunidade aos outros, né?
0: Mais oportunidades. Às vezes tinha pessoas que cantavam 3, 4, 5 vezes, né? Pelo fato de ser um evento gigante, né? E muitos dias, às vezes você pega um público, digamos, do Arraiá do Povo, né? É um público totalmente diferente do Pingo. Às vezes você pega na estação, que já é um outro povo. E tinha artistas que cantavam, né? Não somente um show, cantava 2, 3, 4. Porque o evento também oferecia espaço para isso.
1: Isso.
0: Né?
1: E graças a Deus, uma grande vitrine, né?
0: É
1: uma Mossoró, Cidade Junina, como toda, é uma grande vitrine.
0: Pode ter certeza. As edificações, né? As pessoas chegam na sua cara e falam: cara, que coisa massa, eu fiquei muito feliz. É, você tá, a cada dia, tá correspondendo mais, o show tá bom, as pessoas chegam, né? A gente percebe, é perceptível que é uma verdade, né? Que a pessoa não ia lá onde você tá para falar, edificar você. Naquele momento, o Pingo foi, você tava entre os mais animados, tava um show muito bom, a turma passava, se animava. É uma coisa que a gente fazer não é convencimento, mas é reconhecimento. A gente...
1: É reconhecimento, eu ia perguntar isso agora, como é que você faz para ser animado do mesmo jeito que você era lá desde o tempo do Carnaval de Alexandria?
0: Não, é a vontade, né? Cada show é uma realização, né? Você tá ali, o tempo é pouco, é como se diz, é um percurso que as pessoas ali lhe verem praticamente, sente você ali perto 5 minutos, aí você tem que ir, vai ficar desanimado para baixo, não, você tem que, é aquele negócio lá, amigo, cada metro ali tá passando, não volta mais, né? A gente já vai voltar lá no outro lado, aí se você, Deus lhe dá a saúde e aquele poder de animar, né? Nesse caso, entre ficar desanimado e animar, vamos, inclusive eu lhe convido para subir no trio da gente, né? Pra você fazer aquelas coreografias que você sempre faz.
1: Essa daí é mentira, essa de coreografia é mentira, viu? Eu me meto a cantar, mas a dançar com coreografia já.
0: Mas
1: a gente faz, dependendo da... a gente faz, né?
0: É, sim. Mas
1: Nilson
0: é muito massa,
1: Viana está aqui no Essencial de hoje. A gente está batendo um papo sobre música, sobre a vida dele. Eu queria fazer uma pergunta a você em relação... Eu vi um grande apresentador fazendo essa pergunta e eu disse, eu vou perguntar aos meus entrevistados também. As pessoas fiquem à vontade para dizer que eu estou exatamente... É esse que você está pensando. Se você entrasse hoje numa sala e tivesse várias pessoas que já se foram na sua vida, que foram importantes, a quem você ia primeiro?
0: A quem eu ia primeiro?
1: Dar um abraço, sim, falar.
0: Eu ia assim, é da música que você diz ou não da vida?
1: Da sua vida.
0: Deixa eu ver. Minha esposa, né, que faleceu, né? Primeira pessoa que eu ia dar um abraço, porque ela foram 26 anos de um relacionamento que a gente viveu, né? Fazer como diz, como namorados, né? Foram Xaninha, né? Que foi um marco, né? Tem muitas pessoas que eu amo, né? Como meu pai, minha irmã também, mas foram momentos que ficaram marcados, né? E muitas vezes a gente pensa que Deus não age, né? Deus levou ela, né? E me colocou uma outra pessoa, né? Que é uma pessoa jovem que veio exatamente para fazer, para preencher tudo aquilo que estava faltando no ser, né? Que
1: foi essa vontade de viver.
0: Vontade de viver, né? Que foi Josiane, né? Que é minha nova companheira hoje. Deus colocou, não entender, e por não entender foi tudo massa. E hoje a gente já vive há praticamente 7 anos, né? Há mais de 7 anos, né? E ela, já temos 3 filhas, né? Dentro de 4 anos, Lili, a gente teve 3 filhas.
1: Hoje você tem quantos filhos?
0: Eu tenho 3 com ela, né? Eu tenho uma de 6, uma de

0: 5 e uma de 3. E tem Lorena com minha filha, que hoje é engenheira. Trabalha nas engenharias, né? É da infra.
1: Eu perguntei assim, porque se fosse muita gente, já dava pra fazer uma banda, né?
0: Sim.
1: Já pega o suíte pra fazer uma banda. Pois é, esse momento de emoção, assim, é pra mostrar também o outro lado do Nilciana, que é uma pessoa sempre animada. Você não encontra ele sem estar sorrindo, sem estar sendo gentil, sem falar com você. Não porque você é da comunicação, mas eu vejo ele falando com pessoas que o conhecem, que gritam, Nilciana, e você vai lá e fala.
0: Com certeza.
1: Então, é um diferencial de algumas pessoas que cresce um pouquinho na vida e o nariz empina, né? E a gente sabe que nessa profissão, hoje em dia, com as redes sociais, empinou o nariz, tem uma história de um cancelamento.
0: É uma coisa impressionante, é o quanto que tem as pessoas que querem lhe ver. Que querem ver Nilce Viana, sabe? Eu chego na cidade quando. Porque hoje a gente posta, né, Lilia? Aqui tomando um cafezinho. Menina, toda cidade. Esse é o meu maior orgulho, né? Toda cidade, 20, 30 pessoas ligam pra mim. Homem, vem aqui. Mas é a verdadeira história que não muda. É a história que não muda. O que você plantou lá atrás, você continua. Agora eu tenho um show em Martins, né? Que agora é dia 19. Que é...
1: Do festival?
0: Não é no festival, é os arraiais que tem lá. Há mais de 22 anos que eu não canto. A gente tem uma história linda em Martins, mas foram momentos que nos distanciou o momento foi distanciando e as oportunidades não vieram. E agora a gente vai voltar. Menino, que tem de gente de Martins ligando? Eu estive agora na Romaria. Lá em São Miguel da Igreja do Terço, né? A gente foi, menino, encontrei muita gente. Ei, a gente vai se encontrar lá em Martins. Isso é muito massa, sabe? Eu fico muito feliz pelo fato de... As pessoas falam, Nilce, sua luz é tão forte...
1: Que encandeia,
0: entendeu?
1: Mas é verdade, aí, é uma
0: às
1: luz
0: vezes
1: que encandeia.
0: Você tá distante, mas você não se apaga, cara. Sei lá, parece que... E às vezes tem gente, tem cidades, Lília, que pergunta, mas você ainda canta? Eu digo, a gente tem uma história tão massa naquela cidade, mas é o fator, é uma radicalidade que tem às vezes diante das pessoas, diante de oportunidades, né? Mas é muito, muito massa.
1: Pois é, e o Nilson Viana, hoje você tem, além da produtora, a banda.
0: Tem a banda, exatamente.
1: Então hoje você é um empresário que tem aí quantas pessoas trabalhando com você?
0: A gente... Em termos de equipe mesmo, vai 16, 17 pessoas, né? Que vai para o show com a gente, 18 pessoas. E no estúdio mesmo, é mais por época, né? Por acaso agora é eu e outro menino, a gente faz muita produção. Aí a gente já está produzindo desde fevereiro, né? A gente já está produzindo, aí já tem aquela equipe de 5, 6 pessoas. E a gente vai sempre produzindo, já idealizando as coisas para mostrar a deputados, senadores.
1: Época de política, você faz, né? Muito jingle, né?
0: A gente já, exatamente.
1: Chama jingle ainda, porque as coisas mudam tanto, né?
0: Chama jingle.
1: Antes
0: jingle
1: era eleitoral. Música de política.
0: Música de política.
1: Agora é jingle.
0: Aí tem gente que chamava as machinha. As paródias, né? A gente trabalha mais com coisas autorais, né? Por acaso, eu vou fazer o marketing.
1: Pode falar lá, exatamente. Né? Estamos proibidos de político.
0: Aí a gente já está fazendo as produções para já ter as reuniões com as pessoas, né?
1: E para vender esse peixe também,
0: exatamente.
1: Né?
0: Exatamente.
1: Que é uma época que dá para lucrar, assim como no São João.
0: Com certeza. Também,
1: né? Você faz quantos shows em média?
0: Esse ano a gente não está fazendo muito show, né? A gente priorizou algumas coisas, mas a gente tem já umas datas, 4, 5 shows com a banda, né? Mas às vezes até mesmo a gente tem um projeto, às vezes, que a gente vai a algo mais...
1: Uns arraiais menores. Né?
0: Às vezes eu vou, preparo o show no computador e a gente leva... Fica do mesmo jeito também. A gente tem um projeto na Mesa do Brega também, né? Que às vezes é bem atrativo, né? Que a gente tá tocando, tá lançando muitas músicas de brega, né? Na nossa pegada. E fica muito massa, muito massa.
1: Nessa estrada toda, assim, você se arrependeu de alguma coisa?
0: De nada. Só às vezes algumas coisas, fazer algumas parcerias montadas que não tiveram a reciprocidade, mas não cabe a mim, né? Não cabe a mim, o outro lado que não teve a reciprocidade, né? Mas que eu sei que eu correspondi às expectativas que a gente fez, que a gente tudo deu certo, fizemos com carinho, com amor, com aquela vontade de fazer
1: aquela
0: e de fazer
1: coisa,
0: bem feito.
1: Aí o que aquela pessoa vai fazer,
0: exatamente.
1: É o problema dela, né? Exatamente. Porque tem muita gente que às vezes diz, ah, você vai dar dinheiro a um mendigo, ele vai pegar e vai usar droga, vai tomar cachaça. Aí é um problema, problema dele, né?
0: Exatamente.
1: A gente faz o que a gente pode. E você teve uma música de sucesso, a gente pode dizer, nacional.
0: Foi, sim.
1: A música da Corrinha.
0: A história de Corrinha. Foi, inclusive, Lilia, foi...
1: É real essa história,
0: Corrinha. É, rapaz, aí até... Essa música, ela foi uma ideia de composição de Chiquinho Filho, que era até nosso baixista, né? Ele toca com a gente aqui e acolá também, mas hoje ele é um grande compositor, né? Ele veio com essa irreverência e a gente, pelo fato de ser irreverente, a gente topou. A música foi produzida. A primeira banda que cantou foi Nilson Viana, né? Foi eu que produzi a música, foi a gente que fez, idealizou tudo. Uma composição de Chiquinho, né? Que Chiquinho Filho, que ele... idealizou e a gente produziu, né? E lançamos. Aí depois teve aquela onda.
1: É, porque depois houve um. Porque a gente sabe, nem tinha internet na época. Imagina se tivesse.
0: Se tivesse internet.
1: A polêmica tinha sido grande.
0: Exatamente.
1: Na real, houve uma polêmica?
0: Não, a gente. Porque a gente lutou pra ficar, né? Porque quando o Caviar com Rapadura foi a banda que se apossou, né? Que negociou a música com ele. Porque a gente lançou o dia 4 de maio. E a gente ficou com a música. Não, a gente lançou 4 de junho, que foi a época que o CD chegou. E a música, a gente ficou com ela até 14 de julho. A gente ficou 40 dias com a música. A gente chegou e. A gente foi longe com a música ainda, mas aquele negócio não tinha internet. É, a primeira música que tocou aqui foi a 105, né? Nivaldo lançou a música, começou a 105, aí depois foi pras outras rádios, lá vem Natal, rapaz, tá tocando Natal, tá tocando sei aonde, Catolena. Tudo era Nilson Viana, né? Mas aí a gente era um negócio mais devagarinho, né? Aí teve a equipe do Caviar, comprou na época, negociou. Aí pronto, já lançou por cima. O que Nilson Viana era o original até ontem de noite, hoje de manhã nós já não estávamos mais sendo. Já, nós já éramos a cópia, porque eles tinham uma mídia maior, né? E foi feito um trabalho e a música é uma música que hoje todo mundo sabe da história, né? Mas todo mundo pede, né? E todos os shows a gente canta, é uma das músicas mais esperadas, né? Porque tem dia menina que é 10, 15 corrinha querendo cantar.
1: Aí eita,
0: a seleciona duas, três, chama aqui, tá, deixa eu ir.
1: No seu você chama as corrinhas.
0: Ah, menina, desse até a minha esposa empurraram ela no meio. Aí do nada a menina mandou um vídeo que tinha filmado e viralizou minha esposa cantando a corrinha comigo. Meu Deus, não é que você postou isso? Aí, deu bem 500 mil visualizações.
1: No final deu certo.
0: No final deu certo. Né? Eu digo, na hora que na cidade que não tiver, a mulher não tiver coragem.
1: Aí você.
0: Aí você vai. Vai
1: ser a primeira, porque uma ainda as outras não, né? Já faz ali na produção. Olha, você vai primeiro, porque quando você vai, aí as outras vão querer ir sem ter vergonha.
0: Exatamente.
1: Vamos ver agora a corrinha? Bora.
0: Pronto, corrinha.
1: Não, a música é corrinha.
0: História de Corrinha.
1: História de Corrinha, pra gente saber dessa história. E na volta a gente fala mais sobre Corrinha. Show. Sobre a música.
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2: Voltando com Essencial, mais uma vez agradecer a minha amiga Joana Dark. Eu sei que ela tá aí. Quando o programa começa, ela manda aquele coraçãozinho dizendo que tá na audiência, sempre aí ao lado do querido Lair e da sua família. Obrigada pelo carinho. Um abraço também pro meu irmão lá em Orlando, né, vender meu peixe. Meu filho que tá aí em Goiás, a turma que tá lá na Bahia também. E você que tá aí em Catolé do Rocha acompanhando pelo rádio, pelo YouTube, em qualquer das plataformas digitais. Falando em plataforma digital, falar aqui com o nosso entrevistado, como é que você lida com a questão da tecnologia? Você vem aí do tempo do Zabumba, do Triângulo e o Sanfoneiro, né? Hoje a tecnologia, ela ajuda muito?
3: Amiga, fazer como diz, é uma coisa que a gente fica assustada. Todo dia a gente se surpreende com as coisas que estão surgindo, principalmente a benefício da gente, né? Mas eu tento acompanhar o máximo, né? A gente faz algumas coisas ali, algumas pessoas orientam a gente, em algumas, digamos, alguns mentores, digamos.
2: É até impossível viver fora desse meio, né, Nilson?
3: Pode, não, a gente não consegue. A gente fica, às vezes, muitas vezes de boca aberta com o que a inteligência artificial é capaz de fazer.
2: Você acha que a inteligência artificial para o meio artístico, ela tem tirado um pouco da voz do locutor, do cantor?
3: Com certeza, né? Com certeza tira, né? Mas, por acaso, voltando lá nas produções que eu estou fazendo, né? As pessoas às vezes dizem mesmo, Nilson, eu quero para o meu suposto candidato, né? Eu vou fazer aí umas 2 músicas no IA, mas eu quero aquela música. Porque muitas vezes você, fazer como diz no popular, né? Às vezes a inteligência artificial, ela vem, quer dizer, eu nem posso falar direito ainda, porque eu não fiz nada na IA, né? Mas as pessoas, a gente vê, às vezes as pessoas falam de insatisfação. Gostam do começo, não gostou do meio e gostou do final, às vezes fica aquele negócio, né? Às vezes ficam presos no que eles têm para mostrar, digamos assim, né? Que na realidade eu não sei nem se é assim, né? Porque eu ainda nunca fiz nada no IA. Não. Eu sou muito do Tora mesmo, de fazer, de criar. E o bom da gente é porque ali, o algo que você tem ali, só tem você, é você e o computador, né? Ninguém tem, né? Aí, às vezes, o IA já tem muita gente, já é perceptível, hoje você já sabe.
2: Ah, essa voz é inteligência artificial.
3: As pessoas mesmo já sabem, né? Aí, quando cuida, estila paródia, digamos. Vai, meu Deus, a música de Nilson Viana estourou, aí todo mundo fez aquela paródia, de Chiclete com Banana, todo mundo é naquela paródia. Aí é o candidato de um lado subindo, e os vereadores tocando a mesma música. Quando cuida de um bairro diferente, de outra cidade, quando cuida, tá todo mundo tocando a mesma música. Verdade. Mudando só o nome do candidato. Verdade. Aí, isso aí é do mesmo jeito de inteligência artificial. Eu vejo que as pessoas já conhecem a voz. Aí, fica muito nesse negócio. Quando cuida, a voz que você botou na sua já se parece com a minha. Aí fica naquele negócio. Mas eu ainda sou muito de tem que ser grato por isso também, pelo que o IA tá fazendo. É muito massa. Entendeu? Que tem gente se descobrindo, com gosto de fazer música, de fazer letra, porque joga lá no programa, né, e faz. Isso é massa, isso aí. Às vezes, rapaz, é mesmo.
2: A gente teve aqui o Hamilton Sérvulo, ele que é da Geladinha, né, que é nosso patrocinador da Dinâmica Seguros, e ele tá se deliciando fazendo música na IA, e as músicas dele são boas, viu? Depois você conversa com ele, que ele pode mandar uma música pra você, e essa música pode estourar.
3: Eu tava vendo esses dias, Júnior Cândido é o dono da análise, né? Show ainda lá de Apodi, junto fazendo música na IA e mandando pra mim. Massa música!
2: Muito boa.
3: Aí você tem que ser criativo também, além de você estar criando e você tá se descobrindo no IA, né? É muito massa. Você veja que foi mundial, né? Aquela de Ofélia, né? De
2: Luísa Sonza, que.
3: Menina, pelo amor de Deus.
2: Era um internacional e.
3: Fizeram a versão
2: na IA. Né?
3: De quem é? De ninguém sabe.
2: Não tem dono, entendendo. Então todo mundo pode cantar.
3: O quanto que
2: como é que fala nesse nosso meio? É de uso público, né?
3: De domínio público.
2: Domínio público. Então tem isso também.
3: Aí é isso, mas nós compositores, é onde tem o sentimento, o ponto, a vírgula, entendeu? É uma coisa, é diferente, sabe? Você criar, você bota. Eu quero que pare aqui, eu quero dar um sentimento maior aqui. Às vezes o IA você não consegue, né?
2: Mas e até alguns nomes eles não conseguem dizer direito.
3: Não conseguem dizer direito.
2: Você vê propagandas que só. Não sei quem é a agência, mas só. Se for polemizar, que polemize pra me trazer seguidores. O Partage, né? Quando é uma propaganda gravada feita pela IA, só diz Partage, que é como se escreve.
3: Né?
2: E tem outras palavras que a IA ainda não consegue dizer como ser humano.
3: Exatamente. E o povo já estão sabendo, que a galera sabe. Tem muita gente que já sabe, entendeu?
2: Já sabe.
3: Mas são coisas que eles mesmo querem, entendeu? Não é coisa, não tá errado, não. Aí às vezes eles dizem, Nils, eu faço aqui uma, duas inteligência artificial, agora eu quero uma ou duas músicas suas, porque você faz, você estuda o candidato, você faz, você é você, aí vem a edificação e pronto. Aí a gente, por isso que a gente é criando de noite de Deus, já vim pra cá imaginando alguma coisa pra gente criar, entendeu?
2: E que Deus abençoe Santa Clara também, que você tem aí muita criatividade, muito tempo para trazer música, para estourar, para fazer sucesso, para ter sua vida, para levar essa sua alegria. Lembrar também dessa fase que foi difícil para você, que todo mundo, né, que gosta de você acompanhou, foi um momento bem difícil. E que hoje você já está bem. Né? Você tem a saudade é uma coisa que não vai passar nunca,
3: com certeza.
2: Né? Eu creio que sua nova companheira, ela sabe que 26 anos não são 26 dias, mas que ela está tomando conta do seu coração agora trazendo essa alegria toda aí por muito tempo.
3: Amém, amém. Tá, graças a Deus, né? E é o fator da gente realmente estar com Deus, né? Graças a Deus, eu sou muito igrejeiro, eu gosto, sempre fui. E eu acredito que Deus, ele sabe de todas as coisas, né? Às vezes o nosso egoísmo, né? Ele fala mais alto, né? Às vezes Deus quer levar e a gente nunca entrega, independente da idade, né? Que seja jovem, de 100 anos também, de 90, 100, 110 anos, a gente nunca entrega um ente querido, né? Porque é o egoísmo falando mais alto. Mas quando ele vai para ficar, acredito que lá ele já cumpriu toda a missão, né? A gente acredita que lá a festa é muito maior do que a chegada aqui, porque lá é pra eternidade, né? A gente vê. E quando fica lá é porque já cumpriu tudo, né? Que é de merecimento grande a gente crer que lá em cima. E você só fica lá também se
2: te merecer.
3: Se merecer. Porque senão volta muitas vezes, Lília, para o verdadeiro sofrimento. Entendeu? Tem gente que tá lá, vai, tá lá e aí volta. E pronto, aí fica cadeirante, uma pessoa que nunca imaginou, nunca queria passar por isso. Fica dependendo na dependência. Que foi isso aí onde o conforto vem, né? Muitas vezes a gente não entende, que aliás, não somos dignos de entender também das coisas de Deus, né? A gente tem que aceitar, né? É confiar nele, a dimensão é grande, é árdua, mas A palavra tem que ser agradecimento. Muitas vezes, de quê? Agradecer da maneira que foi, pelo legado, pela história. Quem foi você com aquela pessoa?
2: E ainda tem muita falta de gratidão no mundo. Tem. Por mais que as pessoas estejam usando como modinha esse negócio de gratidão, gratiluz, gratidão. A rede social tá cheia de gente aí falando sobre gratidão, mas a gratidão mesmo é uma coisa bem difícil.
3: Bem difícil.
2: É você agradecer pelo que não deu certo, porque depois tem uma coisa melhor, sabe? Eu aprendi isso há pouco tempo. Eu já com mais de 50 anos, eu aprendi isso há pouco tempo. Que Deus, ele sabe o que ele faz. Se ele lhe tirou daqui, é porque lá na frente tem uma coisa melhor para você. Você tava precisando, era necessário. É tipo, você não sairia só. Mas Deus vem e diz, olha, você tem que sair porque você tem uma coisa aqui. A sua missão aqui é muito maior. Né? E a espiritualidade, quando a gente abre aqui no Essencial para falar sobre isso com os nossos convidados, a gente dá oportunidade também que as pessoas entendam que mesmo você estando ali no meio da festa, na brincadeira, a sua é o seu trabalho, mas que você também tem uma espiritualidade elevada, né? Tem que ter Deus também no coração.
3: Tem que ter Deus.
2: Nem que seu Deus não seja o meu Deus, não seja o Deus de quem está ouvindo, mas Deus é Deus.
3: Deus é Deus. Pode ter certeza aí. A gratidão, ela é uma coisa. Você tem que ser grato. Quando você é grato, você percebe o tanto que você tem. Entendeu? Porque às vezes você só. Olha, às vezes a gente tem que ser grato até. Olha, tudo, até o que você perde vem para a sua maturidade. Em todos os aspectos. Por acaso, eu hoje já sou uma pessoa mais forte ainda. Suportei a perca de minha irmã. Suportei a perca do meu pai, suportei a perca de minha esposa. Nilson Viana não é mais, nunca mais vai ser aquele outro Nilson. Mas pelas perdas, sim, pelas perdas é onde a maturidade vem. Todas as dores, não da mãe e de filhos, eu já passei, entendeu? De amigos, de pai, de mãe, de pai, de esposa, de irmã. Aí Nilson Viana é o mesmo? Não. É a maturidade. E é nesses desertos que a gente vem a maturidade, a verdadeira.
2: É, porque não adianta a gente chegar aos 50, aos 60, sem maturidade, né? Porque tem gente que acha que é a mesma coisa. Você tá com 50 anos, você tá maturo. Você tem uma maturidade boa. Mas tem até meme, né? Que diz quando crescer, né? Quando a gente tem maturidade. Não, a maturidade, às vezes, ela vem muito cedo. É, também, às vezes você tem que sobreviver sozinho no meio do mundo, sozinho que eu digo, longe da família, né? Como eu cheguei aqui em Mossoró com uma bolsa, e hoje eu posso dizer que eu sou uma pessoa muito grata. E a gratidão está em cada coisinha que tem ali na minha casa, cada prato que eu consegui comprar, cada guarda-roupa, colchão, tudo que você compra, tudo que você ganha, tudo que você merece e que você recebe, seja grato. E não é só coisinha de internet, não. Quando a gente pratica a gratidão, ela volta numa intensidade que é aquela gratidão de você se sentir bem, de você trabalhar bem, de você gostar das pessoas, não ficar com aquele olhar de julgamento. Porque a gente passa uma época da vida assim, né? Quem já chegou perto da nossa idade sabe do que eu tô falando. Tem tempo que a gente só julga, né? Olha assim, meio de lado, esse cara não canta é nada, né? Eu canto melhor que ele e tal. E depois você vai ver lá que todo mundo canta igual, que tem espaço para todo mundo, que o mundo é um universo. Essa sua música Corrinha teve essa coisa que até então muita gente falava na época. Ai, tá brigando porque a música era da pessoa e a outra pessoa roubou a música. Usavam até essa palavra, né?
3: Teve muitas interpretações. Mas não, na realidade.
2: E que bom saber que deu tudo certo.
3: Deu. E o menino, né? É meu amigo. O menino foi um cara que incentivou pra gente vir pra Mossoró. Tanto quanto ontem mesmo ele tava lá em casa. A gente é amigo, né? E isso aí é porque na realidade tinha que ser daquele jeito.
2: Foi o que fez a música estourar, né? Pois aí é, pra terminar, primeiro eu quero lhe agradecer pela sua disponibilidade de sair do estúdio, de deixar suas coisas pra vir bater esse papo aqui com a gente. A gente faria até uma temporada, né? Se fosse pra conversar.
3: Sim.
2: Né? Uma série com várias temporadas. Mas, pra terminar, eu vou pedir uma sua, que é Elo
3: Elo Perdido.
2: Elo Perdido.
3: Eu lembro que você gostava mesmo dela.
2: É porque é uma versão, e aí isso. Eu fiquei aqui sem me lembrar direito o nome, porque eu entrevistei hoje o Togo Ferrari, tive que falar muito inglês. Sim. Aí faltou, sabe? Faltou aí o inglês. Faltou. Mas são versões de uma época que quase todas as bandas faziam versão,
3: fazia,
2: né?
3: Faziam, sim.
2: Era... E como é que surgiu a versão dessa música?
3: É de Vaneda também, é da minha cunhada. Ela fez mais esse presente, né? A gente... dava o suporte a ela nas ideias também da letra, né? E ela muito boa, a maioria das versões era ela que fazia, né?
2: E muito olha boa. Que era num tempo que você tinha que voltar o CD, o vinil ou então o gravador, né?
3: Era CD e fita, era CD e fita, né?
2: Volta,
3: não, o vinil tinha mais não.
2: Tinha não.
3: Tinha não. Na minha já época era já era CD, era nosso CD.
2: Aí ele disse assim, na minha época já era CD, eu me senti tão velho, porque na minha ainda era cartucho.
3: Não.
2: Na rádio era cartucho.
3: Não, mas
2: e
3: aí...
2: E o vinil pra botar no cantinho lá certo.
3: Era, aí o vinil era da minha época, mas eu tô dizendo de cantor, eu já comecei no CD, né?
2: Sim, já foi CD.
3: Em gravação, né? Já era CD.
2: Tá joia. Entendeu? Vamos terminar o Essencial de hoje com essa linda canção. E quem quiser saber mais sobre Nilson Viana, tá no Instagram?
3: Tá, Nilson Viana Oficial, né? No TikTok também.
2: Você que cuida das suas redes sociais.
3: Eu e minha esposa.
2: Então tá aí, qualquer coisa pergunta lá a ele, tá? Diz que ouviu aqui o programa e vamos junto. Obrigada.
3: Só amiga. Agradecer a você, né? Dizer que continuo lhe admirando cada vez mais e que somente as coisas boas habitem você, na sua família. Tudo de bom, muita felicidade para você, viu? Tamo
2: Amém.
3: Junto.
2: Vamos
3: e
2: terminar
3: tô muito
2: aí.
3: Feliz em estar aqui com você, viu?
2: Obrigada.
3: Cheiro. Valeu, meu povo, cheiro.
2: Vamos lá com Elo Perdido e a gente volta na próxima semana.

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4: 8h57.
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1: Olá, você seja muito bem-vindo, bem-vinda. Está começando agora mais uma edição do programa que celebra a melhor fase da música mundial. Prepare o coração, aumente o volume e venha recordar com a gente os grandes hits dos anos 80. Comigo, Douglas Polato. Bora nessa que o programa de hoje tá recheado de músicas boas, viu? Aumenta o volume aí.